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2: Nove e cinco.
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3: Um minuto para as 10 horas.
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2: 28 para as 11. 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
1: Três pras onze.
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4: Onze e 27.
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2: Meia-noite e 33.

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3: Uma e sete.

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3: Duas e cinco.
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1: Duas e 34.
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2: Três e dois.
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4: Três e 59.
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2: Quatro e 17.

Senhor dos céus e da terra, fonte do afeto mais puro, perdão se só te procuro quando me encontro em desgraça, mas reconduz nossa raça aos valores do início, para que o teu sacrifício não tenha sido de graça. 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
1: 5 e 7.

Padre Muito Maria. Bom dia, que friaca que estamos vivendo na manhã da segunda-feira, 15 de junho de 2026. E pra completar aqui com muita neblina e além um pouquinho de chuva, já viu? É, tá dando uma chuvinha aqui no vento minuano, pingos fortes pra começar amanhã da segunda-feira e mais uma semana, meiamos o mês, 15 de junho. 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Bom dia com alegria, esquentando teu rádio com os tiranos.

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3: Bom dia, turma de todos os cantos do Grande Oeste. Bom dia, gauchada véia. Bom dia, povo do Paraná. Bom dia, quem tá no rádio. Nossa gigante audiência, quem tá começando amanhã da segunda-feira bombando. E quem tá com a gente pelos aplicativos, coloque na sua Alexa, na caixa de som, no seu smartphone, no notebook, computador, onde você estiver aí, pode já ligar e tá com a gente aqui na manhã da segunda-feira, que tá marcando 6 graus de temperatura. Ai, 6 aqui no vento minuano, 7 em parte aqui da cidade de Chapecó. E nós vamos juntos na segunda-feira, que promete ser bem fechada e bem nublada, e com temperaturas máximas na casa dos 13 a 15 graus. Vai ser uma segunda-feira bem gelada mesmo. E essa temperatura baixa aqui, ó, que começa a segunda-feira, vai perdurar aí. Terça, quarta-feira, quinta-feira vai ser uma semana de manhã bem friazinha aí. Então vamos acordando o povo, ligando o nosso helicóptero. Vamos, galera! E a motosserra da Estilo! Pra levantar da cama, pessoal que tá na estrada, daquela acordada. Bom dia!
4: Bom dia, Matheus. É Maurinho por de cá.
3: Parceiro.
4: Bora começar a semana, que temos muito trabalho essa semana aí. Muita estrada pra pegar. Um abração aí pro amigo aí. É, tamo aí de ouvido na Oeste Capital, começando a semana aí, curtindo o Bom Dia Sul aí. É, toca uma cauteriada aí pra nós aí, e bora trabalhar que semana aí, vamos riscar o tapetão preto aí, pros lados do Rio Grande. Um abração aí, tudo é bom, boa semana pra todos aí, proteção divina. Valeu, valeu.
3: Valeu, Maurinho, grande abraço pro amigo, e na boa, voltar na tranquilidade, buzinaço, e Deus sempre com o amigo aí nas idas e voltas, nas andanças de toda a região aí, Maurinho, que legal, cara. É, pelo jeito semana vai passar rápido aí, trabalho que não falta. O Matheus aqui, Edite, aqui o Oeste Capital bombando, a melhor das madrugadas. A Ori Rodrigues capricha aqui nos pedidos, né, aqui os Monarcas, Oswaldir e Carlos Magrão, os Campeões Zinos, Wilson Paim, Joca Martins, João Luiz Corrêa, foi um show de músicas. Dona Edith, um beijo pra ti. O café já tá por aqui também. Acorda, café! Acorda, café! É, já se preparando pra mais um dia de lida aí, né? E o café pronto aí, ó. Bom dia!
5: Bom dia, meu amigo Matheus. Tudo certo? Segundo, então. Estamos aí se preparando pra pegar a caminha seara hoje, né? Vamos levar o amigo junto naquela buraqueira lá na ida e na volta, né? Se prepare pra dar uns pulos meio gaudério aí.
3: E vai erva pra tudo que é lado.
5: Que encanta essa moda aí, tá? E hoje vamos pedir hoje perfil gaúcho hoje. Vamos oferecer lá pro Ivo, lá pro Marcelo, lá pra aquela gurizada agropecuária, nossos colegas do sindicato, os motoristas, os vigilantes, o pessoal lá dos postos Alfa, lá do Complexo Social Alfa, lá pro Olheio da Fazenda da Vale, a quadrilha do Puxo Pé Achado, pra quem tiver na escuta aí. Beleza, meu amigo? Aquele abraço, Laudecir.
3: Vamos tocar daqui a pouquinho a música junto com Oswaldir e Carlos Magrão aqui, ó. O Perfil Gaúcho, né? Cantado por Miro Saldanha, grande escritor, compositor Miro Saldanha. Ô, Laudecir, vai na boa, cara, que tá com muita neblina aqui na região da 283. É, aqui na região não dá pra ver nada, cara. No centro não dá pra ver. Saindo pra Serra aqui tá pior ainda. Meu pai! Boa viagem pro amigo aí, ó. Bom dia!
6: Bom dia, galera. Oeste Capital, chamar por cá. Manda um abraço e Matheusito pra toda a magia da Centric, galera que tá na QAP aí, galera que tá na rodagem, a todo o grupo QFN. Tá bom? Bora que bora, ótima semana, que Deus abençoe o nosso trabalho. Tamo ali no tal do Pato Branco, logo logo tá de volta. Manda uma música pra nós aí, faz favor. Cadela Baia, positivo.
3: Pode ser.
6: Tudo de bom?
3: Valeu, cara. Abraço, Josemar. Vamos, garoto. Acelera. galera. Obrigado aí pela parceria. Josemar mandou aqui, era 5 da manhã. E depois das 5 aqui, ó, Dona Adelita, bom dia, minha amiga. Ô, Matheus, bom dia pra você aqui. O Edilson que tá ouvindo a rádio, abração pro Edilson aí também. Você que tá ouvindo aí, 33613130. DDD49, acelerando, acordando, ligando o rádio, celular. Bom dia, Matheus.
7: Bora!
3: Bem-vindo, bem-vindo!
7: Vamos lá, vamos lá. Falta 15 dias aí pra fechar a meta. Bom dia! Abraço pra
3: 15
7: galera.
3: Já foi, né? Mais 15 agora.
7: Tá na estrada. Vamos que vamos, que liga o Paranazão. Boa semana, se não for essa capital, usa louco, velho!
3: Valeu, garoto! Alô, povo da Tripo Oeste! Este povo incrível! Abração pra todos vocês aí. Bom trabalho pra todo mundo da firma. Ô, Coconcelli, mande um grande abraço ao povo da Baronesa! Acorda, Baronesa da Limeira! Bom!
8: Bom dia, Matheus. É o Disney da jardinagem e é o Woody.
3: Ô, parceira.
8: Homem do céu, tapado de fumaça aí na água amarela. Tá louco, não enxerga um pai na frente. Paca pra nós ir, de Duduque da Avó aí. Fresca pra minha esposa aí, a Dona Odete Boaventura aí pra nós ir. Duduque da Avó, Piquitita. Fazendo um favor pra nós, hein? Homem do céu, tá delicado, tá gelado, né? Qual que é a previsão pra... de tempo pra essa semana que ele me diz, hein, meu
3: patrão? Daqui a pouquinho, pera aí que é 5 e meia.
8: Depois eu prego e grito. Temos machando já, do Boiano Roda Borraio. Valeu, aquele abraço.
3: Valeu, Disney. Abração a todo mundo da jardinagem que sofre agora no inverno. Não dá pra ficar ao redor do fogão a lenha, né? Tem que ir pro relento aí, tem que trabalhar.
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3: Bom dia, Disney. Sandro Oliveira. Pra todos os mateadores que estão com a quina na mão, verdinho da esperança já aí bombando, água esquentando.

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0: Borges, o homem da construção civil, porcelanato, entre outras aí, né? Uma só lajota. E ainda Sandro Oliveira, mate com maçanilha. Bom dia pra todo audiência, bom dia, Sul. 6 graus no vento minuano. E abração pra toda a nossa região, esquentando com 93.3 ligado, bombando.
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0: Canta, galo velho! trazendo a previsão para a semana. Hoje o dia fica mais fechado, mais nublado, com máximas chegando a 15 graus durante a tarde. À tarde o sol deverá aparecer aqui em Chapecó, mas o tempo frio, né? Esse clima um pouco mais com temperaturas frias de manhã, ele vai continuar durante toda a semana, até quinta-feira pelo menos. Terça-feira de manhã, 5 a 6 graus aí para começar, com máximas de 17. Na quarta-feira, 5 graus de manhã, com máxima de 20. E na quinta-feira, 6 graus de manhã, com máxima de 19 graus. Temperatura varia bastante aqui, especialmente durante a tarde, batendo até 20 graus. E o sol, aos poucos, vai tomando conta aqui da semana. Se hoje fica um pouco mais fechado de manhã e terça-feira também, a gente não tem previsão aqui de instabilidade, mas o sol, ele vai tomando conta na terça, quarta, quinta, até sexta-feira de manhã. Aí depois, sexta e sábado, dois dias mais de instabilidade. Sexta-feira, 12 graus de manhã, à tarde, 15, não varia muito. Teremos chuva na sexta-feira e sábado de manhã, a mesma coisa. Tempo fechado com chuva, sabadão, dia 20, tá? E depois, à tarde, temperaturas marcando 16 a 17 graus, com o sol brilhando pro final de semana. Mas temperaturas que variam um pouco também, de 11 a 16 graus pro sábado. É um resumão da semana, com chuva mais localizada aqui na sexta-feira, de manhã, de tarde, de noite, até sábado de manhã. O restante da semana aqui com sol predominando e temperaturas baixas, especialmente pela parte da manhã. Informações do tempo no nosso Bom Dia Supra Windy e Clima Terra.
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0: Muito bom dia, galera. Bom dia, povo brasileiro. Nosso WhatsApp está à sua disposição para você mandar o seu bom dia, seu alô, o seu pedido musical. 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

0: 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Vamos pra galera aqui, ó. Bom dia, Su!
1: Bom dia, Mateuzinho. Tudo certo? Tudo tranquilo? É o Mauro Guralski, da distribuidora Cordilheira.
0: Ah, tudo bem, Maurão?
1: Rumo ao Paraná.
0: E aí?
1: Muita neblina aqui pro lado de Xanxerê. Um abraço e uma ótima, abençoada semana pra todos nós. Aquele abraço,
0: garoto! Aqui no vento minuano, Mauro Guralski, que não dá pra ver nada, meu amigo. Incrível, vim pra rádio aí devagarinho, né? Pra não acontecer nada, mas a verdade é que tá terrível pra dirigir. Nossa senhora, enxerga nada na frente aí, ó. Bom dia!
2: Bom dia, Matheus, tudo certo? Que outro nicho assim, queria mandar uma música pra quem estiver ouvindo, pra todos que estão ouvindo aí. Uma do gosto de vocês, viu? Certo?
0: Opa, vamos rodar aqui, cara. Faz tempo que não toca os três tirus aí. Tava programado mais cedo, mas a gente entrou aqui no ar, então vamos tocar daqui a pouquinho pra mim. Altamira, esta música que tem os três tirus, um repertório de músicas aí fantástico. O Dirceu está em Aratiba. Dirceu Poutuski. Matheus, manda abraço pra nós aí. Segundamos! Abraço, galera do Rio Grande do Sul. Bom dia, Aratiba. Alô, Brasil!
3: E aí, Matheus, vai por cá. A gente toca a música Nova York com Christian Ralph, se for possível. Estamos na escuta com a esposa Janete, temos um rosto, mano, chá de palito. Preparando aí para mais um dia de lida aí. Agradecer aí pro meu compadre Zair aí, que trabalha no Puxa das Penosas aí na BRF aí. E aí pro Sérgio Santo Antônio aí também. Hein? Um abraço. Boa início de semana.
0: Opa, todos, grande abraço aí, Brás. Quer completar aí?
3: O Matias Brasil aí também, pro Xará, o pai dele aí. Esse locutor aí que anima todas as manhãs aí também.
0: Ô, rapaz, valeu, obrigado. Brasil! Papai de Matias, o Xerazão e o nosso Xerazinho. Xerazinho, Matias Brasil, que deve estar no seu 18º sono nesse momento aí. Acorda, Matias. Daqui a pouquinho vai trazer os destaques da Chapecoense e também do Mercado da Bola. Bom dia.
4: Bom dia. Bom aí pro pessoal da LT, Terraplanagem, hein? Rogério Omar, Tomasi, popular maqueiro da Chape. E o nosso Brasil começou mal, né? Música pode ser, gauchão de apartamento.
0: É, acorda, Brasil!
5: Brasil!
0: Tomou um totó de bola no primeiro tempo, né, Edu? Da seleção do Marrocos, que é muito boa a seleção, inclusive. Foi muito bem na última Copa, ficou entre as quatro melhores aí. Valeu, Rafa, abração pro amigo aí. E um grande abraço ao Genomar, o nosso maqueiro do Verdão. Verdão invicto já há alguns dias aí, né? Ai, Matheus, bom dia pra vocês todos aí. Estamos aqui trabalhando na escuta, na poderosa BRF. Abração pro amigo aí, Gilberto. Tudo de bom e bom serviço pra vocês. Povo da Bugio, povo da JBS, a galera da Aurora. Vamos, turma, foguetor pra todo mundo aí. Bom!
6: Bom dia, querido Bono. Queria pedir uma música aí da banda Passarela, mandar pra todo mundo que tá na escuta aí. E pra construir a Trindade, hein? Pro grupo GDC. E aquele abraço. Já sorteio, qual que sorteio?
0: Tá bom, sorteio vai ser amanhã e vai ser sexta-feira. Abração pro povo da construção civil aí, faturando, trabalhando. O potente setor da construção civil. Leguinho, um abraço pro amigo aí. Daqui a pouquinho vai ter tua música. Miro Saldanha.

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1: Copa do Mundo, Série B do Brasileiro, os catarinenses também na competição agora para Super IP, soluções para internet. 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Série B do Brasileiro no final de semana, Atlético de Goiás 3, CRB 3, um jogo emocionante até o último minuto, tava 3-0 pro CRB, depois o Atlético foi buscar empate. São Bernardo e Sport 0-0, dois times lutando pelo acesso, Juventude 3, Ponte Preta 0, pobre Ponte Preta, toda, né? Toda mal financeiramente, tá lá no Z4 junto com a América, afundados os dois ali. Atlético 1, Goiás 1, Cuiabá 1, Vila Nova 0, Botafogo 2, Operário 1, vitória importante pro Botafogo que saiu da zona de rebaixamento e pertinho do Avaí. Novo Horizontino 2, Náutico 2, jogo bem também pegadinho ontem no Jorge Ismael de Bias. A rodada continua hoje com Londrina e Avaí às 9 horas da noite, Criciúma e Ceará às 9, os dois catarinenses jogam no mesmo horário hoje. E amanhã às 8 horas, Fortaleza e América no Castelão. O G6 tem São Bernardo, Vila Nova, Sport, Fortaleza, Novo Horizontino e Náutico. E o Criciúma pode entrar com empate, pelo menos diante do Ceará. O Criciúma entra dentro, pelo menos aqui do G6. E se vencer, pode chegar pertinho também aqui do G2, né? Esse ano aqui a Série B é diferente em termos de fórmula. Antes era só os quatro, agora a gente vai ter dois que vão direto para a Série A, os dois primeiros, e depois os de baixo aqui, o terceiro até o sexto, vão disputar os playoffs de acesso. Copa do Mundo, os jogos do final de semana, muito jogo bom no final de semana. Tivemos ainda no sábado Qatar 1, Suíça 1, Brasil 1, Marrocos 1 e Haiti 0, Escócia 1. Vitória da Escócia no grupo do Brasil. Os jogos de ontem da Copa do Mundo, nós tivemos aí como destaque Austrália 2, Turquia 0. Uma surpresa interessante, a Austrália fez um bom jogo, venceu a Turquia. Alemanha 7, Curaçao 1. Meu pai, já diria Galvão Bueno, ela vem eles de novo. Virou passeio. Curaçao, uma ilha com 160 mil habitantes, né? E ainda em determinado momento do jogo fez frente à Alemanha ali, chegou a fazer 1-1, mas a Alemanha depois tocou 7, né? 7-1 no final das contas. Holanda 2, Japão 2, jogo bem legal também. Costa do Marfim 1 no finalzinho do jogo para cima do Equador. 1-0 Costa do Marfim sobre o Equador. E ontem a Suécia fez 5-1 sobre a Tunísia. Já na madrugada de hoje, 5-1 para a Suécia, que tem bons nomes, bons valores. O que nós temos de jogos nesta segunda-feira? 1 da tarde, horário de Brasília, Espanha e Cabo Verde. Teremos as 4 horas, Bélgica e Egito. Às 7 horas, Arábia Saudita e Uruguai. A estreia do Uruguai na competição. E às 22 horas, Irã e Nova Zelândia. Os destaques do futebol pelo mundo. Série C do Brasileiro. Hoje também tem muitos jogos, viu? Com destaque para Ipiranga e Botafogo às 8h30 da noite em Erechim, tá? Ontem pela Série C, o Figueirense venceu a sua partida, venceu o Floresta por 2-1 e o Brusque perdeu para o Santa Cruz 1-0. Os jogos dos catarinenses na Série C do Brasileiro. As informações do futebol e da Copa do Mundo.
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1: Muito bom dia, povo brasileiro! Segundamos com temperatura muito baixinha aqui em Chapecó. Tá 6 graus na segunda-feira. Minha Nossa Senhora, chegou a dar uma chuvinha agora de manhã. É, quem diria? Com esse frio todo e com neblina absurda aqui no vento minuando também, dá pra ver pouca coisa. Sei que o pessoal tá indo pelas estradas, vai na boa, vai na tranquilidade hoje, pra não termos imprevistos. Bom dia, Sul, tá abraçando todo mundo da cidade, você agricultor, você que tá no interior, galera no rancho com mate já prontinho. Bom dia, Sul!
9: Bom dia, meu jovem. Eu sou o Manuel Kuskowski.
1: Obrigadão pelo jovem.
9: Aí no Chapecó, vai mais diante da manhã, chatinha ali. Chegando aqui no Chapecó pra descarregar na Aurora de João Martins ali. Tapado de cegação, aí, tchê. Natal da Cordilheira Alta, eu não enxerguei a cidade ali, ó. Abuena, meu jovem.
1: Cidade escondida pela neblina.
9: Um abraço semanal pra todos aí. Tudo de bom.
1: Valeu, garoto. Acelera, garoto. Abração pra ti aí, boa ida, boa volta. Vamos acordando o povo de todos os cantos da região com a Motosserra da Estil, que vai ter na promoção sexta e sábado na Bima Grill.
10: Bom dia, Matheus. Certo, Marcos, por cá, pera pra nós, Machado, hein? Solta pra nós hoje, Danúbio Azul, motoqueiro. Parece lá pro Morcê Transporte Perachado, pro Zeca, Transporte Astenose, pro Eque, com o Mauro, com o Paulo Menina, com o seu Antônio Girardi, a galera caçamba aí, turma do Cetric, hein? Do aeroporto, construção civil, hein? Da Embrapa, da Panatera, da Oliveira. Beleza, Matheus? Ótima segunda aí a todos, ótima semana, a todos também. Deus no comando sempre, se não for Oeste Capital, fuja louco.
1: Já louco, acelera, garoto, acelera. Pô, da construção civil! Bom dia! Aê, rapaziada! Vamos, escuchado! Alô, Nelson Antunes, grande abraço pro amigo, boa segunda-feira aí, Matheus, bom dia pra vocês, boa semana, abençoada pra todos nós, toca aí a música do Teodoro Sampaio. Eu vou catar a música aqui, tá bom? Valdeir aqui do Paraíso! Do céu, Valdeir! Abraço, povo do Paraíso, que é isso, hein? Povo que mora no Paraíso. Bom dia!
11: Bom dia, Matheus. Manda aquele abraço para todos os picuchuchos da usina. Aqui é o Xuxa. Temos um bom dia a todos.
1: Ui, cara! A turma do Xuxa! E tem lá uma galera aí, né, da prefeitura. Alô, usina de asfalto, por onde passa o povo fica feliz da vida, levando a felicidade pra galera aí. O Matheus, bom dia pra vocês todos da rádio aí. A minha enfermeira Mariana, já tô aprontando café pra ela, indo pro Instituto do Coração. Bate forte, coração! É o José da Silva de Cachoeirinha, que legal, cara. Aplicativo bombando aí com 93 já pra começar bem amanhã. Alô, Mariana, abraço pra ti, garota! Bom dia aqui pra Ivanete, deixando bom dia pra nós aí também no nosso WhatsApp 3361-3130. Adicione e mande o seu alô. Rosilei Raimundo está por aqui também. Bom dia, garota. Matheus, ótima segunda-feira para nós e para todos da rádio. Tereza Ferreira, tudo de bom.
12: Muito bom dia, Matheus. Tudo bem por aí? Espero que sim.
1: Tudo bem, Cris.
12: Matheus, estão passando para desejar aí a todos os ouvintes, em especial aí os representantes comerciais, vendedores, caminhoneiros, motoristas, a todos aí que estão na estrada aí desde muito cedo, para que tenhamos aí uma semana muito abençoada, uma semana incrível aí, de muita paz, muita luz, muitos negócios, mas principalmente muita saúde para todo mundo. Beleza, Matheus? Um abração para você, para todo o pessoal da rádio aí, bora pra cima pra mais uma semana incrível aí. É o Cristiano da Rossetti Distribuidora.
1: Vamos, povo da Rossetti! Tudo de bom pra vocês todos aí também. Turma da Representância, os nossos amigos que estão na estrada, levando a marca, levando as grandes empresas, fazendo girar o negócio em busca da meta do mês. O sinalzinho e, claro, proteção divina pra vocês e mais uma semana aí. Bom dia também pra fechar aqui os abraços pra Jander Sila. Vai, bom dia, Sul!
13: Bom dia, Matheus. Giovanna Baldorabi, boa semana pra nós, hein? Toca uma música aí, tu dá o Sampaio pra mim escutar aí.
1: Valeu, garoto! E a Rosso falou, só tomando um banho pra dar uma esquentada agora de manhã. Meu, deu pra pular da cama. Que tristeza, garoto! Ai, abraço pra você aí e pra todas as meninas que estão chegando. Acorda, deixa a preguiça de lado.

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10: Bom dia, povo brasileiro. Você que tá acordando agora. É segunda-feira, 7 graus. Coloque sua jaqueta reforçada e vamos pra cima!
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0: aqui em Chapecó, temperatura de 7 graus, neblina danada, 15 de junho, já meiamos o mês de novo, não é possível!
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0: profissionais da região de Chapecó.
1: Bom dia, Matheusinho.
0: Ô, dona Soninha. Aqui é Sônia de
1: Saltier, passando para desejar uma feliz e abençoada semana para todos. Aquele abraço.
0: Beijo, dona Soninha e toda a sua família incrível. Bom dia,
2: Matheusinho. Bom dia, Carlinho por cá. Iniciando os trabalhos, vamos em busca de maravilha ali, fazer um descarrego positivo. Toca aí pra nós, Xeloquedo, é os guri, positivo. Ótimo, abençoado início de semana a todos, vocês aí da Oeste Capital, toda a galera da rodagem, galera do GFO, Grupo Facção do Oeste. Pra todo mundo aí que tá na escuta da programação aí da Oeste, positivo. Beleza, Matheusito? Aquele abraço lá e se não for o Oeste Capital,
0: fuja louco, galera! Galera da facção, esse abraço está liberado pra galera da rodagem. 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Matheus, bom dia pra você aqui na sintonia. Alô, Neiva! Alô, gurias do Fórum de Chapecó! Acorda, Fórum! Ô, Matheus, aqui o Tomate. Estamos aqui desfrutando o frio argentino. Que chique! Em busca do Chile. Que chique, dois! Abração aí pro Pirulito, cabeça de Rolon. Ah, então abração pra ele, abração pro Tomate aí também, desfrutando das belas paisagens da Argentina. O Chile, quando você chega no Chile, aquelas montanhas, parece um filme, né? Incrível! Vai, Tomate! Boa viagem pro amigo aí!

0: segundamos, estamos esquentando o rádio da galera. Muito bom dia, semana abençoada para todo mundo, segunda metade do mês começando a partir de hoje. 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Matheus, bom dia pra vocês, abençoada segunda-feira pra todos nós, Rosmari da Rocha. Vamos, Rosmari, acorda, garota! O Lobo tá por aqui, aô! Carteira de trabalho já tá aí bombando, né? Vamos, Lobo! Fatura, Lobo!
1: Bom dia, meu amigo Matheus, por Camanduca na escuta, pose, tubarão.
0: Ô, parceiro!
1: Já uma abençoada semanal aí pra todos nós. Mandar um abração de asa aí de 0 a 100 pra não esquecer de ninguém, né? Galera aí dos Ferro Velho, Mecânica Industrial e Companhia aí, a galera que tá toda na rodagem, sempre levando na carona, né? Também mandar um abração aí pro meu amigão Meirelles. Hoje vamos lá concluir a obra da sua propriedade. Também deixar um abração aí pro meu irmão, seu Edson Manduca, deve estar na correria aí, cortando o tapetão preto, mas sempre com a proteção divina. Tá com uma marca bem buena aí, deixa do teu agrado. E se não for o West Capital, já louco.
0: Já tchau. Louco! Obrigado. Um abraço enorme pro amigo aí também e todos os parceiros que foram aí, né, citados. Abração pro Lauri. O Lauri mandou uma imagem pra nós aqui, ó, do seu mate, né? Prontinho, já estou vendo computadores aqui de fundo. Então já tá trabalhando aí. Vamos, gurizada, dele trabalhar! Valeu, Matheus, aqui, Pedroso da EFAP. Manda uma música bem boa pra galera aqui da Disco Hits. Ótima semana pra vocês aí, ó. Que legal, cara! Disco Hits, os melhores! Valeu, tudo de bom pra vocês aí também, Matheus. Bom dia pra vocês todos aí da rádio. Boa semana pra todo mundo que tá ouvindo 93, a Poderosa. E lembra o povo de acender os farol hoje, que é determinante. Alô, Joel Borges! Tudo de bom pra mim, que tá na imagem aí, a foto. Cara, é complicado, né? Serração, frio, aí os vidros embaçados, né? Tem que ver e ser visto nesse momento aí. Abração pro amigo, estamos aqui ligando o nosso relógio pra acordar o povo que tá na estrada, meio dorminhoco. 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As últimas de hoje, Elton Saldanha, oferecendo pro povo que tá lá no Rio Grande Amado. Alô, seu José!

0: programação do Bom Dia Sul nessa manhã de segunda-feira, fechando a edição de hoje dessa segunda-feira aí com o som do Rainha Musical, entre outras belas canções que você ouviu aqui em mais uma de nossas madrugadas querendonas, abraçando aqui a todas as comunidades aqui de Chapecó e também de toda a região que acompanham, estão sempre ligadas aqui, nos dando o privilégio da audiência aí nas madrugadas querendonas. Então, um abraço especial quando tiver a festa e o evento aí da sua comunidade. 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Eventos que acontecem aí nos próximos dias com a parceria da Bauerman e vai atender também a festa da sua comunidade, onde quer que você esteja. Mas enfim, dia 21, comunidade do São João Batista, lá no Eldorado, convida para a festa em honra padroeiro. 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E à tarde tem matinê. 21 de junho, no Eldorado, e também com a comunidade da Serrinha. Tem eventos aí com a parceria da Bauerman e você é convidado, e a gente deseja aí sucesso sempre a essas comunidades realizando seus eventos, tá bom? 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Donatelli, seu Fritz, nosso amigo Ismael, toda a equipe, aquele abraço. 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Amanhã, 4 horas da manhã, estará no ar, e das 5 horas da manhã em diante, Matheus Montemeso chegará, e aí você já sabe, a história se repete. Tudo de novo.
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0: É 7h04.
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11: Manhã da segunda-feira, dia 15 de junho. Tempo encoberto e tempo estável na cidade, porém tempo frio, encoberto e com bastante neblina aqui para os dados do Grupo Condá de Comunicação. 7 graus e a temperatura neste momento. No ar mais uma edição do nosso Som e Café News. Alô, Matheus Montenegro, bom dia.
12: Muito bom dia para nossa audiência. Vamos esquentando o seu rádio na manhã de hoje com 7 graus de temperatura. Tá bom, né? Pra quem tá dormindo agora, tá embaixo das cobertas ouvindo o programa, né? Região de Xanxerê tá marcando 8 graus nessa manhã. Região de Xaxim tá marcando 7. Região de Arvoredo aqui descendo a 283, 7 graus também de temperatura. Ou seja, né? Temperaturas muito próximas uma da outra nos municípios ao redor aqui de Chapecó. E você que tá com o rádio ligado em toda a nossa região, uma semana maravilhosa. Piscamos o olho e estamos no dia 15 de junho. Me explica isso, Ori.
11: É, o tempo passando rápido demais. Até eu trouxe aquela explicação, né, de núcleo da Terra que realmente estava indo mais ligeiro, né? Mas eu acho que desenfreou de vez agora, né? Agora tá muito
12: engatou depressa. Uma quarta marcha e tá indo rápido,
11: agora,
12: rapaz.
11: Só vai mesmo, hein? Já daqui a pouco. Não, deixa eu ver. É, metade do ano já se foi, né?
12: Sim,
11: metade do ano já se foi.
12: Olha, primeira quinzena de junho tá sendo hoje, né? O último dia hoje. Vamos trazer e tudo aqui nas últimas horas.
11: Só pelo quê? Pelo dia 5.
12: Nós tivemos, na manhã de sábado, um acidente na região de Saudades que vitimou dois homens, um em cada veículo. Um deles de apenas 24 anos de idade, o Wellington Vieira, e o outro, Fábio Rosa, de 44 anos, que chegou a ser socorrido, mas logo depois a morte dele foi confirmada. Aquele trecho da SC-160, para quem faz Pinhalzinho, Saudades sabe como é que é, uma descida de Pinhalzinho para Saudades ali, né? Aquele trajeto que sempre é muito movimentado, o pessoal que vai para Saudades e volta. Foi ali que nós tivemos a morte dessas duas pessoas. E teve um garoto de 11 anos também foi atendido. Acabou depois indo para o hospital. Está internado ainda até a última atualização que nós tínhamos. Então nós vamos ampliar essas informações para nossa audiência deste acidente sábado. Ontem nós tivemos um acidente, uma colisão frontal entre dois carros, região da FEMI em Xanxerê. E a gente estava acompanhando ontem. E cara, foi muito feio o acidente, tá? Tivemos 6 pessoas feridas ao todo. Pessoal de Faxinal dos Guedes, de Xaxim também foi pro local, SAMU, ambulâncias particulares, uma grande força-tarefa para fazer esse atendimento de ontem, já passado das 5 horas da tarde. Então, muitas coisas do trânsito, mas muita informação também aqui da nossa região. Inclusive, teve um trio que roubou carro, fugiu pela BR-282 e terminou com a morte de um bandido. Então também a gente vai estar atualizando essa informação para a audiência. Estou aqui convocando você, amigos e amigas, que estão em toda a nossa região aqui conectados. Estão no rádio, estão aqui no celular, no notebook, na televisão. 3361-3130. Deixe seu bom dia. Se tem informação, compartilha com a gente. E vamos juntos até às 10 da manhã, trazendo tudo aqui da nossa região. 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Alô, Júlia Mocelin, bom dia e as suas manchetes.
7: Muito bom dia para ti, Matheus. Bom dia, Ori. Bom dia para toda a nossa equipe. Uma abençoada semana e para os nossos ouvintes também. Motorista foge por 4 quilômetros, é preso e a Polícia Militar Rodoviária apreende 9 mil maços de cigarro contrabandeados. Jovem de 24 anos tem ferimento na cabeça em acidente na BR-480 em Chapecó. Avenida Leopoldo Sander terá fechamento total no domingo. Já tivemos alteração nesse final de semana que passou e no próximo. Continua. Além disso, quem transita na Leopoldo Sander, hoje o acesso a Primo do Amaral, sentido a Ernesto José de Marco, né, para acessar a EFAP, estará fechada. A Avenida Fernando Machado também estará em meia pista nesta segunda e terça-feira. A Prefeitura Municipal apresenta hoje o Plano Municipal pela Primeira Infância. Falaremos ainda sobre drogas vindas do Rio de Janeiro que foram apreendidas aqui em Chapecó. A Guarda Municipal recuperou 5 veículos em um dia, ocorrência da última quinta-feira divulgada na sexta já. E falaremos também sobre um motorista de aplicativo, que é pego pela Polícia Rodoviária Federal em Chapecó, transportando quase 300 quilos de maconha. É, tinha muita droga escondida dentro dos bancos, a polícia percebeu o comportamento estranho do veículo, que andava muito, muito lento na pista, acabou parando e fez essa grande apreensão aqui no nosso município também. Matheus, tudo isso no decorrer do Som e Café News de hoje.
12: Grande apreensão, a gente está observando as imagens que foram divulgadas pela Polícia Rodoviária Federal. Abração para o Rudinei do Amaral, para Norivaldo da Silva, Juraci Civi, Hélio e Valéria Vancini, pessoal da VCN Pinturas. Estão no Vitório Rosa com a rádio ligado no 93.3. Aqui no vento minuano, uma neblina danada. Na manhã de hoje dá para ver pouca coisa na frente, então atenção que for fazer trajeto aqui para o São Lucas, para o São Pedro, para 283, porque realmente a situação está muito complicada. Visibilidade quase zero nesse momento. Na General Osório com a câmera Cronos, nós temos imagens ao vivo aí da região central de Chapecó. Nesse ponto, o tempo está limpo, né? Trânsito bastante intenso em direção ao centro de Chapecó.
11: Bateram ali ou estão esperando para virar à esquerda aí?
10: Estão esperando virar à esquerda ali, Rodrigo. Muito bom dia.
11: Tá certo. Então, esse aqui é o nosso amigo André, coordenando as lives aqui. E como ele tem um zoom mais aproximado, no caso, tá, enxerga melhor. Conversão à esquerda ali. Ali, ó.
12: É, pode, né? Não é errado. Abração aqui pra Cléo Vaz.
11: Já foi fechado aquele cruzamento.
12: Amarildo Pelissa. Nosso cruzamento hoje está aberto, né? Cruzamento fechado, às vezes aberto. Vamos trazer os manchetes aqui da região.
11: O chutamento também.
12: 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Alô, Copini, bom dia!
13: Muito bom dia, Matheus Montemeso, a nossa equipe, a grande audiência que está na companhia do Sonho Café News, uma excelente manhã de segunda-feira, ótima semana. Jovem de 18 anos, morto em confronto com a polícia militar e outros dois suspeitos presos em Faxinal Guedes, depois do furto de um carro no município de Xanxerê, ocorrência registrada na manhã de sábado. Júri popular e condenação em Abelardo Luz do homem acusado de matar a ex-companheira e o atual namorado dela na frente do próprio filho, O crime ocorreu em junho do ano passado e foi julgado na última sexta-feira, com o réu condenado a mais de 68 anos de prisão. Ele também teve a destituição do poder familiar sobre o filho. E um empresário foi assassinado com golpes de faca durante uma confusão em um posto de combustível na tarde de sábado, no município de Água Doce. A gente chega com os detalhes ao longo do Som e Café News, Matheus.
12: Olha, manchete importante também aí, viu? Que o Pini traz pra gente da região de Água Doce, que já vamos ampliar pra nossa audiência. Bom, vamos trazer também os destaques do futebol do final de semana, que vem pela frente aí também. Abração pra Maria Luísa, pra Olga, pra Leda e pro Celso Silva. E Clari Borsato por aqui, deixando bom dia pra gente. Muito obrigado pela audiência de vocês que estão com a gente todos os dias, os nossos novos ouvintes. Matias do Brasil, bom dia!
14: Fala, Matheus, bom dia, um abraço pra você e pros amigos ligados no Sul e Café News. Já já no 93.3 FM, vamos conferir juntos quais jogadores da Chapecoense têm contrato com o elenco profissional até a temporada de 2027. A Chapecoense venceu o Brusque no Catarinense Sub-20 e segue no G4 da competição. Mercado da bola brasileiro e internacional e o mercado da bola do Verdão, porque a Chape segue em busca de reforços para a próxima etapa aí do Campeonato Brasileiro.
12: Valeu, valeu. Já vamos ampliar com o Matias Brasil. Alô, Ana Gasparini, querida, beijão para você aí. Ô, Andrei, as suas manchetes também para semana, para segunda-feira. Bom dia.
11: Bom dia. Bom dia, Matheus, toda a nossa audiência. Ori Rodrigues, também você conectado pela 93.3. Vamos falar do empate da seleção brasileira contra Marrocos, uma partida que não brilhou os olhos. E, claro, falar da estreia dos Estados Unidos na competição. Teve zebra já na estreia também da Copa do Mundo, a Austrália tava aprontando e mais um 7-1 em Copa. Ainda bem que dessa vez não tava o Brasil envolvido, Matheus.
12: É verdade.
11: É, mas tava... mas tava...
10: Tava.
11: Alemanha.
10: É, é, não, o Brasil não tava, mas a Alemanha tava enfiada.
11: É que a Alemanha jogou com o coração, por isso que ganhou de 7-1.
12: Ai, ai. Ô, amigos, bom dia pra vocês aqui, ó. Quem que tá levando a gente na carona? O Elisandro. Elisandro, abração pra ti aí também, amigos. Muita neblina agora na BR-282. Estamos levando vocês na carona aqui, o Cristiano. Alô, Cristiano, realmente muita neblina. Pessoal do Sonho Café News, um Gol Placa MAL-8F80 tá abandonado aqui na rua Adão Batista, em cima da calçada, ali no Santo Antônio. Não consegui consultar a placa pra ver se é isso mesmo.
10: É mal, né?
12: É mal 8F80. É um Gol branco bolinha que tá abandonado na Adão Batista, em cima da calçada. O Ori vai pesquisar aqui a placa pra saber se é furtado, né? Gilberto tá por aqui também, pessoal da Oeste Mecânica Diesel. É, estamos juntos na audiência aqui da melhor. Valeu, gente. Abração especial pra vocês aí também.
10: Ainda não tem o registro, Matheus Montemeso, de furto, mas é um Gol CL 1.6, ano 97, branco, né?
12: É isso aí, Ori. É isso, esse é o Gol mesmo. Gol branco aí que tá abandonado. De repente, se o proprietário estiver ouvindo, já pode buscar mesmo, ou o pessoal da guarda quiser dar uma verificada, né? Pessoal, bom dia pra vocês. Falando em fechar cruzamento, por que que a prefeitura ainda não fechou aquele cruzamento da rua Dom Pedro I com a São Pedro, ali na padaria Doce Pão, ali dá acidente dia sim e dia também, mandou aqui nosso ouvinte. Pelo que eu sei aqui, ó, e pelo que o prefeito falou, Lucas, eles vão colocar uma mureta ali, tá? Até porque se colocarem a... só pintar a linha, o pessoal vai continuar dobrando ali. A gente sabe como é que funciona, essa é a verdade. Então vamos fazer a mureta na Atílio Fontana, vamos fechar ali. Ali é São Pedro ainda, na verdade, né?
10: São Pedro.
12: Então,
10: São Pedro com Dom Pedro.
12: Tem que fazer uma obra, né? Vai ter que fazer uma espécie de obra ali, um projeto para poder fechar aquele ponto que é muito complicado, sempre com muitos acidentes. E a Dom Pedro vai se tornar mão única naquele trajeto do ladinho ali do Atacarejo, né? Do outro lado ali da padaria. Os nossos parceiros até às 8 da manhã.
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12: Sempre temos grande audiência em Maravilha, Rua Jorge Lacerda, região central de Maravilha, colisão em via pública agora entre carro e ônibus, tá? Nós temos vítimas no local, a princípio conscientes e orientadas. Duas viaturas indo fazer o atendimento, região central de Maravilha agora. 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
12: Muito bem, a gente tem muitas coisas que nem citamos ainda. Algumas manchetes para o programa de hoje. Motorista sem carteira e com sinais de embriaguez provoca colisão grave frontal e deixa dois feridos na SC-283 em Guatambu. Tivemos vários casos de motoristas embriagados aqui na região que foram pegos, provocaram um acidente. Motorista perde o controle em meio à neblina, bate contra a árvore e tem carro destruído em Mondaí. A neblina foi determinante para acontecer o acidente, por isso que a gente fala aqui, né? Vagarinho, né? O tempo de reação, ele é diferente. E homem embriagado ameaça policiais, resiste à abordagem e acaba detido em Xanxerê. Xanxerê que teve um caso também de violência doméstica muito grave no final de semana, que nós vamos trazer também para nossa audiência. Ah, e temos as imagens do acidente, falha nos freios de caminhão, que teve que jogar o veículo para fora da pista, na cabeceira da ponte do Goiôen, para não acontecer uma tragédia. Mais um acidente na descida da SC-480, bem na ponte. A gente tá vendo imagens aí, inclusive, do portal Chapecó do Jackson, né? Que foram disponibilizadas sobre um acidente. O cara foi muito experiente ali, né? Ele teve braço para poder contornar uma situação que poderia ser muito pior na cabeceira da ponte. O pessoal que tá chegando aqui, o Ricardo Vigilante. Matheus, sobre a São Pedro, tem que pôr a mureta da General Osório até a rótula do Bradesco para resolver o problema. Aquele abraço para vocês aí, tamo junto. Valeu, amigos. Pinhalzinho, hoje sol, só 10 da manhã. Bom dia para vocês aqui, ó. Márcio do Atalanta.
10: Ah, Márcio, velho, aquele abraço.
12: Ei, rapaz. Amigos, alguém achou uma placa de moto no final de semana? Eu perdi a minha. Acho que foi sábado à noite. Eu não sei se estava indo trabalhar ou voltando aí da Marvel. Muito obrigado. Placa de moto perdida. TPR4D51. Se você encontrar, pode mandar mensagem para a rádio que é aqui do nosso ouvinte. Pessoal do Sonho Café News, bom dia para vocês. Quero relatar que realmente o asfalto de Chapecó a Guatambu tá terrível. Tá pior do que antes da reforma. Sem sinalização, sem faixas e o asfalto também de qualidade bem ruim. Se puderem divulgar aí, gente, vamos dar uma atenção especial ali, mandou nosso ouvinte. E sexta-feira, ô Luciano, muita gente mandou mensagem corroborando com a sua opinião aqui, falando a mesma coisa, que a situação ali de Guatambu pela SC tá muito ruim mesmo, o asfalto não ficou legal E eu não sei o que o Estado tem que fazer, se tem que fiscalizar ali, de novo, falar com a empresa. Certo é que não tá bacana e várias pessoas mandaram. Bom, Ori, 7h26, quem mais tá com a gente?
10: É, primeiro eu vou aguardar que o Estado seja um pouco mais ágil, né? O Estado seja um pouco mais ágil para conferir essa situação aí de uma vez por todas, porque nesse momento, né, junho, julho e tal, neblina para esses lados aqui, ela é muito complicada, mais do que nos outros momentos, outros períodos, então que possam se mexer, né? E a água amarela, como é que tá? Temos sinalização para andar lá ou ainda nada? 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
12: Muito bem, só uma informação rápida aqui do nosso ouvinte, Ori, antes aqui da Peixoto Pneus, abraçar o Daltro Plínio Vassi, também o Ayrton Moreira. Matheus e Ori, bom dia para vocês, ótima semana, rapidinho aqui, áudio do ouvinte.
15: Bom dia, Matheus. Só para avisar aí o pessoal que tá saindo aí da... saindo do Xaxim aí, sentido Xanxerê, terminando a terceira faixa da Vila de Adema ali. Tem um carro lá no barranco ali no caos, que caiu fora da estrada ali, não sei se foi hoje, foi ontem, mas tá ali, nada que atrapalhe, mas cuidado pro pessoal aí no caos, beleza? Abraço, boa semana, tudo de bom.
12: Valeu, garoto! 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
12: Muito bem, fechando aqui com os nossos ouvintes, Matheus Ori, bom dia para vocês aí, acidente agora na rótula da BRF, com ônibus e moto, mandou aqui a Bruna. Deixa eu ver se já tem atendimento aqui por parte dos bombeiros, né? Agora, neste exato momento, 7 horas 29 minutos, pertinho do posto Naxu da 480, o acesso de Chapecó, bairro Cristo Rei. Incêndio em veículo, caminhão, carreta, baú. Caramba, cara, abriu como incêndio aqui, não sei se foi uma pancada ou se de repente a moto tá parada ali no local também, né? Mas de qualquer maneira, me parece que é a mesma ocorrência ali naquele ponto. Será, cara? Vou ficar de olho aqui pra entender se é a mesma ocorrência, mas de qualquer maneira, uma tensão muito grande aqui, viu, Bruna? O Pavan tá por aqui! Grande Pavan de Águas Frias! Matheus Neblina aqui em Nova Erechim, pegando solta, hein? Estamos indo pra Chapecó aqui na audiência. Pavan, abraço gigante, enorme pra amigo aí também. Matheus, uma ótima semana pra vocês todos aí. Bom dia pra audiência. Rosane Couto, ligados aqui no 93.3. E pra fechar os abraços, pessoal, o gol que vocês citaram aí mais cedo, tá na calçada, todo sujo, parece que fez ali, tá? A Dilson aqui do Santo Antônio, ele até mandou imagens pra gente e tá abandonado assim, ó, totalmente abandonado. Não acho que é o proprietário que deixou daquele jeito ali, todo atravessado em cima da calçada, tá? Eu vou passar aqui pro pessoal da Guarda Municipal dar uma verificada aí na situação. Diga, Ori. É
10: um acidente nesse momento aí na rotatória do Chuveirinho, hein? Região da BRF.
16: Bom dia, rapaziada. Abençoada a semana. Acidente aqui na rotatória da BRF. A lotação foi fazer a A rotatória sentido Mantelli. E acho que a moto quis fazer junto com ela. Deitou o capacete do teu motoqueiro. Tá ali. Tudo trancado. Positivo.
12: Cara, que perigo, hein? Um acidente muito perigoso, porque a moto ela ficou encavalada ali do ladinho do ônibus, tá? Inclusive o ônibus aqui, tem até a propaganda aqui dos amigos da Condá, né? Dos nossos co-irmãos, mas a verdade é que vamos tentar verificar qual é a gravidade. Qual é a gravidade desse acidente ali na região, pertinho da BRF. Lembrando que nós temos incêndio em caminhão baú agora, na região do posto Maxu. Aí uma outra coisa mesmo, né? No acesso de Chapecó, lá do outro lado. São duas ocorrências diferentes, o Ori vai confirmando pra gente aqui. 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A Júlia tá rodando Chapecó. 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Bom dia!
16: Bom dia, bom dia, pessoal do hospital. É um caminhãozinho ali, um caminhãozinho a 3 quartos ali, que eu tô assistindo a reportagem agora aí. Ele começou a pegar fogo no eixo traseiro ali, do lado direito ali, por dentro ali. Eu acho que deve ser o freio, alguma coisa. Mas o motorista e o ajudante, eu acho que conseguiram apagar o fogo ali. Só começou o incêndio na roda ali, mas eles deram um jeito de apagar ali. Tudo certo ali, câmbio, ó.
12: Valeu, câmbio e desliga agora, né? Boa viagem pro amigo aí, bom trajeto, obrigado pela informação, tá? O pessoal tá passando levado da bandeira milhão ali, acho que pra fazer esse atendimento, mas acho que os guris foram bem, já apagaram o fogo. Intervalo aqui no Som e Café News.
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10: 7 graus, 27 para as 8.
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1: Estamos com 17 para as 8 da manhã. Bom dia para a audiência. Temperatura de 7 graus. A gente começa com uma informação de Xanxerê, um caso de violência doméstica de sábado, 1h30 da tarde, na rua Coronel Santos Martinho, no bairro Bortolom. Segundo informação da PM, a PM prendeu em flagrante um homem de 55 anos após agredir uma mulher de 43 com um golpe de arma branca, um caso muito sério de violência doméstica. O caso de lesão corporal, enquadrado na Lei Maria da Penha, mobilizou as equipes de Xanxerê e também de socorro médico. E no local do fato, os policiais encontraram a vítima com ferimento cortante. A guarnição realizou os primeiros atendimentos pelo SAMU, que prestou os cuidados complementares e encaminhou a vítima com ferimentos para o Hospital Regional São Paulo de Xanxerê. O agressor recebeu a voz de prisão no local após o crime e ele foi conduzido à delegacia de polícia, onde foram adotados os procedimentos legais. Pelas imagens divulgadas pela polícia, a vítima teve sangue ali no chão, acabou escorrendo sangue, então uma situação grave. E a arma utilizada no crime é uma faca assim, ó, maior que uma faca normal de cozinha, né? E dá pra ver, uma faca de médio grande porte nessa ocorrência de Xanxerê no sábado, 1h30 da tarde. Muito grave, um caso de violência doméstica. Eu já vou trazer informação sobre o atendimento na FEME. Ontem tivemos 6 pessoas feridas, 6 pessoas atendidas, mas antes, vamos trazer Ronaldo Coutinho.
0: Só rapidamente, nosso amigo Leonardo mandou um áudio aqui, Matheus Montemes, dizendo que em virtude do acidente aí, esse que aconteceu na rotatória do Chuveirinho na BRF, mais tranquilo você pegar o acesso e pela Araras. Nesse momento, Araras aí mais tranquilo para você fazer o deslocamento do que pela Atílio Fontana.
1: Lembrando que Araras está em obras e está bem complicadinho, tem desvio ali, né? Então, atenção muito grande. 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Ronaldo Coutinho, bom dia!
2: Bom dia! É, o tempo segue bom, frio. Aonde não tiver nevoeiro já pode aparecer aí alguma geada, alguma coisinha, não dá para descartar. Olha, mínimas aí na faixa de 2 a 5 nas baixadas, de 4 a 7 no alto e à tarde uns 14, 16 graus. Tempo bom. Amanhã, entre 0 e 3 graus nas baixadas, talvez até algum pontual negativo, e à tarde não passa muito dos 17 graus. Na quarta e quinta também, pode ficar perto ou negativo nas baixadas, de 4 a 6 graus no alto, e à tarde uns 16, 18 graus.

0: seja uma semana de tempo bom com frio. Ainda pode ter um frio forte de manhã cedo na sexta, mas vai engrossando a nebulosidade e tem condição de chuva. Na sexta-feira a chuva pode vir talvez de manhã ou mais à tarde e noite. E vamos ter o frio prolongado, né? Essa semana e semana que vem são duas semanas com frio. A Climatera, Ronaldo Coutinho.
1: Ronaldo Coutinho e a previsão do tempo, recebendo aqui o carimbo nessa manhã dos nossos parceiros e patrocinadores. 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
2: É isso aí. O Adriel tá por aqui deixando imagens pra gente, informações sobre o acidente ali entre moto e ônibus autoviação na rotatória da BRF. Parece que a moto tá presa embaixo do rodado do ônibus, parece, e me parece que na imagem que a Júlia trouxe pra gente agora, que o motociclista, acho que ele conseguiu sair do acidente ali sem graves ferimentos, mas daqui a pouquinho nós vamos buscar essas informações. Matheus, aqui em Nova Itaberaba, a neblina tomou conta, dá pra ver nada aqui, é o gaiteiro Sérgio Desordi que mandou a informação pra gente, aqui em Chapecó tá a mesma coisa. Amigos, alguma informação sobre o acidente na 282 na noite de ontem? Ontem para hoje, no caso, entre Lages e Joaçaba, 5 viaturas passaram da PRF em alta velocidade, era por volta de 22 horas. Eu vou confirmar, Cauê, porque ontem eu estava aqui verificando um acidente grave em Concórdia. Então foi um acidente bem grave mesmo na 283, mas na 282 aqui eu não tive informação, mas já vou buscar com a Polícia Rodoviária Federal. Vamos lá, Júlia, a primeira sua do final de semana, 12 para as 8.
3: Na verdade, Matheus, a gente começa informando os nossos motoristas do trânsito aí, porque nessa segunda-feira, hoje dia 15 e terça-feira amanhã, terá bloqueio parcial na Avenida Fernando Machado. Será realizado em dois períodos, das 8h30 logo mais, às 11h30 da manhã e das 14h às 16h30, no trecho entre as ruas Benjamin Constante e Quintino Bocaiúva. A intervenção é necessária para a poda das árvores localizadas no canteiro central da avenida. Segundo a Prefeitura, os galhos estão muito próximos da fiação da rede de energia elétrica, o que exige, então, que seja feita essa podagem. Durante os horários de interdição, a orientação é que os motoristas utilizem rotas alternativas, como a Porto Alegre e a Getúlio Vargas, para evitar os transtornos no trânsito. Também motoristas que transitam na Leopoldo Sander, teremos fechamento no domingo dia 21, como já tivemos no domingo ontem, por causa das obras na rede elétrica. É um fechamento total no cruzamento da Leopoldo Sander com Plínio Arlindo Denez, no sentido leste-oeste, ou seja, de quem vai para o centro, a EFAP, das 7h30 da manhã às 6h30 da tarde. Também haverá isolamento parcial no acesso Hernani Sander, o contorno oeste, na alça do elevado que dá acesso a São Pedro, no sentido de quem vem do Rio Grande do Sul. A interdição é necessária para o lançamento de cabos de energia do chamado superposte, com uso de guindastes e caminhões MUNG. Outros trechos da Leopoldo Sander também terão bloqueios parciais nas rotatórias com Alicínio Córdova, São José do Cedro, Afonso Pena e Frei Hendrick. Nesses locais, o acesso será permitido apenas para moradores. A Prefeitura informa que haverá sinalização e equipe orientando o trânsito durante todo o período da operação. Então a gente vai reforçando durante a semana também, porque esse fechamento em específico acontece só no domingo. Lembrando que a Leopoldo Sander ainda tem acesso interditado, né, para quem está vindo da Leopoldo e vai acessar a Ernesto José de Marco ali pela Priamo do Amaral. Então, isso em sentido EFAP também está bloqueado. Então, trânsito complicado, né? E redobrar atenção nesses pontos em específico, Matheus.
2: Ótimo, Júlio. Informações especialmente sobre a Fernando Machado aí, que já é alteração para hoje. Eu vou trazer um destaque importante de ontem. De Nonoai, nós tivemos um gravíssimo acidente entre carro e caminhão que deixou 3 pessoas feridas, inclusive uma idosa que sofreu fratura exposta. E o SAER aqui de Chapecó fez também atendimento. Um acidente que aconteceu ontem, já por volta de 5h30 da tarde, na região norte do Rio Grande do Sul, em Nonoai. A ocorrência mobilizou equipes do SAMU, bombeiros e SAER. O SAMU aeromédico foi para o local por volta de 5h30 para prestar apoio nessa ocorrência. Entre os feridos está um homem idoso que sofreu trauma no tórax e foi atendido no local antes de ser encaminhado para o Hospital Regional do Oeste aqui em Chapecó. Inclusive o pessoal da USA, unidade avançada de atendimento, fez aí o primeiro socorro a esse idoso. Outra vítima, homem de aproximadamente 30 anos, apresentou ferimentos nos membros inferiores e foi conduzido por uma ambulância dos bombeiros para atendimento médico. E uma mulher de 70 anos sofreu trauma abdominal e fratura exposta nas pernas. Após receber o primeiro atendimento no local, ela foi transportada de helicóptero ao Hospital Regional do Oeste. A ocorrência contou com a atuação integrada das equipes de Chapecó e de Nonoai, e as circunstâncias ainda estão sendo apuradas deste acidente. A pancada foi muito forte. O veículo ali, uma caminhoneta, acabou tendo a parte frontal ali destruída na região de Nonoai, então ontem por volta de 5h30 da tarde. 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Fala aí, Júlia!
3: A Polícia Civil de Chapecó, por meio da Divisão de Investigação Criminal, participou na sexta-feira, dia 12, de uma operação conjunta com a Receita Federal e o Serviço Aeropolicial de Fronteira, o SAERFRON. Durante a ação, um homem de 29 anos foi abordado no momento em que chegou a uma transportadora para retirar uma encomenda enviada do estado do Rio de Janeiro. Segundo a polícia, o pacote continha drogas sintéticas. Foram apreendidos 101 gramas de MDMA, além de 0,8 grama de cocaína e R$ 476 em dinheiro. O homem e todo o material apreendido foram encaminhados à central de plantão policial. A Polícia Civil informou que as investigações continuam para identificar outras pessoas envolvidas na cadeia de distribuição dos entorpecentes. Droga vindo do Rio de Janeiro, então, e tinha destino aqui para Chapecó. Ocorrência desta sexta, da última sexta-feira aqui em Chapecó, Matheus.
2: Daqui a pouco, a grande apreensão de droga que nós tivemos com motorista de aplicativo aqui no final de semana. A Júlia vai explicar essa história pra gente. Gilberto Silveira, ótimo dia pra você. Salete, Valmórbida, o Thiago tá por aqui também, o Gelson Prado, e o Ori vai carimbando aqui os nossos parceiros da segunda-feira.
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2: Muito bem, informação rápida aqui dos nossos ouvintes. Nós temos aí um acidente na Atílio Fontana com a Palmitos. É o acesso principal, de fato, praticamente. Sem vítimas, trânsito péssimo. Nós temos uma moto que está caída ali bem na frente da Sulcred. E ali no local, trânsito bastante intenso. Informação aqui do pessoal da Chapcar, que mandou aqui as imagens e informações pra gente, tá? Então, a Palmitos com a Atílio Fontana com um acidente nesse momento. O Nelson Neck mandou imagens. É bem na entradinha ali mesmo, tá? Aquele cruzamento muito movimentado. Eu acho que daqui a pouquinho já vão levantar a moto e vão tirar do local, porque tá bem complicado. O nosso outro ouvinte falou que tem um enrosco ali, um acidente em cima da, do elevado da BRF, pra ajudar no trânsito. Cara, aquela região tá muito complicada mesmo. Pessoal, acidente bem em cima do elevado, sentido pra quem vai pra Uno Chapecó nesse momento. Muito difícil o trânsito agora. Mandou a Simone Balardim, que tá indo pra Uno agora e levando a gente na carona. Então atenção também nesse ponto, em cima do elevado da BRF. 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
4: Bom dia, Ori, bom dia, Matheus, toda a audiência da 93.3 está iniciando o primeiro tempo do golaço aqui no Som e Café News, sempre para Eletrônica 21, porque a Copa já tá rolando e você tá com problema na televisão, sofreu com o Brasil no sábado, de repente sobrou para TV, leve para Eletrônica 21, porque sua torcida começa com uma TV funcionando perfeitamente. Não tínhamos como não iniciar o nosso golaço, nosso primeiro tempo, falando da seleção brasileira, dessa estreia apagada da seleção frente a Marrocos. A gente sabia que seria um jogo difícil, seria um jogo complicado, porque a seleção marroquina é uma seleção muito encaixada taticamente, tem algumas potencialidades individuais também, caso do Hakimi, que é o capitão da seleção marroquina também, mas se esperava muito mais da seleção brasileira, de repente tentar agredir um pouco mais a seleção de Marrocos. O primeiro tempo a gente ficou com a impressão, rapaz, que poderia ter sido até uma goleada da seleção de Marrocos, grandes oportunidades criadas, a seleção totalmente perdida. Na hora do gol da seleção de Marrocos, o gol do Saibari, né? O goleiro também, o Alisson, saiu meio estranho, a zaga bateu cabeça, tanto o Marquinhos quanto o Gabriel Magalhães. E foi uma tônica do primeiro tempo, esse sistema defensivo da seleção brasileira totalmente perdido. O Ibanez também não foi tão bem no lado direito, na lateral direita, no entanto foi substituído também no segundo tempo. Mas graças ao Vini Júnior também a seleção brasileira conseguiu buscar o empate ainda na primeira etapa. O MetLife Stadium, que estava completamente lotado com mais de 80 mil pessoas. Segundo tempo a seleção até controlou um pouco mais o jogo, mas mesmo assim muita dificuldade de criação. E o placar foi encerrado em 1-1, um empate que agora a seleção brasileira vai ter que buscar dois resultados positivos, tanto quanto a seleção do Haiti na próxima sexta-feira, quanto também a equipe da Escócia, né? Lembrando que Haiti e Escócia se enfrentaram, vitória da Escócia placar de 1-0, mas a gente percebeu que o Haiti também não é tão bobo assim como se esperava. Talvez que viesse para sexta, a equipe da seleção brasileira, que vai ter esse confronto 9:30 da noite na sexta-feira, vai buscar esse resultado, essa vitória nessa segunda rodada da Copa do Mundo. A gente vive esse momento também de atualização nessa semana para ver se vai ter Neymar, se o Neymar vai estar à disposição para esse jogo, porque E também, claro, também a questão das modificações do Carlo Ancelotti, o que ele vai fazer de diferente. Já ficou nítido que Casemiro, eu acho que não tem condição alguma de ser titular nessa seleção brasileira. O Igor Thiago na frente não foi tão bem, o Matheus Cunha entrou, até foi um pouco mais participativo, mas o pessoal ficou na bronca pela não entrada do Endrick também nessa partida da seleção brasileira. A gente vai atualizando nos próximos blocos também do Golaço e, claro, ao longo da semana, como vai ser essa equipe do técnico Carlo Ancelotti, se vai ter Neymar à disposição, se vai ter mudanças nesses 11 iniciais. Mas agora tudo igual, pelo menos na primeira rodada, 1-1 para Marrocos e Brasil nessa estreia da Copa do Mundo. Dando uma falada com o Matias Brasil para a gente saber um pouco mais da Chapecoense. Chapecoense que está de férias, os atletas ainda nesse momento de parada de Copa do Mundo, mas tem a movimentação interna, claro, e a gente vai ficar sabendo como está a situação de alguns atletas para a próxima temporada. Não é isso, Matias Brasil? Muito bom dia!
5: Fala, Andrei, bom dia, um abraço para você e para os amigos ligados no Sul e Café News, e a partir de agora a gente traz as informações da Chapecoense. E a gente começa aí atualizando as informações quanto à questão de jogadores que ainda tem vínculo contratual com o Verdão para a temporada de 2027-2028. Não vamos especificar aí as datas dos contratos para a gente também não se estender no boletim, mas no nosso Golaço, hoje às 17 horas, vamos trazer todos os detalhes. Atletas que têm vínculo com a Chapecoense para a próxima temporada. O grupo principal conta com 27 atletas, 5 oriundos das categorias de base, 5 aí são jogadores que têm opção de redução salarial caso tenham descenso para a Série B de Campeonato Brasileiro, e 18 jogadores aí então, né, que são formados na base. 5 têm idade de base e 18 são formados na base. São eles aí então, goleiros: o Anderson, o Gabriel Werner, que foi emprestado, é da base, Vitor Base e o Wellington Base. Laterais: o Everton Souza, o Marcos Vinícius. Zagueiros: o Bruno Leonardo, Vitor Caetano, Luciano, base, o Cauê Gomes, base, Eduardo Doma e Vinícius, base. Laterais: Cadu, base, Mancha, é da casa, né? Já foi da base e é da casa. Meio-campistas, volantes: Miguel, base, Meritão, Carvalheira, Cauê, base, David, oriundo da base, Giovanni Augusto e Juan, base. Atacantes: Rubens, Kaique Maciel, Palácios, Gleidson, base, Maílson, Neto Pessoa, Alberto, base, Rodrigo, base, Ítalo, Cassinho, base e Garcês. Então a Chapecoense já tem uma base para 2027 aí total do elenco, como eu acabei de citar e ressalto: 27 do grupo principal, 5 com idade de base, jogadores que não estourou a idade ainda, 5 com opção de redução salarial caso aconteça o descenso para a Série B, e 18 jogadores formados nas categorias de base do Verdão, ou seja, uma mescla aí muito homogênea entre atletas que já vieram pro profissional e atletas que vêm aí das categorias de base. Às 17 horas no nosso Golaço a gente consegue atualizar aí questão de tempo de contrato, idade dos jogadores. Vamos fazer uma matéria muito completa sobre isso, então eu já estendo o convite aos nossos ouvintes. 17 horas no Golaço, uma matéria repleta sobre os nomes dos jogadores que têm vínculo contratual com a Chapecoense. Valeu, Andrei, até depois.
4: Valeu, valeu, Matias Brasil, que volta às 5 horas da tarde pra gente falar um pouquinho mais sobre a Chapecoense e as movimentações de mercado nesse momento. 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Vamos com o nosso goleiro da galera, nosso comentarista Rodolfo, que vai falar um pouquinho mais dessa atuação da seleção brasileira. Esse jogo que a gente esperava muito mais, não é isso, Rodolfo? Seja muito bem-vindo, bom dia!
6: Bom dia, Andrei, bom dia, Ori, bom dia, Matheus, bom dia, amigos Matheus, e ouvintes do Sonho Café News. Já desejo a todos vocês uma ótima semana, que Deus abençoe. E enquanto a Copa do Mundo está rolando, grandes jogos acontecendo, a gente lembra de sábado à noite, a estreia da seleção brasileira, e uma estreia decepcionante pelo que foi apresentado. A seleção, ela entra num jogo de forma nervosa, de forma desorganizada, não consegue ter um time de criação, não consegue jogar de forma compactada e nem entrou com o espírito como deveria ter entrado. Eu sei que toda estreia há um nervosismo, mas se a gente olhar do outro lado, a equipe do Marrocos não sentiu a partida, foi para cima, jogou de forma, no primeiro tempo, muito ajustada, num contra-ataque rápido, na velocidade, acaba surpreendendo o Brasil e fazendo 1-0, né? Num erro de marcação da seleção brasileira no meio de campo, deu espaço, onde o adversário ele acha um passe no meio dos dois zagueiros, que também estava marcando em linha e não conseguiu marcar de forma individualizada, o atacante entra cara a cara com o Alves, faz 1-0. Muito difícil o primeiro tempo para achar alguma coisa, e de forma individual, no talento do Vini Júnior, faz uma grande jogada, dribla para a direita e bate cruzado, fazendo 1-1. A seleção brasileira consegue fazer as trocas no segundo tempo, né, tirando ali por cartões o Casemiro e o Ibanez, entra Fabinho e também o lateral direito Danilo, acaba crescendo um pouco ali, evoluindo um pouco mais, mas a seleção brasileira deixou muito a desejar, né, no quesito criação, no quesito finalizações, e eu vejo que o Danilo Santos, que também entrou na partida, tem vaga nesse time, talvez no lugar do Casemiro, e também o Endrick, eu via isso com bons olhos para que ele pudesse entrar. É um apelo do povo brasileiro e também no momento que ele está vivendo, eu entraria com ele no lugar do Igor Thiago. Mas é muito treino pela frente para o Ancelotti visualizar aí um novo time aí para enfrentar a equipe do Haiti. Tá falado.
4: Tá falado o goleiro da galera, a gente ouviu falar bastante sobre essa questão do Endrick, porque é uma característica um pouco diferente dos demais que entraram, embora eu acho que o Matheus Cunha conseguiu entrar um pouco melhor que o Igor Thiago, mas também a culpa nem tanto do Igor Thiago, porque a bola não chegava nele, né? Questão do Endrick, ele busca mais o jogo, ele tenta ter mais criação, tanto pelos lados, tanto esquerdo quanto direito, quanto buscar a bola também no meio de campo. Vamos ver o que vai pensar Carlos Ancelotti.
1: E tá jovem, né? Tem fôlego, vai, pega a bola, volta, né?
4: Tem essa possibilidade.
1: A gente sabe que é a característica justamente dele, né?
2: Eu acho que o Paquetá pode dar lugar a um atacante nesse próximo jogo. Aí tinha um jogo diferente em relação ao que foi contra Marrocos. Não sei quem que ele vai escolher pra começar, não sei se o Endrick é o próximo da fila, viu? Parece que o Matheus Cunha pela escolha dele, mas eu acho que dá pra tirar o Paquetá e dá pra colocar um atacante a mais nessa ideia do 4-2-4 pro jogo contra o Haiti na sexta-feira.
4: Dá pra arriscar, né? Uma seleção que, embora ela não é mais aquela seleção boba, porque fez um baita jogo contra a equipe da Escócia, só que a seleção brasileira é muito mais time, elenco, jogador por jogador, do que a seleção do Haiti, então tem que ir pra cima mesmo, não pode ter medo do adversário. E tá até a questão do Endrick, né? Ontem a gente tava vendo vários influenciadores que fazem aquelas dublagens, pegaram um trecho do Endrick conversando com o Neymar, né? Eu queria estar em campo, se eu pudesse eu já entrava, né? Ele conversando com o Neymar no banco de reservas após o Carlo Ancelotti fazer a última alteração, que foi a entrada do Danilo Santos, que é hoje outro que eu acho que tem que ter vaga nesse meio de campo da seleção brasileira. Outro cara que entrou e entrou muito bem, o Danilo Santos, da equipe do Botafogo. A gente vai fechando o nosso primeiro tempo do golaço aqui no Som e Café News. Na volta vamos falar um pouco mais dos jogos da Copa do Mundo, atualizar a situação da categoria de base da Chapecoense. 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
1: Primeiro golaço anotado aqui na programação nessa manhã de segunda-feira no nosso Som e Café News 8 e 9. 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
2: Muito bem, 8 e 9. Alô, Júlio, o que que tá acontecendo com a Tílio Fontana? Que os ouvintes estão enchendo a caixa de mensagem aqui. Tá parada, tá devagarinho aí, Júlia.
3: Tá tudo parado, Matheus. Quem vem no sentido centro, bairro EFAP, desde antes do elevado da BRF, nós temos um trânsito bem intenso, uma lentidão muito grande, diversos veículos também que acessam pela Avenida Leopoldo Sander, né, para entrar aqui no sentido da EFAP, já que nós temos a Ernesto José de Marco ali, o acesso fechado, então também desviando aqui pela Atílio Fontana, trânsito bem caótico, mas eu vou falar para os ouvintes que estão vindo de lá, que depois que passa a rótula da BRF, pelo menos está tranquilo para cá. Quem vem do sentido sentido centro-bairro. Quem vem do sentido bairro-centro, tá a mesma coisa, Matheus, até na rótula da BRF, também trânsito bem intenso aqui nas proximidades da entrada do Parque de Exposições da EFAP, trânsito parado, inclusive, mas assim, ó, muito lento mesmo, então redobrar atenção aí, avisar que vai chegar com um pouquinho de atraso, quem sabe, pro compromisso, porque tá lento. E sobre o acidente de mais cedo, né, na verdade, essa lentidão ocasionada, então, por dois acidentes, um na rótula da BRF mais cedo, envolvendo um ônibus, uma lotação e uma motocicleta. A motocicleta ainda no local, a Polícia Militar atende a ocorrência nesse momento, e a lotação, Matheus, assim que eu passei, acabou de sair, então liberou também um espaço lá para de quem vem do sentido da EFAP Centro, né, que ela estava ocupando uma pista, então o trânsito já liberado em duas pistas naquele sentido. E tivemos um acidente, então, de quem vem da EFAP para o centro ali na esquina da avenida Senador Atílio Fontana com a Rua Palmitos, né? Então, sequência de acidentes aí, sem danos graves, né? Sem danos de pessoas, né? Apenas danos materiais que ocasionaram essa lentidão, então, nessa segunda de manhã, Matheus.
2: O nosso ouvinte acaba de mandar imagens aqui da Rua Palmitos, tá compartilhado aí na live pra gente, daqui a pouquinho vai aparecer. Falou que tá liberado o trânsito nesse momento pela Palmitos, mas o trânsito tá caótico de qualquer maneira. Com o acidente, agora sim o acidente. Tá que nem o Marquinhos na Zaga do Brasil, né? Paradinho, paradinho. Só vendo os outros passar ali. Tá difícil, cara. Tá difícil. Gente, muita atenção redobrada. Paciência na manhã de hoje. Obrigado a todos que estão participando por aqui. Rapidinho antes aqui dos parceiros e das próximas informações. Matheus, o Brasil com esse futebol fraco não ganha nem da Chapecoense. Mandou aqui o Ronaldo. Alô, Ronaldo. Esse sabe. Nelson Neckel tá por aqui também. Matheus, entrada aqui do Grande EFAP. Abaixinho do Moura ali tem um acidente. Mas vamos com calma, gente. Nelson, um abraço pro amigo aí, tamo junto. Colocaram a defesa do Brasil no bolso e a culpa é do goleiro ainda. Mandou aqui o Idacir Andrighi. Tu sabe que um gol surge e não é... às vezes é por falha individual. Mas ali teve falha no meio de campo, na frente da área. Teve falha dos dois zagueiros de posicionamento. E o Rodolfo falou que se ele pudesse dar a dica pro Alisson, era pra esperar, né? Porque quando a bola tá quicando, fica mais fácil pra encobrir o goleiro, e o Alisson acabou saindo de forma precipitada.
1: É no último lance lá do segundo tempo também, né? Uma pancada de fora da área, ele foi buscar e o cara veio no arremate, ele saiu, bateu de frente ali, né? Então... vai tentando, né? Vai tentando.
2: Ô, pessoal, bom dia pra vocês. Trânsito caótico aqui na Atílio Fontana e também os motoristas sem noção tentando passar por cima aqui o Caio Biesek. Caio, abraço pro amigo aí, tá? Vamos trazer mais uma. Só antes, Ori, tem os nossos parceiros aqui até as 9 da manhã.
1: Exatamente. 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
2: Estamos com 8h15, ocorrência gravíssima do final de semana aqui, que a Júlia vai trazer pra gente. A informação aqui do Ednei, a região de Xaxina 282 está paradinho o trânsito agora, tá? Vamos ver quando liberar aqui para entender o que aconteceu na BR-282 em Xaxim neste momento. Júlia, que ocorrência é essa aí das últimas horas? Destaque importante aí, Júlia.
3: Pois é, Matheus, um empresário chapecoense sofreu roubo à mão armada e os criminosos levaram R$350 mil em dinheiro. Aconteceu, então, no domingo, dia 14, no bairro São Cristóvão, aqui em Chapecó. Segundo a polícia militar, o homem saía de casa para viajar ao estado de São Paulo quando foi surpreendido por dois criminosos armados no momento em que entrava em seu veículo. De acordo com o relato da vítima, os assaltantes exigiram exclusivamente o dinheiro que ele transportava. Ao todo, foram roubados cerca de R$350 mil em espécie. Após o crime, os suspeitos fugiram em um Ford Fiesta prata. Imagens de câmeras de segurança foram analisadas pela equipe do pós-crime da PM, que conseguiu identificar o veículo utilizado na ação. Durante as diligências nessa ocorrência, o Ford Fiesta foi localizado abandonado no bairro Belvedere. A polícia também identificou que um Fiat Mobi preto deu apoio à fuga dos criminosos. As informações foram repassadas à polícia rodoviária, que conseguiu abordar o veículo e realizar o flagrante. Só a gente não tem informação se nesse veículo estava o dinheiro e se o dinheiro foi de fato recuperado, né? A gente aguarda então o retorno da polícia rodoviária, uma vez que essa ocorrência foi realizada no dia de ontem. O Ford Fiesta foi o primeiro carro, né, utilizado aí na fuga, foi recolhido e encaminhado ao pátio conveniado, onde permanece à disposição das autoridades para continuidade das investigações. O caso agora segue sendo apurado, então, para identificar todos os envolvidos e recuperar esse dinheiro roubado. Caso bem grave, então, R$350 mil em dinheiro. Os caras ameaçaram um empresário com armas, né, para conseguir fazer esse roubo, então, aqui em Chapecó, na madrugada de domingo, Matheus.
2: Tô vendo aqui que o roubo é a vítima. Ele é proprietário de uma loja de roupas. Tava saindo 3 da manhã para ir para São Paulo com esse dinheiro em espécie, não sei se era para fazer compras relacionado à sua loja, enfim. Mas a verdade é que esse crime, Ori, esse crime ele é totalmente planejado. Que a pessoa, 3 da manhã, com seu carro, com 350 mil em espécie, aí tem a questão do dinheiro em espécie, que, cara, é perigosíssimo, né? Perigosíssimo. E a pessoa, os caras vão lá, abordam o veículo, cometem um crime grave desse. Exigem, certamente, né? Estudando já há algum tempo para chegar nessa abordagem.
1: E exigem o quê? O dinheiro, né? Como que sabiam que tava ali, que tinha ali, né? Daqui a pouco, não sei nem se sabiam do valor, mas sabiam que tinha dinheiro aí naquele momento, né? Então, acho que tem um trabalho aí interessante para a polícia fazer, né? Provavelmente vai investigar e vai trazer todos esses detalhes depois. Mas não existe coincidência desse tipo aí, né?
2: Cara, incrível. Os caras, bom, bandidos profissionais. Júlia, informação importante que você conseguiu verificar agora, hein, Júlia?
3: E então, Matheus, o dinheiro foi de fato recuperado, né? Foram dois veículos envolvidos nessa fuga e de fato, então, no segundo, que foi abordado pela PRF, foi conseguido recuperar o valor do dinheiro, entre quase R$350 mil em dinheiro espécie, caso bem grave registrado aqui em Chapecó.
2: É, rua João Braulio Muniz, São Cristóvão, parabéns, a polícia foi muito ágil em local, porque é o seguinte, né? Tu pode até pegar os caras depois, se for muito tempo depois, Ori, e o dinheiro evapora, né? Pega os caras são presos muitas vezes, e o dinheiro nunca mais, mas a polícia conseguiu recuperar o dinheiro, a quantia toda. Então foi muito rápido aqui nessa ocorrência grave de roubo, 350 mil em espécie. Cara, mas é uma ocorrência que certamente vai ter desdobramentos relacionados à investigação da polícia aqui. Vamos trazer mais parceiros nossos aí, Ori.
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2: Tem um áudio encaminhado pelo ouvinte nosso, acho que de um grupo de WhatsApp aí dos motoristas, o Diego Tura tá trazendo informação. Vamos tocar o áudio aí, Ori, que fala sobre a 282, tá?
7: Piazada, quem estiver vindo do trevo do meio, de Xaxim ao trevo aqui da Raftec, dizia pela cidade tem uma careta quebrada, aí só passa cara pequena aí. Mas daí, os caminhões estão trancando tudo já aqui, né? Dizia por dentro da cidade.
2: Meu pai, tá bem difícil mesmo. E o cara que encaminhou o áudio aqui, encaminhado de outra pessoa, tá ouvindo a rádio também, cara. Então um abraço pra ele, obrigado aí por encaminhar. O Diego foi quem encaminhou a mensagem do ouvinte, né? E é bem ali numa região de muito movimento. Só tem um segundo, espaçozinho pra passar ali.
1: Segundo o trevo de Xaxim, né? Esse é o segundo trevo, não, é o trevo ali da Unoesc, né?
2: Trevo da Raftec.
1: Isso aí, exatamente, lá no segundo trevo. Atenção redobrada e tem que ir devagar. Passa tranquilamente, né? Os caminhões tem que ter um pouco mais de cuidado, porque é um veículo maior, mas veículos pequenos depois passam aí, mas vai dar uma funilada no trânsito aí nesse momento. E neblina também tem naquele local, então acendeu o farol, velocidade compatível, tá, Matheus?
2: Muito bem, lembrando que tudo isso que a gente tá citando aqui, tudo no YouTube, Facebook ao vivo, com imagens pra nossa audiência, Radiosnet, Radios.com. Eu fecho o bloco com uma ocorrência gravíssima em Guatambu. Foi sábado pra domingo, tá? Domingo foi registrado um minuto depois da meia-noite um acidente na SC-283, no local a velocidade é 60 km/h, aquela região de Guatambu ali da 283. Segundo a informação da Polícia Militar Rodoviária, foi acionada a central para atendimento de uma colisão frontal entre um Gol de Guatambu, conduzido por um homem de 43 anos, estava com lesões graves, com suspeita de fratura, estava desorientado, imobilizado em maca, mas conforme a dinâmica do sinistro, esse seguia no sentido Planalto Alegre para Chapecó, quando o veículo Celta, que vinha no sentido contrário, colidiu frontalmente com seu veículo. O Celta tem placas de Chapecó e era conduzido por um homem de 39 anos, lesões graves também com suspeitas de fratura, o qual declarou que fazia o sentido Chapecó a Planalto e não sabia o que estava acontecendo, o que originou a colisão. Entretanto, questionado se havia ingerido bebida alcoólica, ele declarou que sim e que não iria realizar o teste do bafômetro. No momento da entrevista no hospital, o pessoal da polícia percebeu um forte odor etílico vindo deste homem. Em tese, conforme dinâmica do sinistro, indícios e relato, é possível apontar que o condutor do Celta foi o causador do acidente grave. Ele também não possui carteira de motorista e foi autuado pelas infrações de trânsito condizentes ao fato. Que absurdo, cara. O cara sem carteira, bêbado, recusou o teste do bafômetro, provocou a colisão frontal e deixou outro homem gravemente ferido. Tinha nada a ver com a história, o condutor do Gol de Guatambu. Ocorrência da meia-noite de sábado para domingo na SC-283.
1: Você vai lembrar, Matheus, ontem mesmo audiência também, que na semana passada eu falei a mesma coisa. Você está andando na sua mão certa, na sua velocidade compatível, na direção defensiva, e mesmo assim, você está com a sua vida em risco e da sua família em risco também. Então, é por isso que nós precisamos de ter uma lei mais pesada em cima disso tudo, porque não está compensando você andar corretamente, a sua vida continua em risco.
2: Olha a pancada, a gente tá vendo a imagem, acabou com o Gol do rapaz ali, que tinha nada a ver com a história. E o Celta ali também, do rapaz que provocou o acidente, né, se foi toda a parte frontal. Cara, assim, ó, o Brasil tem que mudar algumas coisas, né? Uma pessoa que ela provoca um acidente desse, não quer realizar o bafômetro e deixa outra gravemente ferida, ela vai pra casa. E o outro fica lá no, na cama do hospital. Será que isso tá certo? Será que o causador que assumiu... Cara, ele se colocou numa condição de dirigir e... De beber e dirigir. Né? E ainda recusar o teste e ainda invadir a pista contrária, um monte de... E o cara vai ir pra casa depois. Ah, mas fica respondendo depois. Já tava sem carteira? Então tem coisa no Brasil que tem que mudar. Esse tipo de lei, gente, o carro na mão de bêbado é uma arma. E assim deve ser tratado na lei, mas não é. Já voltamos com mais Som e Café News.
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1: 8 graus, 8:25, bom dia.
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1: 26 para as 9, de volta na programação, nosso Som e Café News, amanhã da segunda-feira, 15 de junho. Seguimos com aquela neblina cada vez mais fechada aqui para os hábitos do Grupo Condá de Comunicação. Daqui a pouco nem a torre aqui vai ser possível visualizar. Mas enfim, atenção redobrada, quem vem aí em deslocamento para Arvoredo, também essa região já sabe, hein? Vai encontrar uma neblina forte, a gente sabe também das condições e de sinalização do trânsito, e na 283 aí para quem vai a Seara também, então atenção redobrada. Água amarela, pelo que o ouvinte mandou aqui, segue sem as pinturas nas faixas, sem a sinalização necessária. Então parabéns aos envolvidos aí que já sabem, duas, três semanas que estamos recebendo a demanda, falando aqui, e ninguém até agora, né, se pronunciou a respeito, nada foi feito ainda, né? Vamos lá, tem mais uma semana de tempo estável, tá frio, mas tempo estável de acordo com Ronaldo Coutinho até sexta-feira, né? Então se quiser dá tempo, mas tem que querer, né? Vamos querer. 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Matheus Montemeso. Vamos
2: começar com o Copinho, destaque importante aqui das últimas horas. Quero mandar abraço pro Neiro Laser, que tá deixando um bom dia pra gente aqui. Luiz Moura, Jucimar da Maia Pavão, pessoal do Sonho Café, faltando 5 dias pra começar o inverno, mas já tá muito frio, mandou aqui o Jucimar. E o Odair dos Santos também deixando um grande abraço pra gente. Odair, brigadão pela mensagem. Pessoal do nosso YouTube aqui, o Ayrton Moreira falou o seguinte: 5 milhões de reais pro Antelote, cara, tem que fazer o comando, cara, não adianta, a partida não foi convincente. Mandou aqui o Ayrton Moreira. Abração aqui pro PC também. Cara, no trânsito, muita gente esperta ou muita gente sem noção. Inacreditável que você vê. O pior é que tem os espertinhos, né? Se fosse esperta, beleza. Os espertinhos que dão um problema aí. Vamos trazer informações, então, sobre um homem que perdeu a vida em confronto com a polícia. E esse caso foi assim, ó. Começou com furto de carros, teve perseguição. Traga informação completa, Copini!
3: Olha, Matheus, um jovem de 18 anos morreu em um confronto com a polícia militar e outros dois suspeitos de 21 e 24 anos foram presos na manhã de sábado em Faxinal dos Guedes. A ocorrência começou após o furto de um carro registrado durante a madrugada no município de Xanxerê. Segundo a polícia militar, equipes do 30º Batalhão de Polícia Militar de Fronteira iniciaram buscas assim que foram informadas sobre o crime. O veículo foi localizado na BR-282, nas proximidades de uma subestação de energia em Faxinal dos Guedes. Ao perceberem a presença das guarnições, os ocupantes abandonaram o automóvel e fugiram a pé por uma área de lavoura. Durante o acompanhamento, os policiais constataram que um dos suspeitos estava armado, conforme a corporação. O jovem de 18 anos entrou em confronto com os policiais militares e foi atingido. O corpo de bombeiros chegou a ser acionado, mas a morte foi confirmada no local. Os outros dois suspeitos foram localizados e presos. Com o jovem que morreu, a polícia militar apreendeu uma pistola de calibre 380 com numeração raspada e munições. Também foram recuperados objetos relacionados ao crime, entre eles um telefone celular da vítima. A área foi isolada para o trabalho da Polícia Civil, da Polícia Científica. O veículo recuperado e os demais materiais apreendidos foram encaminhados para a delegacia. As circunstâncias do confronto serão investigadas por meio de um inquérito policial militar, conforme prevê a legislação e os protocolos da corporação. Matheus.
2: Entrou em confronto com a polícia, de acordo com os policiais que estavam na ocorrência. Os dois foram presos, mas o rapaz mais jovem e o bandido mais novo, segundo informação da PM, né? Armado, a gente viu a pistola aí também, né? Na informação da PM. E aí a morte na sequência no confronto com policiais.
1: Numeração raspada, segue armas aí, né? Onde você menos espera. Alguém tinha prometido em campanha que ia acabar com as armas, né? Cadê?
2: 8h38, Travessa Basílio Flâmia, no centro de Xanxerê. Ocorrência de ontem, por volta de meio-dia, tivemos ocorrência de invasão de propriedade, tentativa de furto. A Polícia Militar atendeu uma ocorrência de tentativa de furto, região central de Xanxerê, em invasão de propriedade, onde os policiais encontraram um homem de 31 anos contido por populares após invadir um imóvel em construção. Conforme que foi apurado, o autor entrou na propriedade sem autorização, danificou equipamentos de monitoramento e tentou retirar objetos na obra. O proprietário foi alertado pelo sistema de vigilância eletrônica sobre a invasão e logo chamou a PM. Com o auxílio de populares, ele conseguiu impedir a fuga do homem até a chegada da guarnição. Pegaram o bandido e, né, seguraram o bandido no local. Diante dos fatos, o homem recebeu voz de prisão, foi conduzido para os procedimentos cabíveis e foi encaminhado ao IGP e, na sequência, ao Hospital Regional de São Paulo para avaliação médica e depois à Delegacia de Polícia. A ocorrência resultou na prisão em flagrante do autor pelos crimes de tentativa de furto, dano e invasão de propriedade. A polícia não trouxe aqui se ele tem mais passagens policiais, mas para ele estar meio-dia de domingo furtando uma obra, entrando na obra, mesmo com câmeras, tem mais da câmera gigante aí, ó. O cara tentou burlar o sistema, mas o proprietário ficou atento. Certamente o cara já tava de olho, né? O proprietário com a câmera dentro da obra não é a primeira vez que ele deve ter sido furtado ou tentativa de furto. Bom, Júlia, agora é sua vez. 20 para as 9, com mais informações aqui das últimas horas, Júlia.
4: A Polícia Rodoviária Federal apreendeu quase 300 quilos de maconha durante uma fiscalização. Foi na manhã de sexta, dia 12, na BR-282, aqui em Chapecó. A droga estava em um carro e foi encontrada distribuída nos bancos traseiros e no compartimento de bagagens, né, no bagageiro do veículo. A abordagem aconteceu após os policiais desconfiarem do carro, que trafegava em velocidade baixa e acabava retendo o fluxo de veículos na rodovia. Durante a fiscalização, o condutor demonstrou nervosismo e confessou o transporte da droga logo após descer do veículo. Segundo a PRF, o carro emplacado em

0: de Polícia Civil de Chapecó e o motorista vai responder pelo crime de tráfico de drogas, cuja pena pode variar de 5 a 15 anos de prisão. Ia receber R$22 mil para fazer esse transporte do Paraná para o Rio Grande e acabou pego aqui em Chapecó com quase 300 quilos de droga. Matheus?
1: Chegou a mexer no veículo, na suspensão, para aguentar o peso das drogas aí. O cara já tava, não era a única aí, com certeza. O cara fez um investimento para depois escolher. Parabéns à polícia, que justamente o setor de inteligência que chega num resultado como esse aí.
2: Bah, nada de fumaça lá, né, velho? Agora não tem. É. Agora é só na neblina.
1: Tem o pessoal de Passo Fundo que tá triste agora de manhã aí, com a notícia aí.
2: Olha o gol! Olha o gol!
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1: Muito bem, estamos com 17 para as 9 agora. Bom dia para nossa audiência. Matheus, sabe me dizer onde fica Ciretran sobre notificação de multas e trânsito? Na verdade, delegacia regional, ali na Uruguai, onde você vai conseguir as informações do que você precisa sobre notificação de multas. Se for municipal aqui, algo relacionado a estacionamento, nesse sentido, tu vai ali na São Domingos, onde tem o pessoal da Prefeitura de Chapecó. Matheus, Ori, todo o pessoal aí, bom dia. Pé na estrada, sentido Abelardo Lúcio, ouvindo a melhor rádio. Mandou aqui nosso ouvinte, o Gladson da Príncipe. Aô, querido, abraço para amigo aí. O SAMU fazendo atendimento na 14 de agosto com a Florianópolis, um casal, duas pessoas feridas, tô vendo as imagens agora ali do local, me parece grave, o acidente foi agora há pouquinho, tá? Semanalmente um motociclista atropelado aqui, meus amigos, tem que fazer alguma coisa nesse cruzamento aqui, ó, Florianópolis com 14 de agosto, uma região que é bem movimentada, tá? Apesar que não é bem no centro de Chapecó, mas é bem complicado mesmo, e no local nós temos ali uma pessoa que tá sendo colocada em maca neste momento. Vou tentar ver como é que tá essa pessoa. Eu não sei se sinalizar um pouco melhor, colocar um redutor de velocidade, quem sabe na descida. Tem uma descidinha ali que é bem complicada, né? Abração pro amigo aí também que deixou a mensagem com informações. Pessoal que tá viajando aí, ó, aeroporto limpo na manhã de hoje para tranquilizar os viajantes. Sem encerração, mandou aqui o Otávio. Valeu, Otávio, tamo junto. Ai, do Padilha, bom dia pro amigo aí também. Pessoal da barbearia do Keyson, vamos encaminhando o futebol.
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0: para torcer sem preocupações. Vamos dar um giro justamente nos jogos da Copa do Mundo, porque na sexta-feira, né, a gente teve 4 horas da tarde a estreia do Canadá com um empate em 1-1 contra a equipe da Bósnia, né? A equipe da Bósnia que foi muito bem na partida, o Canadá sofrendo bastante sem o seu principal nome, que foi o Alfonso Davies, que tá machucado e deve retornar já na segunda rodada. 1-1. A grande surpresa foi também na sexta-feira, 10 horas da noite, pela atuação dos Estados Unidos, tá? A gente não sabia, não esperava que os Estados Unidos fosse vencer da forma como venceu uma forte equipe do Paraguai, 4-1 com um primeiro tempo avassalador, chegou a abrir 3-0 no marcador, o Bobadilha, jogador do São Paulo, marcou gol contra, depois o Balogun duas vezes fez 3-0 naquele momento, o Paraguai chegou a descontar com o Maurício do Palmeiras no segundo tempo e o Reina fechou o placar já na reta final do confronto, 4-1. No sábado tivemos 4 horas da tarde o Qatar empatando em 1-1 com a Suíça, que controlou o jogo, estava 1-0, mas no final da partida o Qatar empatou, lembrando que esse é o primeiro ponto da história do Qatar nas Copas do Mundo. Além do empate da seleção brasileira contra Marrocos no grupo do Brasil, a Escócia venceu o Haiti também no sábado. Ontem tivemos bastante jogos pela Copa do Mundo, 5 no total. A Austrália, na madrugada do sábado para domingo, a Austrália bateu a Turquia. Esse resultado é impressionante, tá? Porque a Turquia tem um forte time, Arda Güler, que é o principal nome da seleção turca que atua pelo Real Madrid. Mesmo assim, a Austrália não tomou conhecimento, 2-0 frente à Turquia. A Alemanha venceu o Curaçao pelo placar de 7-1. É, lá vem eles de novo, amigos. Mas o Curaçao até foi bem contra a equipe da Alemanha, conseguiu empatar o jogo no começo do primeiro tempo. A Alemanha abriu 5 minutos, 20 minutos o Curaçao conseguiu empatar, segurou até os 37 do primeiro tempo, quando a Alemanha voltou a ficar na frente 2-1. E aí depois veio o 7, né? Aí já dói o coração todo brasileiro. Havertz, Musiala, Brau, Undavi, Havertz de novo. 7-1 para a seleção alemã frente à equipe de Curaçao. Jogo bastante emocionante foi Holanda e Japão no segundo tempo. Primeiro tempo foi bem morno, mas na segunda etapa Van Dijk e Somerville marcaram para a Holanda, enquanto Nakamura e Okawa marcaram os gols da equipe japonesa. O Equador que pressionou, que tentou contra a Costa do Marfim, mas não deu certo, porque a Costa do Marfim venceu com gol no final do segundo tempo de Alu, 1-0 para a equipe da Costa do Marfim. E para fechar os jogos de ontem, a Suécia bateu a Tunísia pelo placar de 5-1 no total, os jogos da Copa do Mundo neste final de semana. Pra gente sair um pouco da Copa do Mundo e passar um pouco mais sobre Chapecoense, Matias Brasil retorna na nossa programação. De Gala, Matias!
1: Andrei e amigos, retornamos com as informações da Chapecoense agora para falar sobre o Sub-20 do Verdão, que venceu no Sub-20 aí do Catarinense, venceu e convenceu. Goleou aí o Brusque pro placar de 4-0 no domingo, jogo válido aí pela 10ª rodada, com os gols de Iago, Cassinho e duas vezes Alberto, que o Verdão abriu o placar logo aos 3 minutos, sofreu um empate ainda no primeiro tempo e depois conseguiu toda essa vantagem pelo placar de 4-1. Chapecoense venceu no Campeonato Catarinense. Com esse resultado, então, a classificação fica da seguinte forma: a Chapecoense segue no G4. Primeiro colocado é o Barra, com 24 pontos. Segundo é o Avaí, com 22. Terceiro é o Criciúma, com 19. Quarto é o Chapecoense, com 17. Quinto é o Figueirense, com 13. Sexto, Carlos Renault, com 11. Sétimo, o Nação, com 9. Oitavo, então, o Concórdia, com 9 pontos. Nono, Joinville, com 5. E o Brusque segue na lanterna devido a essa derrota. Décimo colocado, com 4 pontos na competição. Jogos realizados até agora, 10 jogos na rodada. Falta ainda Concórdia e Joinville se enfrentarem. Essa foi a 10ª rodada do Campeonato Catarinense Sub-20. E a Chapecoense conseguiu superar aí a equipe do Brusque. Vai entrar a 11ª rodada e o Verdão vai enfrentar aí o Avaí na Ressacada, dia 15/7, quarta-feira, às 3 horas da tarde. Rodadas essas que se estendem, então, até o segundo turno, Campeonato Catarinense turno e retorno, e se encerra na 18ª rodada, quando se encaminha para a semifinal. Então a Chapecoense carimbou mais uma vitória e uma goleada pelo placar de 4-1. Já a gente volta falando sobre mercado da bola aqui no nosso Som e Café News.
0: Valeu, Matias Brasil, que retorna daqui a pouquinho então com mais informações sobre o mercado da bola nacional e internacional. Copa do Mundo rolando, hoje também vai ter mais jogos, daqui a pouquinho a gente vai atualizar os horários das partidas de hoje. 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Um abraço especial pro André e toda a turma. Vamos falar um pouquinho de Série B, porque é um dos únicos campeonatos, Série B, Série C e Série D, que continuam rolando, não parou, não foi paralisado. E a gente tem dupla catarinense entrando em campo hoje, porque 9 horas da noite no Paraná, o Avaí enfrenta o Londrina, tá? O Avaí que não vence desde a segunda rodada da Série B. O Avaí tá na segunda pior sequência sem vitórias do clube na Série B nas últimas 10 temporadas. Essa seca, então, colocou o Leão da Ilha na zona do rebaixamento. Por enquanto, o Avaí tá na 17ª colocação com 10 pontos. Perdeu o último jogo pro Ceará pelo placar de 2-1. O técnico Cauã de Almeida, que deve colocar a campo Léo Aragão, Alisson, Gabriel Simples, João Maestro e DG, Paulo Vitor, Luiz Henrique, Daniel Penha e Jean Lucas, Tylon e Sorriso, essa equipe do Avaí para encarar a equipe do Londrina. O Londrina que também não tá bem, tá? Londrina tá na 18ª colocação, 8 pontos também dentro da zona do rebaixamento. Londrina que é comandado por um técnico campeão olímpico, Ori Rodrigues.
2: Olha aí, cara, não tá fazendo aquela diferença no momento, né? Mas quem é o cantor?
0: Rogério Micali.
2: Olha só.
0: Foi campeão naquela vez da Copa na Olimpíadas do Rio de Janeiro, né? Era o Micali, o treinador da seleção brasileira. Londrina que vem de 3 derrotas seguidas, inclusive a última foi pro Criciúma. Então, o duelo dos desesperados na Série B. Outro catarinense que entra em campo hoje é a equipe do Criciúma, comandada pelo técnico Eduardo Batista, que vem de vitória justamente pelo placar de 1-0 contra o Londrina. E o time tá invicto a 7 rodadas na Série B do Campeonato Brasileiro. A equipe do Criciúma que tá ocupando nesse momento a 7ª colocação, mas em caso de vitória hoje pode terminar o dia de hoje na 4ª colocação. Precisa vencer a equipe do Ceará. O provável time vem com Ayrton no gol, Bruno Alves, Rodrigo e César Martins, a trinca de zaga, o ala William Lepo, o Eduardo, Guilobo e Marcelo Hermes pela outra ala, Otero, Felipe Matheus e Vagninho, esse provável time da equipe do Criciúma que enfrenta o Ceará, que vem de vitória justamente contra a equipe do Avaí. Os dois primeiros colocados, São Bernardo e Vila Nova, que atualmente iriam para a Série A do Campeonato Brasileiro, e o play-off, por enquanto, sendo disputado por Sport, Fortaleza, Novo Horizontino e Náutico. Z4 da Série B com Avaí na 17ª colocação, 10 pontos. 18º, Londrina, com 8 pontos. 19º, a Ponte Preta, que faz e vive a Ponte, também com 8 pontos. E o América Mineiro, totalmente afundado na lanterna, 3 pontos, são 10 pontos de diferença do América, o último pro primeiro time fora da zona do rebaixamento. O América caminhando a passos largos rumo à Série C do Campeonato Brasileiro. A gente vai fechando o nosso segundo tempo do golaço aqui no Som e Café News. Na volta vamos ouvir a opinião do nosso comentarista, analista Vitor Hugo, dar uma passada no mercado internacional e nacional e, claro, falar dos jogos da Copa do Mundo no dia de hoje.
2: Mais um golaço anotado aqui na programação dessa manhã, 8:55. 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
3: Madrugada de ontem, 2:30 da madrugada, um Fiat Punto ficou destruído após, cara, sair da pista, bater ali contra uma região de mata. O que que aconteceu? Neblina, né, gente? É por isso que a gente fala aqui sempre alerta. Neblina é complicada, traiçoeira. SC386. Em contato com a feminina, na mulher, né, envolvida no acidente, no hospital de Mondaí, ela recebeu alta hospitalar na sequência do acidente. Ela relatou que perdeu o controle do veículo e colidiu numa árvore depois na defensa. Ela acabou sendo encaminhada para o hospital em estado de choque, mas sem lesão grave. O tipo de acidente foi uma saída de pista simples, seguida de choque em árvore, e a causa se deve à falta de atenção e à velocidade incompatível com a condutora, porque o tempo estava coberto pela neblina. Em análise aos danos do veículo e também da defensa das árvores, né, onde ela bateu defensa e nas árvores, a velocidade que a condutora imprimiu não condizia com a segurança do trânsito seguro numa rodovia que apresentava curvas e neblina. Depois foi ofertado o teste do bafômetro, ela recusou e assim foi confeccionado o auto de infração de trânsito. O veículo foi removido do local. Eu não sei se dá para consertar o veículo. Se foi, cara, se foi parte da frente, de trás... E a verdade é que ela ficou ali sobre a defensa, cara, ficou atravessado, né?
2: Na verdade, você que não tem acesso a Facebook e YouTube nesse momento, que é a nossa máxima audiência ligada no rádio, imagine você, e não é à toa que ela deve ter entrado em estado de choque. Imagine que o guardrail, ele entrou no meio do veículo. Imagine, o Matheus passou para você que é um Fiat Punto, né, envolvido no... Imagine que o console onde tem a alavanca de marcha e o freio de mão, aquela parte toda, de fora a fora do veículo, do porta-malas até lá na frente do motor, o guardrail atravessou e estava dentro do veículo nesse local. Então, tipo, ele não só ficou de a cavalo no guardrail, mas enfim, ele cortou com uma faca e ficou dentro, no meio do veículo. Então, eu acredito que a árvore aqui foi o de menos, tá? A colisão na árvore aqui foi o de menos. Você não imagina... O jeito que ficou o carro, atravessou de fora a fora o guardrail, no meio, cara, bem no meio do veículo, entre os dois bancos aí do passageiro e do motorista, algo assim, olha. E não, ele não ficou assim, ah, ele tá aparecendo dentro do carro, ele ficou na metade da altura do banco onde a pessoa senta ali, quase perto da maçaneta que abre a porta. Então, cara, mais um pouquinho, se fosse mais adiante, cortar o veículo no meio.
3: Vou te falar, se tivesse alguém ali de carona no veículo, ainda que ela tava sozinha no carro.
2: Exatamente.
3: E pega a pessoa no meio ali, né?
2: E o guardrail, ele foi cortando o veículo. Se fosse mais alguns metros à frente, eu não sei, mas ia partir o veículo ao meio, literalmente falando. É. Então, tipo, não, a colisão na árvore aí foi o menor.
3: Olha, dos ela problemas. Teve outra chance de sobrevivência na vida. O universo deu outra chance pra vida dela, porque... A pessoa tava, a princípio, com alteração ali, porque ela não fez o teste do bafômetro, né? Recusou, então já tá devendo algo. E segundo ponto, que, cara, neblina, velocidade alta. Então, tudo pra dar errado, né? 2:30 da madrugada, cheio de curva. Aí me acontece um negócio desse. Espero que bote a mão no consciência pra não acontecer novamente na vida dela, porque realmente ela se safou de uma situação muito pior. E não teve ferimentos graves, somente o estado de choque e o susto mesmo do acidente, que foi muito feio. Bom, 9 horas em ponto, Júlia, fechando o bloco com você, ao vivo!
4: Informações, Matheus, sobre um acidente de trânsito registrado por volta das 5:10 da manhã deste domingo, dia 14, na BR-480, naquele trecho próximo ao posto da Maxul, onde tem recorrência de acidentes, mas nesse caso não foi na marginal, foi em cima da BR. Inicialmente, a informação era de que havia um acidente com mais de uma vítima e mobilizou aí equipes do SAMU, também do Corpo de Bombeiros, inclusive com o caminhão do Corpo de Bombeiros. No entanto, ao chegar ao local, as equipes encontraram deixaram apenas uma vítima. O motorista de um Honda Civic de 24 anos estava consciente e orientado, apresentando um corte na cabeça. Ele recebeu os primeiros socorros no local pela equipe do Corpo de Bombeiros. Conforme o relato de testemunhas, um segundo veículo teria se envolvido nesse acidente também. Uma mulher informou ter visto a colisão pelo retrovisor e relatou que o outro carro, então, também, inclusive, saiu com avarias, né? Com danos materiais aí, inclusive no local era possível visualizar resto, né, do que sobrou aí do para-choque desse outro veículo, que seria um carro branco. O Honda Civic, que era piloto, no caso conduzido por esse jovem de 24 anos, deu perca total, assim, ó, ele foi parar em cima do guard-rail e ele ficou totalmente avariado. Inclusive, socorristas com quem conversei relataram que não sabem como ele não se fez nada de mais grave, porque de fato, assim, pelas imagens que a gente teve acesso também, o carro ficou destruído. Então, as circunstâncias do acidente e a identificação do veículo que fugiu do local não foram ainda apuradas, né? Inclusive, estamos em contato com a Polícia Rodoviária Federal para ver se a gente tem mais informações sobre o que aconteceu de fato, já que o motorista, esse jovem de 24 anos, também não se recordava e não soube informar com muita clareza o que teria acontecido na dinâmica desse acidente. O que importa aí, então, é que não teve mais gente ferida. Acidente registrado na madrugada deste domingo na BR-480, inclusive é um momento em que não tem muito fluxo de veículos em cima da BR, né? São duas pistas, é bem tranquilo de trafegar, é sempre sinalizado, boa iluminação, então a gente não sabe o que aconteceu aí nesse acidente, Matheus.
3: A verdade é que se o carro despenca dali, meu Deus do céu, aí...
2: Mais sorte do que juízo. Nossa, mais uma senhora. Situação aqui. Dessa vez, ele realmente se ficou de a cavalo no guardrail, tá? Ele ficou ali no meio do carro, rodado. Nossa. Um pouco mais pro lado do asfalto, porque se vai pro outro lado, aí realmente ia descer essa ribanceira e o capotamento seria inevitável. Agora, nessa situação aqui, o guardrail segurou o veículo e ficou realmente bem no meio do veículo, mas não chegou a atravessar, não entrou dentro do carro e ficou com o rodado um pouco mais aí, o peso do carro um pouco mais para dentro do asfalto da pista, né? Porque realmente, se vai um pouquinho mais pro lado e pende, aí o capotamento é inevitável, ali é pedreira, né? Desceu ali é pedreira.
3: Meu Deus, cara, olha... Vamos lá, informação agora na Tílio Fontana, região da EFAP, queda da própria altura, a pessoa ali acabou caindo, tá com dores na cabeça, os bombeiros estão saindo agora pro atendimento. 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
2: Muito bem, tem um recado para você que vem agora aqui das ruas da cidade de Chapecó, é hora de chamar ele, Dema.
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5: 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Agora eu volto para o estúdio e continua Som e Café News.
2: Muito bem, recado para você aqui ligado na programação aqui. É um abraço especial para os amigos da Schuma. Em instantes tem mais Som e Café News. Temperatura em Chapecó é de 8 graus neste momento. Hora certa, 9 horas e 7 minutos. 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
3: E volta a programação aqui do Som e Café News essa manhã, 9h18 agora. Manhã de tempo estável, tempo encoberto aí na Grande Chapecó. Aqui para os lados do Grupo Condado de Comunicação, a gente segue com aquela neblina forte, neblina intensa. 9 graus e a temperatura neste momento. 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
3: Ricardo.
4: Ricardo, pra você. Opa, eu que... Ó, botão. Pera aí, Ori Rodrigues.
3: Agora sim. Diria Chiru Missioneiro, né? Apertando o botão. 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
4: Muito bem, daqui a pouquinho o Copini vai trazer pra gente. Condenado a 68 anos de prisão, homem que matou a facadas a ex-companheira e o namorado dela, que foi em junho de 2025, caso de um ano atrás, e teve desdobramento na justiça. Antes da Júlia chegar com seus destaques aqui também das ruas da cidade, aproveitar e deixar os abraços aqui pra audiência, né? Ô, pessoal do Sonho Café News, bom dia pra vocês aí, ó. O Avaí perde tudo, mas é campeão. Mandou aqui o Vilmar Miller. Que tristeza! É, a situação do Avaí na Série B é delicada, inclusive o jogo de hoje é bem importante aí. Pessoal, Carlos Meneghini aqui mandando alô pra turma da Madeireira Taufer. Na peleia e ligados na melhor. Olha, pessoal do Desbravador, alô Madeireira Taufer. Abraço.
3: Aquele abraço.
4: Esse pessoal é muito forte aí, viu? Ô, amigos, bom dia pra vocês aí. É normal os caras ultrapassarem curvas, faixas contínuas, pertinho da cabeceira da ponte, indo de Nova Erechim pra Chapecó. Igual fez um Clio vermelho e um Fox Prata, que passou uma fila de carros ali pra entrar na frente, mesmo com carros vindo no sentido contrário. Isso nunca vai mudar. É complicado, gente. Abração pra vocês aí. Forte abraço. Mandou aqui nosso ouvinte, o Emerson.
3: Só
4: um grande motor, o Emerson.
3: Um abraço aí. Só mudaria se tivesse no final da curva aí alguém, né, da autoridade, visualizando tudo, fazendo flagrante, pegando e sem muito o que recorrer, né? Atorar a multa e fazer, né, pagar um preço. Umas 10 vezes que faça isso, né, a pessoa vai ficar endividado, com as contas atrasadas, logo ele vai perceber que é mais barato andar da forma correta do que avacalhando no trânsito, né?
4: É, o pessoal que tá chegando agora, 3361-3130 nosso WhatsApp, vou trazer informação sobre o acidente de Saudades, onde duas vítimas fatais, infelizmente, foram registrados aí, um acidente muito feio na SC-160, manhã de sábado, dia 13. Identificadas as vítimas, Wellington Vieira, jovem de 24 anos, que estava num veículo, e o Fábio Rosa, de 44 anos, que estava no outro veículo, chegou a ser atendido, foi levado para o hospital, mas não resistiu aos ferimentos e morreu ainda na manhã do sábado, logo depois do acidente. A informação, gente, sobre o acidente, foi na manhã do sábado, junto com o rapaz ali, a vítima dos 44 anos de idade que a gente trouxe, uma criança de 11 anos também estava neste veículo. Ela foi encontrada pelos militares com sinais estáveis e hematomas na região da face. O estado de saúde é que ele está hospitalizado, a criança ainda, mas não corre o risco de perder a vida no primeiro momento, a informação é essa. Após encaminhamento das vítimas à unidade hospitalar, a cena ficou aos cuidados da polícia militar, que fez a parte pericial do acidente. A verdade é que foi muito feia essa colisão, tá? Muito feia mesmo, vitimando o jovem de 24 anos, que estava em um dos veículos, e o Fábio Rosa, de 44, que estava no outro veículo. E pelo que deu pra ver no acidente ali, a pancada frontal nos carros foi bem na frente mesmo dos veículos, né? Daquela descida de Pinhalzinho pra Saudades na SC-160. Uma pena mesmo a gente ter um jovem, um homem que perderam a vida nesse acidente. Vamos trazer informação pra nossa audiência agora, 9 horas 25 minutos, com a Júlia, que tá aqui pelas ruas da cidade, trazendo mais destaques pra nossa audiência.
5: Um homem de 34 anos foi preso na manhã desse domingo, dia 14, por contrabando de cigarros após uma perseguição da Polícia Militar Rodoviária no contorno viário Extremo Oeste, aqui em Chapecó. A ocorrência foi registrada por volta das 8h30 da manhã durante uma operação de combate aos crimes transfronteiriços. Segundo a polícia, os agentes desconfiaram de uma caminhonete Volkswagen Saveiro Branca que transitava em alta velocidade e aparentava estar com excesso de peso. Quando recebeu ordem de parada, o motorista acelerou e tentou fugir. A perseguição durou cerca de 4 quilômetros até que o condutor entrou com o veículo em uma plantação de erva mate. Em seguida, o homem abandonou a caminhonete e tentou escapar a pé por uma área de mata, mas foi localizado e preso pelos policiais. Durante vistoria no veículo, a guarnição encontrou aproximadamente 9 mil maços de cigarros contrabandeados das marcas Classic, Hudson e Fox. O suspeito, a carga e a caminhonete foram encaminhados à Polícia Federal de Chapecó, que ficou responsável aí pelos procedimentos legais. Teve perseguição, então, nessa apreensão de ontem, domingo, pela manhã. Um homem de 34 anos e 9 mil maços de cigarro, Matheus.
4: É, boa, boa, Júlia. Entrou na erva mate, hein? Se foi, né? Parabéns. Só pra gente relatar aqui, em Saudades, a gente tem aqui o relatório da ocorrência que veio da Polícia Militar Rodoviária. Dos bombeiros a gente já passou aqui as informações. Então a guarnição da polícia foi chamada, 6h37 foi esse acidente com morte, com duas mortes inclusive, e é por isso que tem umas imagens escuras. Essa imagem é mais do horário ali, um pouco antes das 7 horas da manhã, e depois as imagens já com o sol, né? Então a guarnição foi chamada e atendeu ali a colisão frontal. O Gol tem placas de Saudades, conduzida por um homem de 24 anos, o Wellington, que veio óbito no local, e a Fiat Strada com placas de Pinhalzinho ali pertinho do acidente, que era conduzido pelo homem então de 44 anos. Segundo informações da polícia, o tempo era bom, sinalização horizontal e vertical são boas e a velocidade máxima no trecho é de 60 km por hora. E no local do acidente foi um trecho de curva aberta em rampa. A documentação dos veículos foi verificada e a dos condutores também estavam todas regulares. Então existe agora um procedimento, né, que vai ser realizado para identificar as causas do acidente na SC-160. Ori 927, os nossos parceiros da manhã.
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4: Muito bem, tem relatório da ocorrência aqui de Chapecó também na SC-480, descida para o Goiowen, que foi sexta-feira às 4h15. A gente estava recebendo informação aqui de um veículo que tinha descido ali a região sem freios e realmente aconteceu às 4h15 foi o acidente e nesse espaço ali tem as câmeras do local e a gente tem uma imagem, um frame que mostra o exato momento. O pessoal aí do Portal Chapecó, né, cedeu. Então, segundo o relatório aqui da polícia, foi por volta de 4h15, quando as autoridades foram chamadas, pertinho da ponte do Rio Uruguai, do ladinho da cabeceira da ponte, sentido ali para quem vai pro Rio Grande do Sul, envolvendo um caminhão Volkswagen emplacado em Santa Rosa, Rio Grande do Sul, onde era conduzido por um homem de 59 anos que saiu ileso. Foi verificado que a causa do sinistro foi a provável falha mecânica de freios, obrigando o condutor a sair da pista para evitar que o veículo atingisse outros veículos ou que tombasse sobre a pista. E no veículo tivemos danos de média monta. A verdade é que o cara foi conduzindo, ele percebeu a falta de freios, né? E, cara, o trânsito ali, ó, deu pra ver, tinha uma carreta que tava subindo o Goiowen bem na hora que teve o acidente, que ele verificou. Então ele foi muito experiente ali pra poder tirar da pista e cair numa região segura, né? Que é onde deveria ter, no caso ali, aquele escape que a gente tá cobrando muito tempo já. Tem uma espécie de mini ribanceira ali, né? Ele jogou o caminhão de lado, não se feriu. Vamos lá, ele teve muita habilidade para poder tirar o caminhão sem ferir ninguém, sem ferir ele próprio.
3: Primeiro que a gente fica feliz aqui que o bem maior que a vida foi preservado, né? Segundo é que essa manobra aí já foi feita por mais motoristas também, né? De ao invés de tentar contornar a todo custo, né? Fazer a curva para acessar a ponte, o pessoal acaba deslocando e fazendo reto aí à direita depois daquela lanchonete da beira-rio ali para de alguma forma fazer um escape. Agora, e quando ele tiver um carro ali, naquele local onde o pessoal desce a toda com o caminhão, quando tiver um pedestre ali também, naquele momento passando, né, sem estar avisado, aí como é que vai ser? Então, a gente nem adianta mais falar, eu acho que realmente ficar falando, diria o ditado, é chover no molhado, porque ninguém, né, cadê essa área de escape, até depois eu acho interessante que vai acontecer uma tragédia um pouco mais forte, a gente espera que não, mas do jeito que vai a coisa, né? Aí vai vir uma cambada de sensacionalistas, né? Dizer, nós vamos ter que fazer, né? As autoridades vindo ali, tirando fotos, se solidarizando. Por que não faz agora, né?
4: E deu, o caminhão deu uma balançada na hora que ele joga ali na primeira curva e logo depois tem imagem. Ficou fincada a cabine do caminhão no chão, na terra. Para ter uma ideia, é impressionante mesmo, a gente tá verificando aí nas imagens que o Andrei preparou pra gente.
3: Porque depois que sai do asfalto e entra nessa secundária aí, tem mais um barranco que desce, né? Não, ele não vai reto assim, né? Não vai reto, ele tem mais um barranco aí. Então, quando deu nesse barranco aí, realmente daí o capotamento é inevitável, né? Mas a carroceria desse caminhão furgão, ela ficou cravada realmente aí no barro. bastante chuva, bastante umidade no local, né?
4: Vamos lá trazer o futebol agora, daqui a pouquinho tem mais Copinho, tem mais Júlia, tem a sua participação aqui no Som e Café News, porque iogurtes da Purolat combinam sabor, textura cremosa, pureza, que é marca registrada da fazenda, pensados para cada momento do seu dia. 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
6: Terceiro e último tempo do golaço aqui no Som e Café News, para a gente seguir falando bastante de Copa do Mundo e, claro, sobre o mercado da bola também. Mas você não pode ficar sem TV na Copa do Mundo. Bola rolando hoje à tarde, a partir da 1 hora, e você tem que ter aquela imagem perfeita, aquele som de qualidade. 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Vamos com o nosso repórter setorista Matias Brasil, antes da gente falar de Copa do Mundo, porque o Matias vai dar um panorama de como está o mercado da bola, tanto nacional quanto internacional, e claro, a situação da Chapecoense no mercado. Diga lá, Matias!
7: Reta final aqui no nosso Som e Café News, para a gente atualizar as últimas informações envolvendo a Chapecoense e também o mercado da bola. E a gente começa falando sobre isso, viu? Porque o Eduardo Souza não é mais técnico do Atlético Goianiense. Em um comum acordo, diretoria e o treinador decidiram pelo fim do ciclo, e o Eduardo Souza fica livre do mercado para assinar com outro clube no futebol brasileiro. O Internacional não é mais o técnico do Atlético Goianiense. O São Paulo negocia a vinda de Arthur Chaves, zagueiro, que eles preparam aí então uma oferta de empréstimo de 1 ano pelo Arthur. A ideia é arcar com o salário e colocar uma opção de compra para pagar ano que vem, 2027, segundo informações apuradas pelo mercado da bola. Ele pertence ao Hoffenheim e atuou emprestado ao Augsburg da Bundesliga. Com o trânsito do Rafinha, que é o empresário do atleta, pode facilitar muito a negociação, e o São Paulo pode estar assinando com o Arthur Chaves. E para fechar todas do mercado da bola, antes de falar de Chapecoense, a contratação de Mark Cucurella está assinada e selada. O Real Madrid pagará 55 milhões, valor fixo aí, e mais 5 milhões de bônus, já que o Chelsea autorizou os exames médicos. O jogador aí está assinado com o Real Madrid, o cabeludo então, que fez sucesso no Mundial de Clubes, agora é o novo nome do Real Madrid para a sequência da temporada. Mercado da bola da Chapecoense, os jogadores que estavam tratando as lesões aqui em Chapecó, Vitor Caetano, Eduardo Doma, Bruno Leonardo e Garcês, já estão liberados aí para as férias. Eles fizeram aquele processo importante de transição da lesão no departamento médico de Chapecó, ficaram aqui até o final da semana passada e agora estão em férias também, né? Os jogadores foram os últimos a sair junto com os demais atletas do elenco, o elenco que saiu depois da derrota pro Avaí na Copa Sul-Sudeste, e agora a equipe da Chapecoense libera também o pessoal do departamento médico, que estava fazendo os tratamentos finais. Então aí tem 3 jogadores, o Vitor Caetano, o Eduardo Doma e o Bruno Leonardo, e desses 3, o Bruno Leonardo é um dos jogadores que pode ser negociados nessa janela e estar dando adeus à Chapecoense nesse mercado da bola. Eduardo Doma, a Chapecoense tem um percentual aí do passe do jogador, e o Vitor Caetano, a Chapecoense acredita que é um ativo do clube e não negociará esses 2 jogadores. A gente retorna às 17 horas no nosso golaço com mais informações do mercado da bola e também da Chapecoense. E claro, amanhã pela parte da manhã no nosso Som e Café News, atualizando todas do Verdão. Valeu!
6: Valeu, valeu, Matias Brasil, nosso repórter setorista da Chapecoense, claro, atualizando informações do mercado da bola. 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Hoje tem mais estreias na Copa do Mundo, porque a Espanha, uma das favoritas também na Copa, estreia contra a equipe de Cabo Verde, jogo que acontece 13h, atual campeã da Eurocopa, ela que venceu a Inglaterra, e o técnico Luis de la Fuente tenta alcançar uma marca que não acontece desde 2012, quando o campeão europeu também conquistou o Mundial. O principal destaque hoje dessa seleção espanhola é, claro, Lamine Yamal. Além disso, a gente vai ter a Bélgica entrando em campo, essa Bélgica que busca novamente fazer uma grande competição, né? Em 2022 não foi tão bem, terminou na terceira colocação na fase de grupos, não conseguiu avançar, ela que eliminou a seleção brasileira em 2018. Uruguai também estreia hoje sem Arrascaeta, que segue lesionado com duras críticas. Essa polêmica tá forte, tá? O Flamengo acusou o técnico Marcelo Bielsa por conta dessa lesão do Arrascaeta, por treino muito forte, por puxar os treinamentos da equipe do Uruguai para não dar os descansos necessários. O Guilherme Varela, outro jogador também rubro-negro, o Flamengo chegou a acusar também dessa questão, e outros times estão acusando do Uruguai estar forçando os jogadores, não dar tempo de descanso também para os atletas, por isso essa tensão em busca dessa estreia na Copa do Mundo. 13h, Espanha e Cabo Verde, 16h, Bélgica e Egito, 19h, Arábia Saudita e Uruguai. Arábia que aprontou na última Copa, bateu a Argentina na fase de grupos. E 22h, Irã e Nova Zelândia, os jogos de hoje nesta segunda-feira. Antes de chamar Vitor Hugo, com informação importante, porque caiu o Ori Rodrigues. Tivemos a primeira queda na Copa do Mundo, rapaz do céu. O técnico da Tunísia não é mais comandante da seleção tunisiana, que decidiu demitir Sabri Lamouiche poucas horas após a goleada por 5-1 sofrida diante da Suécia.
8: Mas e aquele que tomou 7, tá no cargo ainda?
6: Tá no cargo. Tá no cargo do Curaçao.
8: Ah, então...
6: É, mas o pessoal ficou indignado, ele não gostou da derrota para a Suécia, lembrando que esse é um dos grupos complicados também, né? A Tunísia talvez tentaria vencer a Suécia para, quem sabe, classificar na melhor terceira colocação ali, né? Perdeu para a Suécia, esse grupo que ainda tem Japão e Holanda, e o técnico então foi demitido. Vamos ver o que a seleção tunisiana vai fazer, se vai deixar outro auxiliar ou se vai buscar um novo treinador para essa sequência de Copa do Mundo. Vamos fazer o seguinte, vamos falar com o Vitor Hugo, nosso comentarista, analista, que vai analisar um pouquinho sobre a seleção brasileira, essa estreia e, claro, já projetar o jogo de sexta-feira. Bom dia, Vitão!
9: Bom dia a todos, estou acompanhando o Som e Café News na Oeste Capital nessa segunda-feira. Uma ótima semana a todos. Não tem como eu não falar da seleção brasileira depois de rever o jogo. Inclusive tive acesso ao jogo no que a gente chama de uma câmera tática, né? Que é vista de cima, podendo ver de forma completa o campo a todo momento. E realmente fica difícil de entender o porquê que Ancelotti fez as escolhas que fez, principalmente porque conseguiu jogar com 3 zagueiros sem jogar com 3 zagueiros. É esquisito de ouvir isso, né? Mas a utilização do

0: muito tempo. Olha, aí teve jogo pra gente ter exemplo, hein? O que fez os Estados Unidos no primeiro tempo, a maneira que se comportou. O jogo é entre Japão e Holanda e várias outras equipes, né? Não quero nem citar o Equador, por exemplo, Costa do Marfim, que olha, se enfrenta o Brasil, eu não sei não, mas é inacreditável ver o lado direito da seleção com Paquetá e Ibanez iniciando um jogo de Copa do Mundo. E aí, corta-se um lateral e traz outro volante. O Brasil não tem meio-campo e não tem meia. Vamos ver o que vai mudar o Ancelotti para esse próximo jogo. Eu espero pelo menos quatro alterações e eu vou falar sobre isso no Golaço hoje às 17 horas. Eu espero você. Valeu!
1: Valeu, valeu, Vitor Hugo, nosso comentarista, analista. 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A gente vai fechando o terceiro e último tempo do Golaço aqui no Som e Café News. Voltamos 5 horas da tarde. Vamos atualizar ao longo do Golaço o jogo da Bélgica e do Egito, porque a bola rola a partir das 4 horas da tarde. Já projetar o jogo da Arábia contra o Uruguai, falar o jogo da Espanha que inicia 1 hora da tarde e debater muito sobre a questão desse empate da seleção brasileira contra Marrocos. Valeu, Ori. Valeu, Matheus.
2: Valeu, menino. Aquele abraço. Mais um golaço anotado aqui na programação nessa manhã aqui de segunda-feira, 16, faltando para as 10 agora, Matheus Montemeso.
3: Daqui a pouquinho a gente vai fazer um resumão aqui do que aconteceu em Chapecó no final de semana, com algumas ocorrências de destaque, tá? Importantes, além daquela do roubo dos 350 mil, o dinheiro foi recuperado. É, importante, né? Foi na madrugada aí no bairro São Cristóvão no final de semana. E a gente traz agora um destaque importante da região com Jonathan Copini, que é o desdobramento de um crime muito grave de junho de 2025, hein, Copini?
4: Pois é, Matheus. O homem acusado de matar a ex-companheira e o namorado dela na frente do próprio filho do ex-casal foi condenado a 68 anos e 6 meses de prisão em júri popular realizado no município de Abelardo Luz na última sexta-feira. O crime ocorreu no próprio município há cerca de um ano. Denunciado pelo Ministério Público, o homem recebeu penas por feminicídio e homicídio qualificado e cumprirá a condenação em regime fechado no Presídio Regional de Xanxerê. O crime ocorreu na manhã de 7 de junho de 2025, no bairro Alvorada, em Abelardo Luz. Conforme a denúncia, Elísia dos Santos Moraes, de 42 anos, e o companheiro dela, Everaldo de Souza Amâncio, de 43, haviam saído de Clevelândia, no Paraná, foram até Abelardo Luz para buscar o filho de 4 anos que a mulher teve com o autor. E segundo o Ministério Público, no momento da entrega da criança, o homem retirou uma faca que mantinha escondida na cintura e atacou a ex-companheira pelas costas, impedindo qualquer reação. Elísia foi atingida por 7 golpes no tórax, abdômen, costas e morreu ainda no local. Ao tentar defender a companheira e interromper a agressão, Everaldo também foi atacado. Ele sofreu 18 facadas em diferentes partes do corpo, incluindo tórax, abdômen, pulmão e coração. De acordo com a acusação, o autor agiu motivado por vingança, ciúmes e inconformismo com o fim do relacionamento e com a presença do novo companheiro da ex-mulher. O filho dele, um menino de apenas 4 anos que teve com Elísia, presenciou toda a cena. Durante a sessão do júri, 6 testemunhas foram ouvidas pela manhã. Em seguida, a acusação e defesa apresentaram as sustentações. 2 homens e 5 mulheres formaram o corpo de jurados, que acolheu integralmente as teses do Ministério Público. Além da condenação criminal, o Ministério Público obteve no dia 29 de maio a decisão favorável em ação que resultou na destituição do poder familiar do condenado sobre o filho. Depois do assassinato da mãe e a prisão do pai, a criança foi acolhida pelo Conselho Tutelar de Abelardo Luz. Depois de meses de tentativas de reintegração familiar, a vara única da comarca determinou a perda do poder familiar e estabeleceu o pagamento mensal equivalente a 30% do salário mínimo vigente. O valor deverá ser depositado em uma conta poupança em nome do menino e será mantido até uma eventual adoção. Atualmente, com 6 anos de idade, ele permanece em acolhimento institucional, Para o Ministério Público, a criança foi submetida a intenso sofrimento psicológico e a um trauma severo por ter presenciado os assassinatos.

0: Atos da mãe e do padrasto, Matheus.
1: Ah, imagina como é que fica, vamos lá, a cabeça desse guri, né, a partir de agora. E aí duas vidas tiradas ali, né, de um momento assim absurdo. A gente tava aqui fazendo os cálculos, né, lembrando que para feminicídio, a progressão ali da pena para liberdade, para condicional ali, para liberdade, ela aumenta, né, é 75% do cumprimento da pena. É um caso enquadrado em feminicídio. Vamos pro nosso Rádio Dicas.
2: Muito bem, primeira edição do Rádio Dicas chegando no seu rádio aqui nessa manhã na Oeste Capital. Sempre em 3 edições diárias, mais informações do 3361-3130 em horário comercial para você. 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Rádio Dicas, logo mais 20 para as duas, dentro da programação do Se Joga. Som de café. 9 graus e a temperatura 12 para as 10. Bom dia.

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15: 2 minutos para as 10 horas da manhã, nessa manhã de segunda-feira, dia 15 de junho. Seguimos com o tempo estável na Grande Chapecó, 9 graus e a temperatura. 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
16: 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Vamos trazer as últimas informações, inclusive eu quero imagens, né? Me dê imagens aí do assalto que nós tivemos em Chapecó na madrugada. A Júlia trouxe informações. Ô, Júlia, só faça um resumão pra gente dessa ocorrência aí. Agora com imagens, mostram a ação dos bandidos na região do bairro São Cristóvão e numa ação policial que deu tudo certo depois, hein, Júlia?
17: Pois é, Matheus, essa em específico é uma ocorrência, então, em que o empresário chapecoense foi assaltado, foi roubado por dois homens, né, foi um assalto à mão armada, no momento em que ele deixava a casa dele para iniciar uma viagem. Os autores levaram aproximadamente R$350 mil em espécie e fugiram, então, em um carro, e aí a polícia foi atrás das imagens, percebeu que eles trocaram de carro e foi acionada, então, as imagens foram compartilhadas com a Polícia Militar do Paraná, indicando que os suspeitos estariam em fuga pela BR-476 em direção ao município da Lapa, no Paraná. Então, inclusive, novas informações agora com o relatório completo da Polícia Militar. Diante das informações, os policiais realizaram as diligências, montaram cerco e abordaram um dos veículos suspeitos, né, aquele segundo depois da troca, e conseguiram então pegar esses suspeitos e também recuperar o valor de aproximadamente R$350 mil em dinheiro. Então, uma ocorrência bem grave aí desse final de semana que terminou muito bem aí, né? Sem feridos e também com a recuperação desse valor e a prisão dos suspeitos. Matheus.
16: Tem informação de um ouvinte nosso que lhe mandou aqui, bom, tem que ficar de olho para onde esse dinheiro iria, quem era a pessoa que iria receber esse dinheiro lá em São Paulo, porque, de alguma maneira, a informação, ela, não digo que vazou, né? Mas tinha gente sabendo que, de repente, esse homem iria levar esse dinheiro todo lá para São Paulo. E, possivelmente, é um pessoal de fora aí. É um pessoal de fora. Foi tudo muito bem armadinho, com troca de veículos, com abordagem. E parabéns à polícia, gente, porque não é fácil, né? Ocorrência de madrugada, uma troca de informação constante para poder chegar no resultado final, que foi a recuperação deste valor em espécie.
15: É, todo mundo que está ouvindo aí nesse momento aí, né, Matheus Montemios, deve estar com aquela dúvida de, assim, como é que o pessoal sabia que era aquele ponto, naquele local, naquele horário e que tinha valor, e o pessoal exigiu exatamente o dinheiro, né? Então, se tem alguém de fora que veio até aqui, veio, né, com alguma ajuda com informação, né? Não tem como sair de São Paulo a rumo e acertar justamente naquele ponto, naquele momento, naquele horário.
16: Né? É, assim, investigar bem certinho, chegar na fonte e deixar presos os caras, né? E isso serve de alerta para outros empresários, de repente, né? Que saem para São Paulo, para outros destinos. Que, cara, as coisas, infelizmente, hoje, muita tecnologia, muita coisa por... Cara, até com hacker os caras mexem para poder chegar no resultado final, né? Próximo disso.
15: Exato. E daqui a pouco, se o pessoal confessar, né, como é que eles ficaram sabendo, quem informou também, daqui a pouco vai ter que dar um esclarecimento aí para a polícia, né?
16: Vamos lá. A última de hoje do Jonathan Copini.
18: Olha, Matheus, o empresário Maico de Moraes, de 36 anos, morreu depois de ser esfaqueado durante uma confusão em um posto de combustível na tarde de sábado em Água Doce. O crime ocorreu em um estabelecimento localizado na Avenida Independência, na área central do município. Segundo a Polícia Militar, testemunhas relataram que a confusão começou quando a ex-companheira da vítima chegou ao local e encontrou Maico acompanhado de outra mulher. As duas passaram a discutir, começaram a se agredir fisicamente. Ainda conforme a PM, Maico tentou intervir para separar a briga quando foi surpreendido por um homem que saiu da conveniência do posto e desferiu uma facada no abdômen da vítima. Depois do ataque, o suspeito deixou o local, não foi encontrado pela polícia. Equipes do Corpo de Bombeiros foram acionadas para prestar atendimento, mas constataram que Maico já estava sem sinais vitais. A PM isolou a área para o trabalho da Polícia Científica, que recolheu o corpo para exames de necropsia. Maico de Moraes, 36 anos, empresário no município de Água Doce. O corpo foi velado no próprio município. Uma cerimônia de despedida aconteceu ontem à tarde, por volta das 3h30, na capela de Água Doce, com o sepultamento ocorrendo logo em seguida no cemitério municipal. Matheus.
16: Valeu, Copini. Obrigado pelas informações iniciais de um caso que vai ter ainda muito a ser esclarecido pela polícia.
15: Com certeza, né? Não foi, acabou fugindo do local, né? O autor da facada, né?
16: É. 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Júlia, as últimas do programa de hoje.
17: A polícia militar prendeu um homem de 34 anos por tráfico de drogas enquanto patrulhava no bairro São Pedro, na madrugada de sábado. Três homens foram abordados em uma área conhecida pelo comércio de drogas. Ao perceberem a viatura, eles tentaram fugir. Durante a abordagem, os policiais encontraram 11 pedras de crack, parte delas danificadas na tentativa de destruir a prova. Um dos abordados disse que estava no local para comprar drogas e informou que o pagamento havia sido feito via Pix. O suspeito de tráfico foi preso em flagrante. Os outros dois homens foram levados à delegacia, sendo um autuado por posse de droga para consumo pessoal. Tivemos também na sexta-feira a apreensão de um Volkswagen Nivus com placas adulteradas no bairro Universitário. O condutor de 44 anos confessou que havia trocado as placas do veículo. Durante a busca, os policiais encontraram cerca de 6 gramas de crack fracionadas para consumo e as placas originais estavam no porta-malas. O veículo foi apreendido e o homem foi preso e levado à central de plantão policial. Tivemos também na noite de sexta-feira um acidente de trânsito que deixou 3 pessoas feridas, mas olha só, envolveu uma Captiva e um Gol, e segundo a polícia, o Gol era conduzido por uma mulher de 32 anos, sem carteira de habilitação e com sinais de embriaguez. Ela recusou o teste do bafômetro, admitiu ter consumido bebida alcoólica e ainda desacatou policiais e profissionais da saúde que estavam lá para fazer o atendimento. No veículo dela ainda estavam outra mulher e uma criança de 4 anos, que era transportada sem a cadeirinha obrigatória. A condutora sofreu fraturas nas costelas e a criança teve suspeita de fratura no fêmur, além da passageira que teve lesões mais leves no rosto. Então, acidente aí na sexta-feira. E aí nós tivemos também duas ocorrências de posse e porte irregular de arma. A primeira, então, de posse, né? Um homem de 35 anos foi preso no bairro Santo Antônio na noite de sábado por posse de arma irregular. A polícia foi chamada pela denúncia de disparos de arma durante uma festa. No local, os policiais encontraram um revólver calibre 38 municiado, além das munições e um coldre. O homem assumiu a propriedade da arma, mas não apresentou registro ou documentação, então foi encaminhado à delegacia. E para fechar, na noite de sábado, um homem de 34 anos também porte ilegal de arma de fogo, ameaça e injúria no centro de Chapecó. Segundo a polícia, ele teria ameaçado a ex-companheira dentro de um estabelecimento e, após ser retirado do local, disse que voltaria armado. Durante a abordagem, os policiais encontraram uma pistola calibre 380 municiada dentro do veículo. O homem não possuía porte e nem registro da arma, então foi preso em flagrante, ocorrência da noite de sábado. Fechamos todas, Matheus, aí para nossa audiência, que não perde nada aqui no Som e Café News.
16: E acabo de ter uma informação importante sobre o homicídio em Entre Rios, a cerca de 60 quilômetros aqui de Chapecó, por intermédio da delegacia de Palmitos, de Entre Rios, que investiga as circunstâncias da morte de uma mulher de 25 anos. O corpo dela foi localizado na madrugada do último sábado, na aldeia Paiol de Barro, em Entre Rios. Conforme indícios levantados no local, a vítima estava numa festa, uma confraternização com familiares e seu companheiro horas antes do fato. Quando as autoridades foram acionadas, os envolvidos não se encontravam mais no local, razão pela qual não houve prisões em flagrante. Um inquérito policial já foi instaurado para completa elucidação dos fatos e a linha de investigação inicial trabalha com a hipótese de feminicídio. Um caso possível de feminicídio em Entre Rios, que deveria ser confirmada ou descartada a depender das circunstâncias apuradas ao longo do procedimento. Atualmente, a polícia está aguardando a emissão dos laudos periciais para determinar a causa exata da morte e outras diligências investigativas que seguem em andamento. Mais informações sobre a autoria, depoimentos e passos operacionais não vão ser divulgados no momento para resguardar o êxito das investigações e cumprir também depois as determinações legais. Então, mulher de 25 anos, vítima de ou homicídio ou feminicídio, né? Em Entre Rios, no sábado, depois de uma festa em família e com o seu companheiro que estava junto com ela. É um caso bem grave, gente, bem importante para trazer ao longo da semana aqui também. Último recado de hoje, Ori.
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16: E hoje tem o Irã na Copa do Mundo, o jogo vai ser nos Estados Unidos, né? Existe um clima de tensão aí, o jogo é 22 horas, horário de Brasília, e ontem teve uma notícia em relação a isso, que o presidente dos Estados Unidos, Donald Trump, e o Irã anunciaram que fecharam um acordo para o fim do conflito no Oriente Médio. O norte-americano fez um anúncio em uma publicação através de uma rede social, dizendo que o acordo com a República Islâmica do Irã agora está concluído. E sexta-feira nós vamos ter o acordo sendo finalizado na Suíça. Sem dar mais detalhes, as autoridades dos dois países afirmaram que foi alcançada uma estrutura de paz para encerrar o conflito, suspendendo o bloqueio naval imposto pelos Estados Unidos, que vai reabrir o Estreito de Hormuz. Entretanto, esta reabertura não deverá acontecer ainda hoje, mas vai depender ainda até sexta-feira, pelo menos, aí, ou sexta-feira adiante, depois do contrato, depois do acordo ser assinado na Suíça. Tá bom, gente? Sempre é um palco ali de grandes, né, contratos, definições e assinaturas. Vamos ver como é que vai andar isso. Tomara que realmente seja encaminhado, né? Mas pelo que os dois países anunciaram, isso realmente vai acontecer. Tomara.
19: Eu acredito que sim, né? Que a prática do esporte não venha sofrer esse tipo de situação, não.
16: Tem nada a ver. Especialmente a seleção. Ontem tinha muita manifestação de dois grupos. Um favorável ao governo do Irã, à soberania nacional que eles falam, e outro favorável às ações do Trump lá no Irã. Então estava ali na frente do hotel onde o Irã estava chegando.
19: Dentro do próprio Irã há uma divisão.
16: Dentro do Irã, mas de pessoas que moram nos Estados Unidos.
19: Sim.
16: Tá, no caso, tá grupos certo. De manifestantes. Ontem o Irã estava chegando nos Estados Unidos, então um clima de muita tensão ali entre os grupos políticos. Cara, complicado, né, gente?
19: Como fica, né, a cabeça dos jogadores, né?
16: É. Tomara que eles possam focar no futebol, né? Que não tem nada a ver com essa história. Grande abraço, gente. Até o nosso golaço.
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19: Muito bem, temperatura em Chapecó 10 graus. Agora 10 e 14. Bom dia pra você.
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6: Vamos lá, tá começando mais uma edição do nosso
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6: Ótima manhã de segunda-feira para você. Tá bom começo de semana. Obrigado pelo carinho, pela audiência, parceria. Espero que seu final de semana tenha sido dos melhores. Você tenha curtido, aproveitado, descansado, se cuidado. Cuidado dos outros e se cuidado dos outros também. Sejam bem-vindos ao nosso Ligue-se-Ligue. Bora participar. Aguardo o seu recado.

programação da Rádio da Galera e o som de Harry Styles e a música Everybody Wants to Rule the World para você conferir aqui no Abre Alas, nosso Ligue Se Ligue nessa manhã de segunda-feira. É de tempo estável, sim, tempo estável, não tem instabilidade com chuva, acredito, e não enxerga nada da cidade de Chapecó aqui. Você quer trocar umas figurinhas comigo, hein? Então vamos trocar figuras, vamos trocar imagens. Me mande imagens aí de onde é que você está nesse momento, eu vou te mandar imagens aqui diretamente no estúdio aqui da Oeste Capital para você ver o que, que nós estamos vendo, que é nada. Você quer ver a imagem aí de um pano branco? Manda a sua imagem onde é que você está nesse momento que eu vou compartilhar como nós estamos aqui nesse momento, ok? Estamos com o nosso castelo aqui com a tecnologia na nuvem. Vamos lá, para você que vai participando nessa manhã, o nosso muito obrigado. Para quem não pode mandar mensagem agora, mas está ouvindo também, o nosso agradecimento. E é claro, amigo motorista aí no deslocamento agora, hein? O amigo motorista do aplicativo, taxista aí, dobrando, triplicando a nossa audiência. Muito obrigado pela parceria de sempre. O amigo representante comercial em busca da meta também, galera nas entregas. Nosso pedido para

0: Muito bem, vamos lá para você ver e ser visto também. 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
0: 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Bom dia, Brasil.
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0: Estamos de volta na programação.
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0: 10h29, Fred e Fabrício aqui no Ligue-se, Ligue.

0: Programação na Rádio da Galera pra você, são de Fred, Fabrício, Tia Mara é meu talento. Programação aqui na Rádio da Galera não para. Sua manhã de segunda-feira bem musicada, bem animada, entretenimento, informação e, é claro, sua participação também valendo aqui. Lembrando, 3361-3130, esse é o WhatsApp da sua vida pra você participar com a gente aqui, tá bom? 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Doutora Nádia de Marcos, meninas por aí também, beijo do magro. Uou!
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0: 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Acerte o seu relógio aí, 27 para as 11. Bom dia, bom dia, bom dia.
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0: De volta na programação Ligue e Se Ligue aqui na Rádio da Galera. Estou aqui colocando algumas figurinhas, algumas imagens com a galera aqui. Vou te dizer uma coisa, hein? O pessoal tá com vistas sensacionais. É, rapaziada, em alguns pontos tem até sol. Alô, galera de Foz do Iguaçu, com o sol velho rachando, hein? Sol velho rachando. Beijo do magro pra vocês aí, tá? Nossa amiga Aninha curtindo a rádio nessa manhã. Olha, vou te dizer uma coisa, hein? Ficou tudo pra lá o sol, eu acho. Ficou tudo pra lá, né? Quem mais aqui mandando a mensagem, interagindo com a gente nessa manhã aqui? Vamos só... Tem uma informação do ouvinte aqui. Nós temos que repassar aqui pra nossa audiência nessa manhã. É muito importante. Atenção quem está aí na parceria com a gente ouvindo e vai deslocar aí pela Tílio Fontana agora, Avenida São Pedro. Alô, Brasil, fale.
9: Bom dia, cabelo.
0: Bom dia.
9: Só pra informar, na frente do UPA, na São Pedro, caminhão e carro, batida traseira, mas só danos materiais, tá? Abraço, bom trabalho.
0: Aquele abraço, Vanderlei. Então, aí, ó, na frente do UPA, aí, na Avenida São Pedro, é um pouco antes do elevado da BRF, então nós tivemos essa colisão entre caminhão e carro, né? A princípio, só danos materiais, mas há de ter atenção redobrada aí, caso o pessoal esteja parado na pista e tudo mais, vai dar uma funilada no trânsito, ok? Atenção redobrada, amigo motorista, no trajeto é o que a gente pede pra você aí, ok? Quem tá nas estradas da região também, levando a gente na carona, obrigado aí pelo carinho, audiência, parceria, e, claro, a gente também pede atenção redobrada pra você, tá? Velocidade compatível, cinto apertado e a gente vai junto com você. Seu amigo Thiago Schmoller pedindo som aí do Nickelback. Abraço pra você aí, Nickelback, Santo Antônio. Como é que tá o Santo Antônio e Valmor Orion? Vamos ver aqui. Tem. A neblina por aí também, né? Mas eu acredito que nada se compara, né? Diria a banda Malta, né? E nada se compara. Quem mais aqui mandando a mensagem aqui, mandando um recado aqui? Vamos lá, Josane. Eu vim na rádio nessa manhã também. Aquele abraço, Josane. Tudo de bom?

Hein? O Rude do Belvedere, deixa eu conferir aqui. 100% Chapecoense. Aí, visibilidade aqui, tá boa pra dirigir também, levando a gente na carona, hein? Aquele abraço pra você, meu amigo, obrigado pela audiência, parceria de sempre, tá? Sua amiga Simone Pan, como é que você tá? Mas pensa num mate velho, bem, bem preparado aqui, tem tanta erva aqui que tem placa. Tem flor, né? Crende, eu penso aí, tem erva e o tamanho da cuia também, né? Tem até um jardim aí, né? Visibilidade tá legal aí, Simone. Agora veja só o que eu estou vendo aqui nesse momento. Veja só o que eu estou vendo aqui nesse momento aqui do Grupo Condá. É essa fumaceira aí, hein? Olá, não tem tempo feio, não, para a melhor programação sempre aqui no Oeste Capital. Vamos curtir flashback Dire Straits.

0: digamos que dispensa qualquer tipo de comentário, né? Dire Straits na programação Sultans of Swing, pra você conferir aqui nessa manhã, 1978. É, vamos lá, né? Se você ouviu esse som aí enquanto ele era lançamento, tocando nas rádios do Brasil e do mundo, obviamente, você tem só a música assim, sozinha, né? Sozinha ela tá com 48 anos, né? Completando aqui nesse ano. Mas vamos lá, então. 78, 48... É uns 55 aí, né? 55 por baixo aí você tem que ter, né? Se você acompanhou toda essa história lá enquanto ela acontecia, né? Enquanto ela acontecia. Pelo menos aí é uns 55, né? Jogando baixo, né? Aí mais toda a vida, né? Mais sempre. Ah, se você tem 65, 75, 85, aí é óbvio que você acompanhou tudo isso, né? Mas no mínimo aí uns 55 anos. Nossa, e passa depressa demais, né? Rápido, rápido demais. Mas enfim, galera do Dire Straits, Sultans of Swing, para você conferir, 1978, 48 anos da história, 48 years ago, para você recordar aqui na programação. 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Sucesso sempre aí nessa segunda-feira e na semana. 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
0: Volta em instante da programação, 11 graus e a temperatura 8 para as 11. Bom dia, Brasil.
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3: Carimba, que estamos de volta. Carimba aí, vai.
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3: Pra fechar essa hora aqui no Ligue e se ligue com o Marcos e Belucci, pega esse carro.
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0: Muito bem, aqui na programação da Rádio da Galera, som de Marcos e Belucci. Pega esse carro pra você conferir na programação, fechando a primeira hora de sons da programação do Ligue. Se ligue nessa manhã de segunda-feira, dia 15 de junho. 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
0: Acerte o seu relógio aí, hein? 11 horas, 1 minuto.
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3: 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E agora eu volto com o cabelo, segue a programação da Oeste Capital. Vai lá, cabelo.
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4: Estamos de volta aqui, abrindo mais uma hora da programação aqui do nosso Ligue Se Ligue nessa manhã legal de segunda-feira, começando bem a semana, ouvindo a nossa programação e a gente podendo contar aí com a sua audiência, o seu carinho, a sua sintonia, a sua simpatia também. Vamos lá, galera, participando aqui nessa manhã, obrigado pela parceria de sempre. Vamos lá, o nosso amigo Cleiton tá ouvindo a rádio, valeu, abraço pra você. Quem mais aqui? O Everson dos Santos, já vou ouvir teu áudio aí, menino, já vou ouvir teu áudio aí, tá bom? Nosso amigo Ademar Gucci tá no trajeto, hein? Tá no trajeto, deixa eu ver aqui. 282 em Pinhalzinho, é, realmente, né? Tá, a visibilidade pra dirigir tá legal, tá? Tem uma neblina aí na região de Pinhalzinho ali, também tem um trajeto ali que quando tem neblina, tem. Quando tem, tem. Nesse momento ainda tá tranquilo a visibilidade, mas nada se compara aqui, né? A tecnologia na nuvem aqui que nós temos neste momento. Galera vai trocando aquela figurinha com a gente aí, vai se arrepiando, né? Vai se admirando aí de como é que tá por aqui. Aliás, essa foto eu tirei aí, era 10h37, 38, mas eu só posso dizer uma coisa pra você. Ficou um pouco mais fechado agora, né? Eu pensei que ia melhorar a visibilidade, fechou um pouco mais agora, né? Então é daí pra menos, né, de visibilidade. Nossa amiga Verônica tá ouvindo a rádio nessa manhã também. Alô, Verônica, pessoa da Toca do Cão, é isso aí, né? Abração pra vocês e obrigado pela sintonia de sempre, tá bom trabalho. Valmor Orion aí mandou mensagem também, tá interagindo com a gente lá no Santo Antônio, até que tá tranquilo. Bom dia, cabelo, toque fence, boleiro. Ah, boa pedida. Quem é você que mandou a mensagem aqui, mandou o seu recado? Cleiton Pereira. Azar, Cleiton, velho. Abraço pro amigo e obrigado pela audiência de sempre. Fala, rapaz, fala aí.
5: É, aí no São Lucas e ali no Esplanada. Eu moro ali no Esplanada, no bairro Esplanada ali. Sei bem como é que é essa situação da neblina aí. Você tá doido. E olha a hora, já é 11 horas, né? Nada de baixada. A cerebrina.
4: Nada ainda, valeu meu amigo, obrigado pelo carinho de sempre, audiência, parceria. Mora pra cá, sabe, né? O Fabrício, né? Fabrício já sabe do que estamos falando aí. Quem mais aqui mandando mensagem, mandando recado, trocou uma foto com a gente aí também. Seu amigo, o Dilmar, é isso? Dilmar, abraço pra você, tá? Obrigado pela sintonia de sempre, tá? Felicidade sempre. Quem mais mandou o recado aqui nessa manhã? Deixa eu mandar um beijo do Magro, nossa amiga Alice. Alice, não me escreva aquela carta de amor. Alice, aquele abraço do grande Fábio vindo à rádio nessa manhã também. Obrigado pela audiência. Por aí tá tranquilo, né? É, visibilidade tá legal, hein? Ah, grande Alice ouvindo a rádio nessa manhã aqui. Não é do bairro, né? Não, é Alice mesmo, tá bom. É Alice do bairro Alice 1, né? Comprou o bairro ali todo, bairro Alice. Que é isso, abração, tá? Pra você e pra toda a família por aí, tá bom, Alice? Tudo de bom. Linha Batistello nublado, sem neblina, Antônio Poça, tá aí, Antônio? O que você achou, né? Por aqui nós não temos... Nem sei se tá nublado o tempo, se tiver sol também, nem fiquei sabendo. 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Tudo bem? Abraço pra você, o Anderson, o Adriano e o Pelizaro, é o trio, sim, é o trio maravilha, né? O trio sintonia é o outro, né? O trio maravilha. 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Enquanto eu vou atender aqui a indicação da audiência, é hora de tocar Fancy, é hora de tocar Bolero. Welcome to the Bolero. 11 horas.

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11: 1120, Vitor Clay.

programação na Rádio da Galera pra você, o som de Samuel Rosa e Gilberto Gil e a música Vamos Fugir. Pra fechar aqui mais uma parte de sons da programação do Ligue Se Ligue. E também o som do Seu Cuca, Não Há, Vitor Clay, Joyce Alane, Abalo Psicológico. Mais uma meia hora aqui de sons na programação do nosso Ligue Se Ligue. Já foi, já era, a gente volta em instantes para continuar atendendo a freguesia. Já mandou a sua mensagem? Ainda não? Então bora mandar mensagem, participar da campanha que mais cresce nesse Brasil baronil, que é a campanha do FFF. Faça um feio feliz, mande sua mensagem, participe e faça mais um feio feliz. Já pensou aquela boa ação já na segunda-feira? Sua boa ação de hoje? 12 graus a temperatura, 11 e meia, acerte o seu aí, bom dia.

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5: 25 minutos para o meio-dia, festa da música no seu rádio aqui na programação do Ligue e Se Ligue nessa manhã de segunda-feira. Bom começo de semana para você, sintonizando aí o 93,3 aí no seu DAI ou também na sua plataforma preferida de aplicativo ou streaming. Receba!
6: Aquele abraço!
5: Tudo certinho por aí, né, Chico?
7: Opa, tudo bom, guri?
5: Então, show de bola, meu querido, show de bola, um abraço, né, meu?
7: Tá bom, querido, abraço.
5: Vamos lá para você acompanhando a rádio nessa manhã. 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Onde é que foi? Ah, obrigado. 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Isso, muito bem. 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Vamos lá. Quem mais aqui participando? Alô, Brasil, fala que eu te escuto, vai.
8: Bom dia, Cabelo.
5: Bom dia.
8: Estamos aí com fogo no jipão. Hoje teve que fazer fogo no jipão. Temos cozinhando um feijãozinho.
5: Ah,
8: dá. E vamos fazer uma carninha.
5: Uhum.
8: E oferece esse programa pra minha esposa Elaine, para meus netos, Léo e Miguel.
5: Feliz
8: dia. Meu pai, seu Florian Jacosta, seu Andrezinho de Jacosta, na Rio Grande. Eu para todos que estão escutando o programa.
5: Feijão.
8: Se for atendido já, meu, muito obrigado.
5: Eu que lhe agradeço, meu querido. Se tem carne, tem um feijãozinho, não tem salada. Olha que
6: não
5: beleza.
6: Não tem um prato de boia para gente hoje.
5: Aí que eu dizia. Alô, Brasil!
9: Bom dia, meu amigo Ori.
5: Bom dia.
9: Que é a Soninha do Engenho Brau.
5: Fale, garota.
9: Eu gostaria de pedir a música com Henrique Iglesias, Bailando. Ofereço para vocês e da rádio, para toda a audiência. Aquele abraço.
5: Aquele abraço, minha querida. Obrigado pela audiência e pela parceria de sempre. Vou tocar aqui junto com o Luan Santana. Eu não sei se cada um gravou um trecho, né, no seu lugar de onde mora, né? Gravou aqui no Brasil e depois gravaram lá, etc. Mas enfim, Vamos tocar aí Luan Santana e Henrique Iglesias. Tem cara que trabalha em rádio que não conhece Henrique Iglesias nem as músicas que gravaram. Olha que beleza, né? É, eu adoro saber disso, hein? Concorrência, concorrência. Vocês não têm jeito, mano. Nunca vão chegar. Quem mais aqui mandou mensagem, mandou um recado aqui, interagindo com a gente? Pim, pim, quem mandou aqui? Josimar, alô Josimar, abraço, Simone Pão, obrigado pelo carinho de sempre também, audiência preferência. Vamos lá, quem mais aqui? Bom dia, tem a você que mandou a mensagem aqui, eu só ligo Antônio, mas Antônio, receba aquele abraço aí, tá tudo de bom. Quem mais aqui mandando a mensagem, interagindo com a gente aqui? Cadê os arranha-céus? Pois é, nada, né? Nada de prédios, nada. Rita, um abração pra você aí também, tá? Obrigado pela audiência e pela parceria de sempre. Nossa amiga Santina, tá ouvindo a rádio nessa manhã, dona Santina. Obrigado pelo carinho de sempre. Seu amigo aqui, o Jean Daniel, hein? Mas o Garcês não tem que ter férias, tem que treinar pra ver se joga bola. Não vai sair de férias até não começar a jogar bola. Mais ou menos assim. Alô, Brasil, vai.
0: Bom dia, Uri.
5: Fala, menino.
0: Tudo certo, ótima semana para todos nós. Na estrada, curtindo o West Capital.
5: Bem que faz.
0: Uri, se tu puder me mandar aquele áudio lá do aniversário lá. O cara fala tudo atrapalhado aí. Te agradeço.
5: O parabéns diferenciado, mano. Ah, o parabéns diferenciado.
10: Tu não tem vento, tem fibra ótica.
5: É, mas tem fibra ótica, cara. 20 pro meio-dia, Henrique Iglesias e Luan Santana.

0: Enrique Iglesias y Luan Santana, Bailando, Bailando, dançando e bailando. A gente volta daqui a pouquinho com mais Ligue e Se Ligue na programação da Rádio da Galera. Vamos lá.
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0: Temperatura 12 graus e eu acredito que o tempo segue estável. Deve estar até dando sol em algum lugar aqui na cidade, mas enxergar aqui que é bom nada. Seguimos com a neblina forte. Sim, desde cedo falando a mesma coisa, porque continua do mesmo jeito. Vamos lá. 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
4: E tem catarinense também na delegação da seleção brasileira. Tomás Queires faz parte da comissão técnica comandada por Carlo Ancelotti e atua como analista de desempenho. Com experiência em outras competições internacionais e passagens por grandes projetos do futebol brasileiro, Queires é responsável por estudos táticos, levantamento de dados e análise dos adversários. O profissional já participou de outras campanhas importantes da equipe nas e agora faz parte da estrutura que acompanha o Brasil no Mundial disputado na América do Norte. Uma presença catarinense que contribui diretamente nos bastidores da preparação da seleção. Eu sou Melina Calduro, diretamente de Nova Jersey, para o Acaerte em Campo.
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1: Faltando 9 pro meio-dia, estamos aqui para agradecer essa audiência fantástica e sempre ligada, sempre participando, tá? Obrigado pela parceria de sempre. Nosso amigo, o Sargento Leocir, ouvindo a rádio nessa manhã. Receba aquele abraço. Quem mais aqui? Ó, dancei muito essa. Ele falava que eu acho do Fence Boleiro, né? Nosso amigo Adriano, pela calculadora em uns 44. A calculadora do cabelo aí, pelo menos uns 44, se você dançou essa aí, então... É, no mínimo, né? No mínimo. Abraço, meu irmão. Obrigado pelo carinho de ensino sempre aí também. Bom dia, estamos aqui no Rio Grande, ouvindo a melhor Oeste Capital. Nosso amigo Magri, valeu, um abraço pra você, tudo de bom. Obrigado pela audiência de sempre. Quem mais aqui mandou a mensagem aqui, eu tenho que estender aquele abraço. Acho que era isso, né, Sargento Leocir? Também já mandei aquele abraço, então tá feito, combinado, hein? Obrigado pela sintonia e pela simpatia de sempre. Amanhã, tudo de novo, 7 horas da manhã, tem o nosso som e Café News. 10 da manhã tem Ligue Se Ligue, vem aí o Se Joga pra animação, entretenimento, entretenimento e informação no seu rádio e na tarde da segunda-feira. Por aqui, olha, aquela dissipada suave na neblina aqui, já dá pra enxergar 10 metros a mais aqui. Que é isso, tá desse jeito até aqui, até agora. Vamos lá. Amanhã, tudo de novo, aquele abraço.

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3: Meio-dia.
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0: Tá começando, eu sei que a sua segunda-feira começou já faz um tempo, você já fez um bocado de coisa, mas a nossa sexta-feira juntos, a nossa
1: sextou!
0: Segunda-feira juntos começa agora. Eu sou o Ronei Zanetti, tô no ar, tô na área pra te fazer companhia nesta última semana de outono. 12 graus aqui em Chapecó, o tempo está predominantemente nublado. Estou com ela, minha colega de bancada aí, Duda Boetcher. Boa tarde pra você, tudo bem? Tudo em sane, tudo em cima?
1: Muito boa tarde, menino Ronei Zanetti. Boa tarde a toda a audiência que acompanha 93.3. A partir de agora, você já sabe, é o Se Joga que domina o seu radinho. Com licença, que a gente vai entrar no seu carro, no seu trabalho, na sua casa. E a gente vai juntinhos pelas ondas radiofônicas até 5 horas da tarde.
0: Muito bem, Dudinha, muito bem. Esse é o recado, você fica conectado com a gente. Tem presente aqui na programação da Rádio da Galera. Tem também muita informação, muita resenha e também, lógico, o melhor do mundo da música. Estamos na meiuca deste ano, Dudinha. Estamos no dia 166 deste ano de 2026.
1: Caramba, falta pouco pra dezembro.
0: É, falta pouco pro décimo já, galera.
1: O Ronei já tava adiantando, hoje é segunda, ele chamou de sexta, então.
0: Pois é, né, tu vê. 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
0: E pra gente fechar a primeira rodada de patrocinadores deste programa, dos quais a gente agradece muito pela parceria de sempre.
1: Eu adoro!
0: 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Alguns destaques do dia de hoje, Dudinha. Hoje é dia do paleontólogo.
1: Muito que bem.
0: Também é dia hoje do vento. Do vento. É o que tá dizendo aqui, mas vamos lá, hoje foi o dia da estreia de um filme que muita gente adora aqui, acho que todo mundo assistiu no colégio, né? Hoje é a estreia do Rei Leão.
1: E esse tem uma cena muito marcante, né? Que é aquela do papai levantando o filho nos braços.
0: É, isso aí. É o Simba, né?
1: O Simba, isso aí.
0: E hoje também seria a estreia lendária do Pelé e do Garrincha na Copa do Mundo da Suécia, de 1958. Já que estamos em clima de Copa do Mundo aí, fica registrado também esse destaque importante. Falando em Copa do Mundo, quero saber o que você achou do jogo, Dudinha.
1: Olha, com toda a minha experiência técnica...
0: Que é muito pouca?
1: Que é quase nada. Não, achei que poderia ser melhor, tá? Sendo bem sincera.
0: Pois é.
1: Acho que tinham a entregar mais.
0: Podia.
1: Mas também a gente
0: mais.
1: Tá criando expectativa porque a gente é brasileiro, né? E a gente não vai entregar o jogo assim.
0: Não.
1: Logo na primeira partida.
0: Logo no primeiro fiasco.
1: Mas eu acho que poderia ter sido melhor. E você, Ronei Zanetti?
0: Ah, eu também, né? Acho que o Brasil errou muito passe, cara. O jogo foi terrível, assim, né? Foi terrível. Os caras deixaram nós na roda, né? Primeiro jogo já. Já deu pra desanimar já. Mas assim, vamos lá, né? Vamos torcer. Agora vem o Haiti por aí, sexta-feira, horário bom, 9h30 da noite.
1: É.
0: Uma sexta-feira, 9h30, o que eu espero dessa Copa do Mundo é que possa encher aí os bares e restaurantes da cidade.
1: Aproveitar, né?
0: A economia girando
1: é o que importa. É verdade.
0: Isso aí, galera. Muito bem, muito que bem. É, e claro, né, convidar geral aí pra ir pro Quinto, porque é o nosso bar oficial da Copa do Mundo. A Oeste Capital tá lá em todos os jogos e estaremos mais uma vez na sexta-feira.
1: E aí, a gente espera você lá, inclusive tem, né, a participação dos meninos responsáveis por trazer todos os detalhes no esporte e, claro, aquela cerveja, aquele chope que...
0: Boa demais.
1: É, que é a cara do brasileiro, né, que não tem como ligar futebol a isso. Ah, tá frio. Não é desculpa.
0: Interessa.
1: Não interessa. A gente é brasileiro, meu filho.
0: Muito bem. É, só pra gente fechar aqui os destaques, por último, mas não menos importante, hoje também é dia de combate à violência contra a pessoa idosa. Então vamos cuidar aí de quem já entregou tudo pra gente, né? Que são os nossos idosos aí. Vamos cuidá-los, respeitá-los e é isso aí. Dia do combate à violência contra a pessoa idosa é o dia de hoje também. Muito bem, Dudinha. Meio-dia e 10 já. Vamos começar o nosso programa, a primeira sequência de sons.
1: Vamos
0: aqui.
1: Vamos com sonzeira, então, na segunda-feira.
0: Música nova, dupla parou de fazer show, deu um hiato, mas segue lançando canções. E essa aqui ficou bem diferente, bem bonita.
1: E não tem uma que não viralize, né? Não tem uma que não vire hit.
0: Jorge Mateus, Só Se For Sozinho.
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1: Meio-dia e 20.
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10: Muito bem, estamos de volta aí, galera, para dar o recado dos nossos parceiros desta primeira hora. Lembrando você que daqui a pouco tem a previsão do tempo. Eu tô ansioso para saber se esse clima segue desse jeito, se teremos mais chuva, se chega de fato aquela frente fria prometida. Chegou já, né? Tá frio hoje,
11: frio,
10: gente.
11: Frio, frio, frio.
10: Tá 12 graus agora aqui em Chapecó. 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
10: 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Tô com vontade de dar um queijo. Já ouviu essa? Tô com vontade de te dar um queijo. Acho que é essa aqui, né? Ouve aí.

0: pra quê? Fala pra mim, vai.
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2: 13 pra uma.
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0: Copa do Mundo, meus amigos! Uma e dois.
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2: Mais seleções entram em campo para iniciar a caminhada no torneio. E dessa vez são as equipes dos grupos G, H, I e J, que vão fazer as suas estreias, aumentando ainda mais a expectativa dos torcedores, já que nestes grupos estão campeãs e potências do futebol mundial, como Espanha, França e Argentina. Outras seleções de tradição, como Uruguai, Bélgica e Áustria, também começam a disputa em busca dos primeiros pontos e uma vaga na próxima fase. Cada partida agora ganha importância especial já no início, porque um bom resultado pode fazer a diferença na classificação. Esses próximos dias prometem grandes confrontos. Eu sou Melina Calduro, diretamente de Nova Jersey, para o Acaerte em Campo.
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6: 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Muito bem, estamos de volta aí, galera, com o nosso programa Se Joga. 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
11: Um debutante.
0: Uma festa de 15 anos. É, a Eduarda tá programando a sua festa de 15.
11: Isso aí. Logo, logo vem aí.
0: Ah, é, né?
11: Duas vezes 15.
0: Duas vezes 15, né? A festa de 30. 3322-3625. Menina do céu, cara, eu vou fazer 32 anos esse ano, Duda.
11: Já não é mais um adolescente.
0: Que medo! Caramba, cara, como a vida passa rápido, né, Dudinha? Depois dos 30.
11: Não sei, não cheguei lá ainda.
0: É, pois é. Vai chegar a tua vez também, pode ter certeza. Tomara, né? Tomara que chegue, Dudinha.
11: Amém.
0: Vamos trazer aqui a previsão do tempo com ele, Ronaldo Coutinho do Prado.
11: Vamos! Oi, boa tarde!
12: Boa tarde. É, o tempo segue frio na região. Tivemos mínimas aí na faixa de 2, de 3 a 5 graus. Deve ter tido até alguma geadinha onde não tinha nevoeiro. E à tarde, provavelmente, na casa dos 12, 14, 12, 15 graus. À noite esfria também. Amanhã teremos frio, entre 0 e 3 graus, alguns pontos até negativo, e à tarde não passa muito dos 15, 17. Vai assim também na quarta e quinta-feira. 3 dias de bastante frio e geada em pontos da região.
0: Oxi!
12: Na sexta está indicando chuva e trovada e continua frio. A mínima foi aqui em São Joaquim, com 4 e 7 abaixo de zero.
11: Eita, nós.
12: Da Climatera, Ronaldo Coutinho.
11: É, legal. Fez frio, hein?
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11: É, a gente se obriga, ainda mais na sexta-feira, né?
0: Não vai ter o que fazer, né? Hoje a nossa RH me chamou aqui, Eduardo, me chamando pra trabalhar na sexta de noite.
11: Vão te botar a trabalhar, então.
0: Não, eu disse que eu não podia, né? Que eu tinha compromisso já, né? O que, que você acha que eu tenho pra fazer, Dudinha?
11: Ah, com certeza jogar é que não é, né?
0: Um beijo aí pra nossa equipe. Quinta-feira estarei no golaço, Dudinha.
11: Então tá bom, ó. Ronei Zanetti também no mundo do futebol.
0: No mundo do futebol. Seguinte, ó, está rolando neste momento um jogo muito importante da Copa do Mundo. Espanha e Cabo Verde estão se enfrentando agora. Então, o jogo está 0-0 pelo Grupo H. Pelo Grupo H também, hoje à noite, tem o jogo da Arábia Saudita versus o Uruguai, às 19 horas. E ainda hoje temos o jogo das 16 horas, que é entre Bélgica e Egito, pelo Grupo G. E também do Grupo G tem Irã e Nova Zelândia, às 22 horas de hoje. Ontem a gente acompanhou os dois jogos, né? Os dois jogos foram os jogos da Costa do Marfim. E contra quem que era?
11: Não sei,
0: Costa do Marfim,
11: passou.
0: Equador.
11: Aí.
0: Costa do Marfim, Equador, deu 1-0 para Costa do Marfim, Suécia e Tunísia, foi o último jogo da tarde de ontem, do dia de ontem.
11: 5-1
0: para cima da Tunísia.
11: E Holanda e Japão, 2-2.
0: Jogaço, hein? Vi esse jogo aí também, foi um baita jogo, hein? E aí a Alemanha versus Curaçao, Eduarda.
11: É, repetindo um placar que nos amedronta e nos traz tristeza. Que destreza.
0: Que destreza.
11: 7-1, uma vez a Alemanha com 7 no placar.
0: Mas eu vou te falar, tá, pelos lances que eu vi entre a Alemanha e Curaçao, aí foi pior o nosso vexame, porque no final do primeiro tempo, ontem, a Alemanha tava vencendo só por 3-1. Na nossa vez já era 5-0, né? No final do primeiro tempo.
11: A gente nunca vai esquecer, né?
0: Nunca, jamais. Nunca mais, jamais. Uma colega hoje encontrou a gente ali na escada e ela disse, depois do 7-1 eu nunca mais torci pra seleção. Você lembra que ela falou?
11: Eu lembrei.
0: É, então.
11: Ficou marcado, né?
0: Ficou traumatizada, menina. É isso aí, gente. Espanha e quem tá jogando agora aqui é a Espanha e quem aqui? Meu Deus do céu, perdi o jogo aqui. É, agora quem que tá jogando aqui é a Espanha e o Cabo Verde. Isso aí. E o Cabo Verde. Espanha e Cabo Verde. 1 da tarde começou esse jogo e tá 0-0 ainda do dia. Tá torcendo pra quem nessa
11: Vamos
0: aqui?
11: Vamos acompanhar. Vai, eu torço pra Espanha, né?
0: Eu vou torcer pra Cabo Verde só pra ser diferente.
11: Então, então tá bom.
0: 1 e 12.

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2: 1:20.
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3: 24 pras duas.
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2: Então aí galera, 20 minutos agora faltando para as 2 horas dessa tarde show de segunda-feira que a vida pede da gente coragem para trazer mais uma edição do Rádio Dicas, que tem a parceria da Estilo Farma Chapecó.
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2: Uhul, boa! Vamos trazer o Rádio Dicas, tá contigo, Dudinhas? Manda ver, fia.
3: 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O contato é o 499-9188-2506 e no e-mail comercial@distrisulsc.com.br. Para mais informações, pode mandar aqui no 3361-3130, que a gente também te encaminha aí contato de WhatsApp ou de e-mail. DistriSul, distribuidora de materiais de construção, que contrata representante comercial e também conferente e auxiliar de estoque. Esse foi o nosso Rádio Dicas, que volta hoje na programação do Golaço.
2: Rádio Dicas. Mandar um abraço pra nossa audiência maravilhosa que se conecta em 93.3. Boa tarde pra você, Carlinha.
4: Boa tarde, meus amores.
3: Oi.
4: Toca aí, Beto e Júlio, me coloca nesse sorteio aí. Abração, ótima segundona.
2: Valeu. O que mais?
5: Oi, galerinha linda, que é a Soninha do Engenho Grau. Gostaria de pedir a música Porcelanato com o Panda. Preço pra vocês e da rádio pra toda o dia.
3: Boa pedida.
5: Aquele abraço.
2: Beleza, a gente acabou de fechar o último bloco com o Panda, mas vai rolar mais uma do Panda aí. Faz um sucesso danado
3: tem
2: esse menino.
3: Tem pedido musical da Simone também. Simone Panta aí pedindo sonzeira na programação logo na segunda.
2: Que é isso? Que som é esse, minha
3: vai
2: filha?
3: Vai aí, Simone.
6: Tarde, Elonei e Duda.
3: Tarde.
6: Uma ótima semana, uma ótima segunda, que tá frio.
3: Tá frio mesmo.
6: Hoje eu quero ver Liga Lá em Casa com o Leonardo.
3: Azar.
6: Pra curtir, tô aqui no Desbravador, tomando um chimarão, mas ouvindo vocês. Um abração.
3: Valeu, meninas.

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2: 8 para as 2.
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1: 2:07.
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1: Muito bem, moçada, estamos de volta aí com o nosso programa Se Joga. Fala aí pra audiência o que que tá rolando de sorteios hoje aí, Eduarda.
9: Na tarde do Se Joga tem um par de ingressos pro cinema.
1: Oh,
9: tá
1: yes.
9: Fim de ir pra lá, aproveite o dia D. Aliás, tá em cartaz pra você acompanhar aí a programação do Grupo Cine, que fica no Pátio Shopping Chapecó, aqui no nosso shopping, no shopping ali onde você vai fazer aquele rolê, vai fazer as suas compras e depois vai pegar um cineminha com uma pipoca deliciosa. E você pode acompanhar todos os lançamentos através do aplicativo do Grupo Cine.
1: Muito bem, seguindo por aqui também a parceria que a gente tem, que é fechada e que é demais, com a Macro Pampa Atacadista.
9: Adoro!
1: 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Vou mandar um abraço pra nossa galera que tem demanda aqui do povo querido, professor Isair.
9: Ele tá pedindo ajuda porque ele perdeu um celular Motorola de capa verde. Se alguém achou, se você encontrou um Motorola, um celular Motorola, da marca Motorola, com uma capinha verde, manda mensagem pra gente no 49-3361-3130 pra gente fazer a ponte aí com o professor Isair e devolver o aparelho dele.
1: Muito bem, músicas, abraços, participação no sorteio e demandas no 3361-3130. É a rádio da galera, Oeste Capital, 2:12.

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2: 2h20.
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14: Muito bem, estamos de volta aí agora 2h23, moçada, com a parceria da Extracred. 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É seguinte, galera, olha só, a gente tá conseguindo aqui entrar em contato com a pessoa que encontrou o celular da Motorola aqui. Vamos ver se é esse celular aí, vamos tentar fazer essa ponte aí para devolver pro nosso ouvinte. Olha que legal, cara, é isso que a rádio tem demais, né? A gente consegue ajudar as pessoas através das ondas radiofônicas. Vamos tentar fazer esse contato aí para ver se a gente consegue devolver esse telefone. Mas vamos lá, vamos virar a página aqui na nossa conversa, porque estou no estúdio com ele, menino Matias Brasil, nosso setorista do Verdão, que está com movimentações para contar pra gente agora. Verdão Gente saindo, gente chegando, movimento no nosso Verdão do Oeste. Boa tarde, Matias.
2: Tudo bem, Ronei? Um abraço para você, para os nossos ouvintes. Informação tem prioridade, né? Vamos lá, então, a primeira saída e a primeira chegada na Chapecoense nessa janela de contratações e também pausa do Campeonato Brasileiro. O volante Igor Meritão deixa a Chapecoense e acerta com o Vila Nova. O profissional aí é o primeiro jogador a deixar a Chapecoense nessa janela de transferências e se encaminha para o Vila Nova, é reforço para a equipe Goiânia na sequência da temporada, né? Contratado pela Chapecoense no início desse ano, o Meritão participou de 21 partidas e marcou 2 gols, sendo peça aí importante no meio-campo da Chapecoense, mas pouco aproveitado. E como não foi aproveitado, ele deixa o Verdão para essa sequência da temporada. Bem, em contrapartida, a Chapecoense anuncia aí... anuncia ainda não, mas a gente já traz a informação. A Chapecoense tem o seu primeiro reforço para a temporada de 2026. Max Alves é da Chapecoense. Informação apurada aí pela nossa reportagem, a Chapecoense acertou a contratação do meio ofensivo Max Alves, de 25 anos. Jogador chega por empréstimo junto ao Sport até o fim da temporada com opção de compra prevista em contrato. Ele foi revelado pelo Flamengo, já acumula passagens por Cuiabá, Colorado Rapids dos Estados Unidos. É um canhoto, atua como um meia ofensivo, um meia ponta, pro pessoal aí que gosta da nomenclatura mais antiga, um meia ponta. E chega para a sequência da temporada de 2026, então Max Alves é o primeiro nome que a Chapecoense acerta nessa temporada de 2026, nessa janela de contratações, Ronei.
14: Tava no Sport Recife.
2: No Sport, isso, estava no Sport aí o Max. Como eu falei há pouco, então já passou pelo Cuiabá, jogou nos Estados Unidos. Ele tem as características do Robert, que é o jogador que hoje está no departamento médico da Chapecoense, Ronei. Tem as características do meia ofensivo Robert, que era uma peça com a Chapecoense contava desde o início da temporada, mas teve uma lesão de LCA no joelho contra a equipe do Criciúma no sul do estado. Então, Max Alves é o primeiro nome que desembarca aqui em Chapecó. Vai ser oficializado nas próximas horas pela Chapecoense, mas a equipe da Oeste Capital corre na frente com as informações. Max Alves, então, o primeiro a chegar. E Igor Meritão, o primeiro a sair.
14: Tem mais gente saindo aí na fila aí?
2: Tem mais gente saindo, viu? Agora vai ser feita uma manutenção dos jogadores que vieram pra Copa Sul-Sudeste, que sairão por empréstimo ou rescisão contratual, e também atletas da Série A, como aconteceu com o próprio Igor Meritão. Expectativa de 6 saídas. A primeira foi, que foi o Igor Meritão. Mais 5, então, a gente vai estar apurando no decorrer dos dias dessa semana, porque essa semana vai ser muito movimentada pra Chapecoense. Diferente do que foi semana passada. Semana passada, prospectar. Essa semana, fazer acontecer. Então, essa semana vai ser muito movimentada nos bastidores da Chapecoense. A equipe da Oeste Capital está atenta a tudo para trazer todos os detalhes.
14: Boa sorte para o Max Alves, bom trabalho para a Matias Brasil.
2: Tamo junto.
14: Vamos seguir por aqui, gente. Tá rolando nesse momento, falando ainda de futebol, a Espanha versus Cabo Verde pela primeira fase de grupos da Copa do Mundo 2026. Nesse momento segue 0-0 o jogo entre Espanha e Cabo Verde. Cabo Verde que tá estreando na Copa do Mundo, primeira Copa do país, Cabo Verde. Seguimos! Então, FM.

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2: 2:30.
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0: hoje nas minhas gavetas, Danilo e Davi, é o som que toca na rádio da galera.
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0: 15 para as 3.
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1: Essa música tem tudo a ver com o nosso show. E espero que você aí de casa esteja sentindo essa energia surreal.

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1: 3 horas.
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1: Muito bem, estamos de volta aí com o nosso programete, nosso programa maravilhoso que é o Se Joga aqui na Tarde Show da Oeste Capital, 3 horas com 1 minuto, 13:01 do dia. 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
1: Muito bem, Duda. Dentro de uma hora começa mais um jogo da Copa do Mundo. Bélgica e Egito se enfrentam às 16 horas de hoje. O jogo entre Espanha e Cabo Verde terminou. E para a surpresa de muitos, o jogo terminou em 0-0.
12: Caramba.
1: Empate a Espanha, que começou a Copa do Mundo como favorita para esse título, né, com o Yamal lá, o menino, revelação, e aí é o Cabo Verde, primeira Copa do Mundo da história do Cabo Verde, a gente achou que a Espanha ia ser um passeio, né? Porém, não era o dia da Espanha hoje, Eduardo. 0-0.
12: 0-0, tá aí um placar inesperado, eu diria.
1: Inesperado, eu diria, sem dúvida nenhuma, né? É, então é isso, vamos aí acompanhar o que vai acontecer entre Bélgica e Egito. O jogo começa no nosso horário e termina durante o golaço. Então vamos ficar acompanhando aí também Bélgica e Egito. Pois bem, eu tinha chutado aqui, eu falei, né, semana passada, que eu achei que o jogo do Brasil ia terminar em 1-1. E aí a galera me chamou de pessimista, mas eu tava certo, cara, viu só? O Marrocos realmente um baita time, né, cara? Então não foi tão fácil pro Brasil assim.
12: Aliás, foi mais difícil que fácil, né? Porque tomaram o primeiro gol,
1: Foi dificílimo o jogo, né? Mas é isso
12: tudo
1: aí.
12: Tudo bem, isso é o futebol, né?
1: Saudade da Duda, por onde ela andava? Quem mandou a mensagem que foi a Brenda.
12: Oi, menina Brenda. Estava meio off nos últimos dias entregando a ação do Dia dos Namorados.
1: Pois é, a Eduarda tava fazendo o que ela sabe fazer de melhor, Brenda.
12: Dando nó.
1: Dando nó, dando um famoso migué, é, né, gente? É,
12: mas quem falta serviço com frequência não sou eu, né? Que dia você vai pegar de férias essa semana,
1: Ronê? Eu tô pensando ainda, eu acho que sexta-feira, dia do Jogo do Brasil, né? Acho que dá pra começar a fazer um assado de tarde já, o jogo é 9h30, quem sabe eu nem assista daí, né?
12: É, ficar em casa, né, a tarde toda.
1: Chega, no... se o cara fazer um churrasco meio-dia da sexta-feira pra ver o jogo, 9h30, Eduarda... Nossa, a hora que tu tá vendo o jogo já, tu tá azul já, né? Já tá na cor da camisa do Brasil, né?
12: Já não enxerga muita coisa.
1: Já não dá pra ver mais nada já, né? Ainda mais que você acompanhou ontem no arroba Ronê Zanetti. Ontem eu mostrei lá que eu passei por um pé de limão bem carregadinho. E aí eu peguei vários limões lá e no meu Instagram eu falei que era pra fazer limonada, né? Porque lá no meu Instagram... Tem um monte de gente que me segue lá, criança e tal, mas aqui no programa sou eu mesmo, sou eu. É, eu Ronei mesmo, eu não tenho filtros aqui no programa. E aí sabe o que, que eu fiz quando eu passei do pé de limão, Eduardo?
12: Ah,
1: já parei no Brasil e comprei um velho barreiro, um velho barreiro de cachaça adoçada.
12: É a companhia, né?
1: Ah, não tem, né? Tive que fazer uma caipira, não teve jeito, né?
12: E aquele limão bem...
1: Bah, cara, limãozinho é ouro, né?
12: Bem daquele
1: limãozinho
12: maravilhoso
1: é ouro,
12: mesmo.
1: Cara. Vários ouvintes responderam lá meus stories, cara. Vocês estão muito meus amigos, velho. Eu tô muito feliz com isso. Dos meus ouvintes me seguindo nas redes. Pouca gente que me ouve aqui no rádio me segue nas redes, sabia? É que, sei lá, parece que é outro mundo, né? Aqui no rádio a gente é tão verdadeiro, assim. E lá nas redes sociais eu tenho medo de ficar aparecendo e falar alguma besteira e tal. Não sei, aqui no rádio parece que a gente é mais íntimo do que na rede social.
12: Então, tá
1: tu
12: bom.
1: Não acha?
12: Não sei, eu acho que aqui a gente tem que ter um controle maior, porque é nosso emprego, né?
1: Ah, é, né? Pois
12: é. Esse detalhe.
1: Realmente, né? Aqui a gente tem que cuidar mais do que fala. Mas aqui parece que a gente é mais próximo do que na rede social.
12: É, né? A gente fica ali trocando ideia o tempo todo com a nossa audiência.
1: Sei lá, lá não tem essa resposta imediata, assim. Tipo, falou alguma coisa, a galera já responde.
12: Na hora, né?
1: Não sei. E, olha aqui, ó. A Brenda falou o seguinte, tu é ausente nas redes sociais.
12: Eu
1: apareça mais. Tu é altas gente, cara. Pô, tu também é altas gente, Brendinha, então é isso.
12: A Brendinha tá sempre lá compartilhando tudo sobre a vida dela.
1: É verdade.
12: Acompanhar a menina Brenda.
1: A gente é fã demais, acompanha tudo.
12: Da menina Brenda.
1: Inclusive passou perrengue nos últimos dias,
12: é,
1: né?
12: É verdade. Foram
1: dias difíceis aí pra Brenda, mas é isso aí, legal. A gente sempre tá acompanhando lá também, Brenda.
12: Então acompanhe a gente nas redes sociais.
1: Acompanhe lá.
12: Que a gente fez o nosso marketing.
1: Segue a gente lá, meu.
12: Deixa um biscoito.
1: É arroba Ronê Zanetti.
12: Arroba Duda.Boetcher.
1: Boa tarde, Ronê. Boa tarde, Duda.
12: Oi.
1: Perdi a chave de um Maré Turbo na cor azul marinho.
12: Não
1: Se
12: pode.
1: Por acaso alguém encontrar, pode procurar o carro e ficar com ele. Desde já agradeço aí. Valeu.
12: Não.
1: É o nosso ouvinte aqui, querido, lá da Barra da Chapa, é isso mesmo?
12: Eu adorei essa.
1: É da Barra, o nosso ouvinte da Barra aqui.
12: Valeu,
1: pois é,
12: valeu.
1: Eu ia falar, né? Eu não sei se é um problema ou um livramento isso aí, né? Perder a chave do...
12: Às vezes é um sinal.
1: Às vezes é um sinal, né? Boa tarde, Gatedo. Tô
12: Oi.
1: Fazendo umas entregas em Concorde ouvindo vocês. Parece uma sauna gigante aqui, de tanta neblina.
12: Que complicado. Então,
1: galera da JPX.
12: Atenção, tá? Atenção na estrada, que a gente sabe que a estrada não tá muito legal aí pra esses lados também.
1: Concorde é indo pra Seara ali, né, Duda? Tem que pegar a Seara ali, né?
12: Nesse caminho.
1: Minha Nossa Senhora. Boa sorte pra voltar então, cara.
12: Fica bem aí e vai acompanhando a nossa programação.
1: Vai, vai devagarinho, que a estrada tá terrível ali, né? Tá em obras.
12: É, abraço por aqui também pro Alexandre Moura. Oi, Alexandre, participando do sorteio dos ingressos. Lembrando você que tá valendo um par de ingressos pro cinema.
1: Vamos ouvir o motorista de aplicativo.
5: Boa tarde, Ronesito. Boa tarde, Dinha. Neurida, Vipo de cá. Toca Beto Júlio aí pra nós. Aquele abraço. Uma ótima segunda-feira pra nós.
1: Valeu.
12: Lembrando do sorteio da Alexa que sai na sexta-feira.
1: Sexta-feira, fim do programa, tem mais uma Alexa novinha presente do Beto Júlio pra galera aí, uma por semana aqui na programação. Vamos curtir mais som?
12: Vamos!
1: Guilherme Saniago com Zezé de Camargo, Jogado na Rua.

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2: 13h20.
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2: 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E a hora certa, 28, faltando pras 4.
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2: 10 para as 4.
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5: Legal, estamos de volta aí, galera, com a nossa última hora de programa, hein? Agora faltam 8 minutos para as 4 da tarde já. A vida segue, a segunda-feira também, momento em que o sol brilha bonito entre as nuvens carregadas no Velho Oeste Catarinense. Agora 14 graus, mas o sol está se esforçando para brilhar nesta tarde nublada de segunda-feira cinza.
6: E a gente fica feliz com isso, porque um solzinho faz bem para a alma. Podia ser um pouquinho antes. Tipo ali depois do meio-dia pra turma da lagarteada,
5: mas eu deixei roupa estendida. Espero que esteja batendo sol lá na minha área de serviço.
6: Já ajuda, hein?
5: Já ajuda.
6: E você aí fechando a janela com medo de chuva.
5: Pois é, mas é importante também, né? Porque depois chegar em casa com a roupa toda molhada, com a janela aberta, também não dá,
6: é
5: né?
6: É horrível, ainda mais nesse frio que demora mais pra secar.
5: Que decepção que o cara fica consigo mesmo, né? Fica, que raiva que me deu.
6: E a culpa é só tua, né?
5: É só tua, não tem nem como xingar, só se tiver marido ou esposa.
6: Pô, tu veio pra casa, moçada, viu tudo essas nuvens
5: e não fechou
6: a janela.
5: É, então, tem isso também, né?
6: Então,
5: e aí?
6: Faz parte, tudo bem. 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
6: Adoro!
5: É a Macropampa Atacadista, a nossa super força por aqui. 5 para as 4, daqui a pouco a bola rola para Bélgica e Egito. Primeira fase, fase de grupos, Copa do Mundo. Bola pro mato que o jogo aí, campeonato.
6: Tá rolando, hein?

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3: A rádio da galera, hora certa, 4:06.
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3: 4h18.
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1: 4h30. 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
5: Muito bem, de volta aí galera, reta final do nosso programa de hoje, 28 faltando para 5, daqui a pouco tem golaço nas ondas do rádio e agora o recado é da Eletrônica 21 para você que ficou bem chateado que a sua TV não tava funcionando agora no sábado, dia 13.
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5: Legal, é o som que toca na Oeste Capital. Daqui a pouquinho o resultado do sorteio de hoje.
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1: 18 para 5.
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0: E delicioso, né?
1: Adoro.
0: 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Cada evento vira uma celebração única. E agora eu vou pedir pra você passar aí o resultado do sorteio de hoje.
1: Hoje, um par de ingressos para o cinema e o ganhador da vez foi o Alexandre de Moura da Silva.
0: Boa!
1: Parabéns, menino! Vai aproveitar por lá todos os filmados que estão em cartaz, pode escolher qualquer um deles. Tem Dia D, tem Todo Mundo em Pânico 6, ainda tem Mestres do Universo, A Revolução dos Bichos, O Diabo Veste Prada 2 e também o filme em homenagem a Michael Jackson. Baixe agora mesmo o aplicativo para você ficar por dentro de todos os lançamentos. E aí o nosso ganhador da tarde vai poder escolher o filme que quer assistir e ainda pode escolher quem é o acompanhante. Amanhã, na terça-feira, tem sorteio no Golaço. Então, todos os dias da semana tem sorteio pra ingresso aqui na nossa programação.
0: Não adianta, né, cara? Você não nega, né, cara?
1: O quê?
0: Você não esconde, né?
1: O que que eu falei?
0: Você falou Michael Jackson. O filme do Michael Jackson, piazada! Lá no cinema, lá no Shops.
1: Tu assistiu, né?
0: Assisti, filmaço. Filmaço, aço, aço. E vai ter a parte 2, né? Porque no filme ele não morre, né? Então, da história no final a gente sabe, né? Mas é que realmente, 1h40 pra contar toda a vida do Michael Jackson é muita coisa, né, cara? Tem muitos discos que não foram abordados lá. Na verdade, a primeira parte da vida dele eu acho que foi contada no filme, mas falta um monte de coisa, né?
1: É, e ele passou por muita coisa, né?
0: Nossa, foi uma pessoa...
1: Foi um artista muito completo.
0: Ele tinha uma característica muito legal que no filme mostra bastante isso também, que eu acho até meio doentio, assim, né? É meio louco mesmo, né? Ele tinha vários animais de estimação excêntricos, assim. Vários animais de estimação muito excêntricos, tipo chimpanzé, lhama. Ele tinha na casa dele, não tipo num sítio, assim. Não, na casa dele ele tinha chimpanzé, girafa, elefante, rinoceronte.
1: No mínimo curioso. Nossa, o cara tem um elefante, né?
0: Não sei se elefante, não sei se ele tinha, mas assim, umas coisas bem aleatórias. Tipo, girafa, eu sei que ele tinha.
1: Caraca.
0: O que que tu... Qual bicho que tu pudesse ter um em casa,
1: nossa,
0: assim?
1: Nossa.
0: O que que tu teria se fosse...
1: Ah, uma lhama é legal, hein?
0: Ah, não, vai. Eu quero que você se exponha aqui. Quero que você pense melhor. Uma lhama é muito, muito normal. Isso dá pra ter, porque...
1: Não é tão fácil assim, né?
0: Uma alpaca,
1: até porque ela
0: uma
1: gosta
0: lhama
1: de frio, né?
0: Mas uma alpaca é bem parecida e tem gente que tem. Uma alpaquinha.
1: Tá, eu gosto de algumas coisas diferentes, mas não muito além disso. Tipo, eu teria super um terneiro.
0: Um terneirinho, legal.
1: Um terneirinho,
0: um teria. Terneirinho. Tu combina bastante com um cabrito. Seria um cabritinho.
1: Um cabritinho.
0: Um cabritinho é legal.
1: Seria bem... Ou ganso. Ganso é um bicho que eu gostaria de ter.
0: Ganso é bonito também.
1: E eles são bravos, né?
0: Eu teria algum felino, eu acho. Algum felino.
1: Felino. Com certeza não é um gato. Ele não tá pensando num gatinho.
0: Não, não um gato. Não um gato. Tipo uma pantera negra, uma onça, um leão,
1: né?
0: Alguma coisa assim.
1: Uma coisa bem de boa pra você acordar de noite e ver que a gaiola tá aberta, né?
0: Isso, mas daí seria minha amiguinha, né? Seria amiga, né? Se bem que felino, ele é bem, assim, bem inesperado as coisas que ele faz, né? Tipo assim, do nada ele pode... né?
1: E vale lembrar, tá, gente? Não pode ter bichos... Que não existe, por exemplo, uma documentação, um ok, uma aprovação pra você ter esse bicho dentro de casa. Tá,
0: gente? Lógico, né? A gente tá só falando aqui da vida do Michael Jackson, né? Inclusive, se você tiver um terneiro aí e quiser doar pra nós, a gente tá criando aqui terneiro também, né?
1: Aqui, só pra contextualizar, criando terneiro.
0: Até virar um boi, né? Depois a gente faz um costelão daí dele, né?
1: Olha aqui, os animais que ele teve, o menino Michel Jackson.
0: Michel Jackson.
1: Ele teve chimpanzé, teve 4 tigres, caramba, ele teve também 3 elefantes.
0: Aí é loucura.
1: 6 girafas e um urso, além de lhamas, flamingos, araras, répteis como um jacaré e uma jiboia.
0: Ah, jiboia eu lembro.
1: Não, ele foi muito além, né? Muito único.
0: Foi, né? Aí foi demais, né?
1: Foi
0: também,
1: demais,
0: né? Cara, tinha um zoológico em casa, né?
1: De fato.
0: Mas de bicho, sim, eu acho que era isso, cara, que eu gostaria. Eu queria muito ter um cavalo, né? Mas não tenho onde botar também, né? Vou deixar um cavalo aonde, cara?
1: Só sacada.
0: Deixar aqui na rádio, né? Deixar no estacionamento da rádio ali atrás. Chega a diretora da rádio que vai trabalhar, tem um cavalo amarrado na vaga dela. Nossa, ali ia amar, né, cara? Ia ser uma baita surpresa, né? De quem que é esse cavalo aí? É o cavalo do Ronei da West Capital. Imagine só a mijada que eu ia tomar. Eu acho que vamos deixar pra outra hora esse cavalo aí também, né? Era isso, então, galera. Amanhã, meio-dia, tamo de volta aí com muita, muita...

0: volta, mas muita resenha, papo furado pra Dedéu e muitos prêmios também, sempre aqui na programação mais premiada do rádio, agradecendo a sua paciência, a sua sintonia, a sua preferência. Essa é a rádio da galera, essa é a Oeste Capital, que agora vem aí com o nosso programa de futebol.
1: É isso, galera, tamo indo nessa. Amanhã a gente se encontra a partir do meio-dia aqui, nesse mesmo bate-canal. Grande beijo, fique bem, cuide de si e cuide dos seus.
0: Tchau, tchau.

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0: pra você, ouvinte conectado na 93.3, a FM da galera e do futebol. Está no ar o nosso golaço pra falar bastante da Copa do Mundo, estreia da seleção brasileira. E não foi aquilo que a gente esperava. Tem zebra, rapaz, acontecendo a todo tempo nessa Copa do Mundo, que tá bem interessante. Claro, informações da Chapecoense. Vamos juntos até às 7 horas da noite aqui no nosso golaço. 5:08. É claro, a gente vai conversar bastante até às 7 horas da noite, mas você participa pelo 3361-3130. Nosso WhatsApp liberado, aberto pra você também fazer parte, interagir no nosso golaço. 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Cosma, que chama Matias Brasil, nosso repórter setorista do Verdão, com os destaques pro golaço de hoje. Boa tarde, Matias.
1: Boa tarde pra você, Andrei, boa tarde aos nossos ouvintes, Vitor Hugo, Rodolfo, pessoal que acompanha o golaço. Hoje o meu assunto é só Chapecoense. Vou voltar a falar só de Chape no golaço. Tá tranquilo. Hoje o assunto é, viu, os jogadores que têm contrato com a Chapecoense pra próxima temporada, temporada de 2027-2028. Vou detalhar um por um dos jogadores. Jogador que pode ter redução salarial. A gente vai estar falando sobre esse assunto em caso de descenso, viu? É assunto também o Igor Meritão. Primeiro jogador que deixa a Chapecoense, Igor Meritão, foi pro Vila Nova. Já já vou detalhar isso. O Verdão acerta a primeira contratação nessa janela aí da parada da Copa do Mundo de 2026. Eu vou trazer o nome do novo jogador da Chapecoense para avaliação dos nossos comentaristas. E a Chapecoense goleou o Brusque no sub-20 do Campeonato Catarinense e segue no G4 do Catarinense sub-20. Meteu uma chapuletada, ó. 4-1 no Brusque, já já os detalhes.
0: 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O nosso goleiro da galera, muito boa tarde, Rodolfo, tudo certo? As movimentações interessantes na Chapecoense, claro, hoje vamos falar muito sobre Copa do Mundo, Brasil que não foi tão bem. E algumas seleções que estão aprontando aí, Rodolfo. Boa tarde!
2: Boa tarde, Andrei, Vitor Hugo, Matias Brasil, a todos os ouvintes. É, a Copa do Mundo tem encantado aí, emocionado, mas também tem decepcionado, né? Os brasileiros não estão satisfeitos. Eu também fiquei muito decepcionado com o que fez a seleção brasileira, principalmente no primeiro tempo. E a gente espera que no segundo jogo possa mudar, até porque vai pegar um adversário mais inferior. É a hora do Brasil, além de fazer um resultado expressivo, convincente, né? Que possa também ter algumas trocas, porque com a seleção que entrou no primeiro jogo, eu acho que não tem muito a que acrescentar. E quanto a Chapecoense, vamos ver as movimentações nessa questão do Igor Meritão de saída, alguns jogadores chegando. Tem que trabalhar o quanto antes para que possa se apresentar, quem sabe aí com já um esboço daquilo que o Rafael Lacerda ele quer fazer. E hoje me emocionei bastante com o Vozinha, né? O goleiro aí do Cabo Verde. Provavelmente um daquelas histórias aí fantásticas, um homem que não conseguiu ser criado nem pelo pai, nem pela mãe, por motivo de trabalho, e foi criado pela sua avó. E toda vez que ele brincava com jogadores mais velhos, e aí ele saía e os mais velhos diziam, vai lá chorar pra sua vozinha. E aí foi o grande apelido que ele deu, que levou pro mundo, e hoje emocionou o mundo todo com grandes defesas, fazendo que o Cabo Verde entrasse na história da Copa do Mundo.
0: É uma das zebras que a gente vai falar muito no golaço de hoje. Boa tarde, Vitão, nosso comentarista, analista. Cabo Verde surpreendeu nessa estreia e, claro, a gente vai falar muito sobre outras seleções que a gente talvez não esperava que viesse da forma como vieram. Daqui a pouquinho a gente vai falar desde os jogos da sexta-feira. Boa tarde, Vitão!
3: Boa tarde, Andrei. Boa tarde, meu querido Matias do Brasil, no comando da nave mãe. Rodolfo, lembrei de você, Rodolfo, do goleiro aí. Quando o goleiro é protagonista, eu sempre lembro do Rodolfo, é claro. Até mesmo quando é protagonista de forma negativa, né? Eu sempre quero confirmar, Rodolfo. E aí, Rodolfo, onde foi que ele errou, Rodolfo? E aí, nesse caso, né, o goleiro saiu como um herói. O pessoal da Cazé TV fez um negócio bem bacana com ele, né? De fazer elevar o número de seguidores, né? Um país, Rodolfo, praticamente o mesmo número de habitantes da minha cidade lá de Santos, Rodolfo. Aproximadamente 500 mil pessoas. Aí os caras... Pô, quantos seguidores tu tinha? Ah, perto de 40 mil, 50 mil. O cara passou de 1 milhão, né? Olha lá, tá 2 milhões.
2: Incrível, né?
3: Seguidor, negócio maravilhoso, né? Que acaba acontecendo. Não que isso fosse... Isso é demonstração de carinho, né?
2: É uma história.
3: Porque o cara
2: que
3: não é...
2: uma história que comove.
3: Ele não fez pra isso, né, Rodolfo? E acaba acontecendo. São os heróis que surgem nas Copas do Mundo e na primeira rodada já apareceu alguns, né? Eu acho que isso é bem bacana, que tem mais heróis do que vilões, mas a gente sabe que não é bem assim sempre, né? Agradecer a audiência de você que tá com a gente. Permaneça até as 19 horas aqui com o golaço. Também tô esperando essas informações do Matias aí sobre a Chapecoense. Mas esse jogador que, né, hoje será até dito aqui mais informações sobre o Matias, né, que chega, quem sai, eu já tenho algumas informações, né, o que cabe a mim aqui com relação de que maneira joga e a gente vai dividir com o nosso público.
4: Só falando sobre esse caso do Vozinho, daqui a pouco a gente vai falar um pouco mais sobre esse jogo, mas está subindo nesse momento no nosso Instagram um momento que o pessoal da Cazé TV, né, que é a detentora dos direitos pelo YouTube, conversa com o Vozinho e mostra pra ele que ele já tinha mais de 1 milhão de seguidores no Instagram, ele que tinha 40 mil, a surpresa e a felicidade do Vozinha, que foi um destaque, 40 anos o goleiro da equipe de Cabo Verde fazendo história na Copa do Mundo. 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Sorteio ou não tem o Matias Brasil no golaço de hoje?
1: Tem sorteio. Informe os nossos ouvintes.
4: 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Foi sensacional no sábado, é clima de Copa no bar lá no quinto. Você vai lá, você sente mesmo aquele clima de Copa do Mundo. Pessoal se abraçando, Matias Brasil me deu dois beijos na nuca depois do gol da Seleção Brasileira.
1: Verdade, isso é verdade,
3: Truco.
1: Isso
3: foi louco.
4: Cara, é um negócio impressionante.
3: A emoção foi grande.
1: Foi gigante, grande. Gigante.
3: Mesmo junto com as respectivas esposa,
1: mesmo junto com as esposas.
3: A emoção foi incrível. Não.
4: Largou ela, empurrou pra um canto e
1: começou a abraçar. Abracei o Andrei, depois o Andrei abraçou a Júlia e eu abracei a Cássia, né? Mas primeiro foi o nosso abraço.
3: Olha, que bonito isso, cara. Isso é legal, eu tava com o meu filho, muito feliz de estar com ele, né? Ele reclamou mais que eu durante o jogo, hein? Fiquei surpreso. Falei pra ele, obrigado, tá reclamando bastante, hein? Tô me sentindo tranquilo aqui do teu lado. Foi maravilhoso, né, cara? E adivinha se eu não pedi aquele filé lá. Que isso, hein? Brincadeira, bom demais lá, hein? Foi bem legal.
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1: É só lembrar o nosso ouvinte, na hora que você mandar a sua participação, já manda o nomezinho completo pra nós aí, tá? Não esquece. O que mais me decepcionou foi tal situação, o nome completinho, que daí fica mais fácil pra gente também.
4: Depois na hora a gente já encaminha direto lá pro Cleiton, a turma, e tu já pode ir hoje, inclusive. Você pode lá dar uma passadinha no quinto. Abração pro Cleiton, toda a turma. O que mais te decepcionou na estreia da Seleção Brasileira na Copa do Mundo? Participe conosco. Matias Brasil, antes da gente já entrar nesse assunto Copa do Mundo, falar um pouco dos jogos que aconteceram na sexta-feira e já começar a falar um pouco da Seleção Brasileira, vamos dar uma passadinha nos jogadores que têm contrato com a Chapecoense já para a próxima temporada, Matias.
1: É uma lista privilegiada que a equipe da Oeste Capital tem em mãos aí. A gente vai estar informando os nossos ouvintes e também o Vitor Hugo e o Rodolfo para que façam uma análise. Nós temos em mãos aqui a lista do elenco para 2027 momentaneamente, com o grupo principal contando com 27 atletas, 5 jogadores que ainda têm idade de base, 5 jogadores que podem ter uma redução salarial em caso de descenso para a Série B do Campeonato Brasileiro e 18 jogadores que foram formados nas categorias de base da Chapecoense. A lista começa com os goleiros. Anderson Silva, jogador aí que tem contrato até dezembro de 2027. Gabriel Werner, oriundo das categorias de base, que tem contrato até o mês 3 de 2027, ele que hoje está emprestado para o Ipiranga de Erechim. O Vitor, jogador da base, goleiro, que tem contrato até 2028. E o Wellington, jogador da base, que tem contrato até janeiro de 2029. A lista se estende para os defensores. Na lateral direita, o Everton Souza, jogador que tem aí contrato até dezembro de 2027 com opção de redução salarial em caso de descenso para a Série B. O Marcos Vinícius, que tem contrato até novembro de 2027. Os zagueiros, o Bruno Leonardo, que tem contrato até 2027 com opção aí de redução salarial em caso de descenso. O Vitor Caetano, que também tem um contrato até dezembro de 2027 com a mesma situação com opção de redução salarial. O Luciano, que é o jogador aí das categorias de base Chapecoense, oriundo das categorias de base, que tem contrato até agosto de 2027. O Cauã Gomes, das categorias de base, até dezembro de 2027. O Eduardo Doma, que é, tem parte aí, a Chapecoense tem parte no passe dele, grande parte, né? Mais de 60% no passe do Eduardo Doma, tem contrato até dezembro de 2027. O Vinícius, que também é zagueiro da Chapecoense, que tem contrato até o mês 3 de 2027. Na lateral esquerda, o Cadu, jogador oriundo das categorias de base, que está emprestado para o futebol aí do futebol oriental. Tem contrato até dezembro de 2027 também. E o Mancha, que também foi formado na base da Chapecoense, contrato até o mês 4 de 2027. Vamos partir para o meio campo. Volante Miguel Stocco, jogador que tem contrato até janeiro de 2027. O Igor Meritão tinha contrato até 2027 com a Chapecoense, mas como a gente já falou no destaque, também vai comentar logo mais, não faz parte mais do elenco do Verdão. Ele se encaminhou por Vila Nova, já vou detalhar isso para você que tá do outro lado ficar ciente. Rafael Carvalheira, contrato até o mês 13 de 2027. O Cauê, oriundo das categorias de base, idade de base ainda, não estourou a idade ainda, viu, o Andrei? Contrato até 2028.
4: Esse Cauê é o Cauê Arno, né?
1: Arno, isso.
4: Só pra gente pontuar que tem vários Cauês nessa
1: base. O que mais tem na base é Cauê, né? Contrato até 2028, idade de base ainda, não estourou a idade. O David, volante da Chapecoense, tem contrato até dezembro de 2028. O Giovanni Augusto, contrato até o mês 11 de 2027, com opção de redução salarial em caso de descenso. E o Juan, aquele meia que jogou a Copa São Paulo de Futebol Júnior, também tem contrato até dezembro de 2027. Partimos pro ataque. Rubens, contrato até dezembro de 2027. Kaique Maciel, que está emprestado aí ao Marcílio Dias, contrato até dezembro de 2027. Palácios, que foi emprestado pro Cascavel, contrato até dezembro de 2027. E o Gleidson, que ainda não estourou a idade, tá? Jogador da base, contrato até 2028. Maílson, contrato até 2027, oriundo das categorias de base. Neto Pessoa, contrato até 2027. Alberto, oriundo das categorias de base, contrato até 2028. O Rodrigo, Rodrigo Endro, contrato até 2028, dezembro aí, não estourou a idade, base ainda. Ítalo, contrato até 2027. Cassinho, contrato até 2027. E Garcês, contrato até 2028. Bem, nessas informações nós temos aí jogadores que podem e deverão ser emprestados, como o próprio Garcês, jogador que tem sondagem de alguns clubes, como por exemplo o clube do Paysandu, está entregue ao departamento médico, assim que se recuperar deve estar deixando o elenco da Chapecoense se encaminhando para o time do Norte, a tendência é que isso aconteça. Ítalo, jogador que pode ser emprestado nessa janela também, tem futebol do exterior procurando o Ítalo. Jogadores que ainda podem ser emprestados. O próprio Neto Pessoa, jogador que pode estar tendo uma rescisão contratual e deixando a Chapecoense para a sequência da temporada. Maílson, emprestado, já foi emprestado, né? E tem jogador, e tem time de Série B e Série C rodando o Rodrigo, o Rodrigão, o Rodrigo Endro. Tem gente sondando o Rodrigo, né? Então é outro jogador que pode estar deixando a Chapecoense, André.
4: É claro que a gente vai destacar ainda mais sobre isso. Uma boa base a Chapecoense já vai tendo pro próximo ano também. Então, claro que nem todos os jogadores que têm contrato, a gente pode pegar o exemplo mais claro que acontece agora, que é o Militão, que teria contrato até o final do próximo ano de 2027, mas já tá deixando o clube, já tá indo pro Vila Nova. Não é todos os jogadores que vai ficar, caso como o Matias falou, empréstimo do Garcês, empréstimo de Ítalo e outros nomes também, mas já tem alguns nomes importantes renovados até a próxima temporada também, Vitão.
3: É, se você considerar que tem um retorno do Bruno Matias, vamos dizer que eles podem, né? Aí eu tô aqui supondo que ele seja, né, como se fosse uma contratação, né? Um novo atleta que tá à disposição e que seria da mesma posição mesmo, com característica diferente. É, alguns jogadores, por exemplo, com a saída do Jean Carlos, com relação a até mesmo a ausência do Robert, né, que é um jogador que está lesionado, que seriam os meias além do Giovanni Augusto, e podemos considerar o Enio, mas que eles preferem utilizá-lo como um meia-ponta, né, esse meia que joga aberto. A Chapecoense precisa realmente ver como é que vai ser o equilíbrio desse elenco, porque na medida que sai um, dependendo da posição, né, tem algumas que tem que sair por realmente deficiência técnica, né, não atingiu o nível necessário para jogar numa Chapecoense no momento que a Chapecoense está na Série A. Eu já falei várias vezes que precisa de um lateral direito, precisa de um zagueiro que jogue especialista em jogar pelo lado esquerdo, não necessariamente ser canhoto, né? Não vou ficar aqui citando exemplo, que vai parecer que eu estou pedindo contratação, posso citar jogador antigo, né? Júlio César, zagueiro dos anos 80, só os mais velhos vão entender. Ricardo Rocha, por exemplo. E aí você pega no meio campo, a gente fala, né? Precisava ter outro jogador como o Camilo. A gente ainda não tem aquilo que já teve até em novela, né? De clonar. Se fosse possível clonar o Camilo, seria a melhor opção que a Chapecoense poderia fazer, né? Faz outro Camilo, coloca dois Camilo no meio campo e ajuda muito. Mas é claro que eu tô brincando. E aí buscar um jogador com essa característica talvez fosse interessante. Então, eles podem achar que o Bruno Matias possa fazer isso. É diferente, né? Ele é um pouco mais técnico até, mais armador, né? Mais cadenciado na questão do controle de bola e tal. Não é um jogador de transição, Bruno Matias, né? O ponto forte dele é técnica e não força e velocidade. Eu acho que a Chapecoense precisa de um jogador com mais agressividade, com mais pegada e mais marcação para jogar ao lado do Camilo. Se for um cara que faz área a área, como disse até o presidente quando esteve aqui presente, melhor ainda, né? Não vou citar o exemplo de quem tá na seleção que faz isso, seria o Danilo, né? Danilo Santos, do Botafogo, que todos pedem e tal. Esse jogador realmente, a Chapecoense carece de jogador dessa posição, já que não soube fazer bem a transição do David, que teria essa característica. E daí do meio pra frente, a questão é de dependendo quem sai, né, Matias? Se sai o Jean Carlos, obrigatoriamente tem que trazer outro, né? A questão do centroavante já foi evidenciada que a necessidade é a principal busca. Mas não citar lateral direita, como eu não vi sendo citado, nem mesmo por você, porque você traz as informações, né? Nesse caso não é tua opinião, né? Você traz o que te passa, o que você consegue acessar. A lateral direita tinha que ser prioridade, né, gente? A lateral direita da Chapecoense é um ponto fraco que os adversários exploram. E a Chapecoense tem que se dar conta disso, né?
4: E aí, Rodolfo, também quero saber a tua opinião sobre esses jogadores que têm contrato até o próximo ano. Tem jogadores que vão ter redução também, né, nesse salário para a Série B do próximo ano. E claro, a Chapecoense vai trabalhar para permanência de outros nomes e até para jogadores que têm contrato, de repente, até o próximo ano, também fazer uma saída mais facilitada, caso do Ítalo, como o Garcês também.
2: O futebol nem sempre o que está no planejamento é o que vai acontecer. Né, esse mesmo planejamento que foi feito para esse ano já está sendo remodelado. Os resultados não aconteceram e as falhas também aconteceram. Então, com isso, está fazendo um replanejamento, né, está fazendo um desvio de rota aí para que as coisas comecem a ser estancadas e um planejamento a longo prazo. Tem um número de jogadores grandes, mas tem que ver aquele que vai ser utilizado. E muitos jogadores da base têm que olhar de uma forma que... Quantos jogadores tinham quando Gilmar Dalpozo estava no final do ano para esse ano na base e quantos foram aproveitados? Quase nenhum. Então, se continuar nesse planejamento, qual o motivo desses jogadores ficar na Chapecoense treinando à parte ou treinando no sub-20? Enfim, tem que dar exatamente rodagem para eles dentro dessas negociações que são feitas, conversar com o próprio clube, saber se tem interesse de atletas fazer uma troca, ou até mesmo para o sub-20, clubes grandes, ou até mesmo para equipes profissionais de terceira divisão, enfim, jogar o estadual do ano que vem, porque eu não vejo muito proveitoso o atleta da base, ele estourar a idade, ficar treinando só, sabendo que não vai ser utilizado, né? Aqui o histórico não é esse. Agora, nesses últimos 2 anos, a gente viu que poucos jogadores foram aproveitados. Quando é aproveitado, normalmente é quando é a última opção. Isso não é um planejamento que eu vejo que seja produtivo. Agora, quanto outros atletas, tem que ver a questão do que hoje está à frente, que é o Rafael Lima junto com o Nenê e o Rafael Lacerda, que faz a liderança na equipe da Chapecoense. Então, sendo assim, eles têm que ver o que vai usar e o que não vai usar. Agora tem que ser frio, não pode se emocionar num momento como esse e não tem que olhar com o coração, tem que olhar com dados, com números, né? E aí a Chapecoense tem esse departamento, do jeito que ele analisa os times adversários, do jeito que ele analisa os jogadores que vão vir para cá, tem que analisar também friamente os jogadores da Chapecoense, as suas funções e as valências que ele tem, que vai ser produtivo ou não daqui para frente. E aí tem uma conversa séria, uma conversa de gente grande, né, para que eles possam também entender que daqui a pouco a saída deles é melhor do que continuar e não ter o espaço necessário, ou quando tem, não trazer os benefícios que a Chapecoense precisa, Andrei.
4: 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Está acompanhando nesse momento 20 minutos e 40 jogados do segundo tempo de partida. O Egito está vencendo a Bélgica pelo placar de 1 a 0. Um momento que empata a Bélgica. Lukaku, no primeiro toque dele na bola na partida, entrou agora, tá? Ele entrou e já fez o gol. A Bélgica empata. Tem estrela o senhor Lukaku, centroavante da equipe da Bélgica, hein?
1: Cara, que é isso, né? O Rodolfo tava terminando o raciocínio, Vitão. O cara levantou a plaquinha, entrou o Lukaku. Ele começa a falar, o cara já faz o gol, velho.
4: Cara, impressionante, hein? E a Bélgica tava com dificuldade pra furar o sistema defensivo da equipe do Egito. Um jogo muito melhor da Bélgica. A Bélgica tá indo pra frente, tá buscando mais o jogo, mas o Egito tava muito bem fechadinho no sistema defensivo, Rodolfo. E o Lukaku agora abre o placar.
2: É, tem estrela, assim como hoje de manhã também aconteceu. Eu não lembro agora se foi hoje de manhã, com poucos segundos, 5 segundos também. Me foge agora, talvez foi o da Suécia. Né, entrou ontem. Ele entrou ali, até o juiz pediu, anulou o gol, né? Foi ver o VAR e deu o gol. Ele até ficou um pouco assustado se tinha dado ou não dado, mas.
5: Foi contra.
4: Já volta atrás. Mas, rebobina a
2: pista. Se não fosse contra, tinha sido o pênalti ali, que o cara puxou a camisa dele ali.
4: Não, e se não fosse ele também, o cara não ia estar ali, né, o Rodolfo? É. Ele leva a marcação junto a ele, Vitão.
3: É, a diferença, você vê, a gente que tem que trazer alguma coisa, oportunizar de falar da Chapecoense. É esse tipo de centroavante. Né? Claro, né? Achar um Lukaku não é fácil, mas eu digo que vai pra essa bola em disputa. Não é aquele cruzamento, né, Rodolfo? Direcionado, vou buscar a perfeição no cruzamento. Não. É aquela bola no espaço, pra disputa. Se não chega um, chega o outro, né, Rodolfo? O goleiro ali não pode sair. Fica vendido em poder sair. É difícil antecipar uma situação daquela. É uma bola que fica entre uma linha e outra. E aí é o que dá. Tem que ter um cara na área. Isso é fundamental ter hoje no futebol. Principalmente quando tu não tem um time que articula e que controla o jogo com, né, vários jogadores bons de bola, vamos dizer assim. E no caso do Abel, acho que eles até têm, mas a dificuldade que estavam tendo. Botou um centroavante, colocou na área, amigo. É caixa.
4: Vamos fazer o seguinte, vamos pro nosso primeiro intervalo aqui na 93.3, no nosso golaço, porque na volta vamos falar um pouco mais dos jogos de sexta e sábado na Copa do Mundo. Tem treinador que já caiu, Rodolfo. É, rapaz, tem treinador demitido na Copa do Mundo. E vamos falar também sobre a primeira saída do jogador da Chapecoense nessa janela de transferência. A gente volta já no nosso golaço.

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2: 5:31. 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
13: Aqui nos Estados Unidos tem uma movimentação um pouco diferente. É comum ouvir vários idiomas pelas ruas. Se percebe sim a presença de muitos turistas, muitos sotaques dentro dos aeroportos, mas não existe uma preparação como a brasileira, né? De bandeiras por muitos lugares, ruas pintadas. Ainda não vi por aqui. Os torcedores estão fazendo muitos movimentos, como os brasileiros que se encontraram na Times Square, mas a cultura local não tem essa tradição, pelo menos aqui nos arredores do estádio do MetLife. E isso me impressionou um pouco. Eu achei que as pessoas estariam respirando futebol. Vamos verificar como isso vai ficar mais próximo da final. Eu sou Melina Calduro, diretamente de Nova Jersey, para o Acaerte em Campo.
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0: volta com o nosso golaço, faltando 20 minutos para 6 horas da tarde, a segunda hora do golaço para Cosmopatologia e Biologia Molecular, que chega a Chapecó para oferecer tecnologia avançada e excelência diagnóstico à região oeste. 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Estamos acompanhando nesse momento Egito e Bélgica, placar de 1-1, 32 minutos e meio do segundo tempo. Vamos ver se a Bélgica faz um gol agora no momento que eu tô falando.
1: Eles estão chegando, velho.
0: Vem eles de novo. É, rapaz, vamos falar um pouquinho sobre a Copa do Mundo antes da gente falar também da Chapecoense, porque na sexta-feira, pós-golaço, 10 horas da noite, a gente teve Estados Unidos e Paraguai. E, rapaz, eu não esperava o que os Estados Unidos fizeram pra cima do Paraguai. 4-1 sem tomar conhecimento. O Paraguai até descontou com o gol do Maurício, o brasileiro naturalizado paraguaio, mas 4-1, uma vitória consistente da equipe dos Estados Unidos. No sábado, além de Brasil e Marrocos, tivemos um empate do Catar, pela primeira vez pontuando em Copa do Mundo, 1-1 contra a equipe da Suíça, e a Escócia bateu o Haiti no grupo da seleção brasileira. Algumas surpresas, ô Vitão. Beleza, os Estados Unidos a gente sabe que tem nomes... bons nomes, já não é mais aquele Estados Unidos de antigamente que não tinha tantos jogadores conhecidos, o caso do Reina, o Balogun que fez gol também, outros nomes que são importantes nessa equipe dos Estados Unidos, só que é uma equipe muito encaixada a equipe do Paraguai, não esperava que fosse um resultado tão avassalador como foi e uma primeira etapa tão avassaladora como foi por parte da equipe dos Estados Unidos, Vitão.
2: Não, o primeiro tempo dos Estados Unidos foi... Eu, por exemplo, né, acompanho desde ali dos anos 90, porque nos anos 80 não tinha a seleção americana participando de competições internacionais, assim que, por exemplo, né, a CONCACAF não era nem transmitida naquela época e a seleção americana só foi realmente chegar na Copa de 90. Antes disso ali a gente não tinha informações, né? Teve o hiato desde a época que teve o fenômeno até do Pelé jogando no Cosmos, nos anos 70. E eles têm a melhor geração que tiveram, é como se fosse... uma construção de algo para chegar nesse momento, né? Já sabia há muitos anos que teria a Copa nos Estados Unidos 2026, essa Copa é entre outras nações, junto com México e Canadá, a Copa da América do Norte, né? Podemos dizer assim, e essa geração já vem sendo preparada, né? Sabia-se, né? Se você pegar as seleções de base dos Estados Unidos, né? Tem alguns jogadores que tiveram essa passagem, fizeram essa migração. E os Estados Unidos nunca chegou numa Copa com tantos jogadores jogando em alto nível. Eu lembro de uma Copa que tinha apenas dois. O Donovan, né? Que jogava futebol alemão, mais um ou outro e ficava por ali.
1: O goleiro também era famoso, não me lembro o nome do goleiro aquela vez lá, que era o carequinha lá, esqueci o nome. Vou buscar. Mas também era
2: futebol famoso. Futebol inglês. E o que acaba acontecendo hoje, não. Você pega o ataque, é o centroavante do Mônaco. São jogadores que jogam... Olha aí. Goleiro é com o Rodolfo, amigo. Você tem um Rodolfo aqui, você pergunte pra ele. É que antes tinha o Tony Meola, né, Rodolfo? Que era mais...
3: Mano, era mais fofo. Tony Meola era... ele batia tiro daquele futebol americano, né? Qual é aquela jogada quando era jovem que... Touchdown, é?
2: Chutão pro alto. Não, mas hoje o ataque dos Estados Unidos, né? E como o ponto forte do Paraguai é a defesa e o ponto forte do ataque dos Estados Unidos é o ataque, foi meio que o ataque contra a defesa e não teve como, né? Sucumbiu, né? Era muita velocidade, principalmente pelo lado esquerdo. E a gente, quando vê as outras partidas comparando com o Brasil, é que assusta um pouco. Sendo bem sincero pra ti, o jogo do Equador com Costa do Marfim, em vários momentos eu projetava o Brasil no campo... e pensava, vai ser um Deus nos acuda com uma seleção desse porte. O Marrocos, né, a gente tem que considerar que, claro que o brasileiro, é difícil pro brasileiro médio, né, a galera em geral, entender que o Marrocos não é um time qualquer. E dessa forma eu não tô elogiando a seleção por ter conseguido um empate, não é isso. É que o Marrocos é o oitavo do ranking. O Marrocos é uma seleção que vocês vão ver que vai jogar bem, vai passar de fase e vai ser uma seleção que vai gerar problemas. Já foi assim, né, na última Copa. Agora, a seleção brasileira por si só, analisando a seleção brasileira, não o Marrocos. O Marrocos jogou muito bem pro futebol deles, foi muito bem. Agora, a seleção brasileira deixou a desejar em todos os aspectos. Não tem nada que a gente possa apontar, a não ser a individualidade naquele lance do Vini Júnior do gol, porque não tem o que mais destacar, não tem. É o Alisson que falha, é a dupla de zaga que falha, a dupla de volantes falha, marcando e armando. Os laterais inexistem no jogo, né? Inexistem no jogo. E a seleção brasileira realmente é preocupante o que a gente viu, principalmente quando a gente vê outras seleções, até que a gente considerava que... Quem imaginava que a Austrália fosse fazer o que fez? O gol mais bonito da Copa pra mim até agora é o gol da Austrália.
0: Muito bonito gol. A gente vai falar daqui a pouquinho sobre esses demais jogos. Antes disso, Rodolfo, o pessoal conversou com o Alisson na zona mista, o João Paulo Capelanes da Band, e perguntou justamente se o Alisson, ele achava que tinha falhado no gol. Vamos ouvir o que o goleiro da seleção brasileira falou sobre o gol da seleção de Marrocos.
4: Normal.
0: É, tá aí o Alisson. A pergunta do Capelanes foi justamente sobre se ele tinha falhado, se ele achou que tinha falhado ou não no gol. E ele disse: todo mundo falhou. Não fui só eu, todo mundo falhou no sistema defensivo dessa seleção brasileira. E se irritou um pouco, o Rodolfo.
3: É, na verdade, eu acho que ele não quis entrar em polêmica, porque eu também acho que não foi falha. Ele poderia ter tido uma outra ação que possa ser que ele conseguisse, mas é uma individualidade de um atleta contra ele e a vantagem era do atacante. Ele poderia segurado um pouquinho, mas eu acho que é uma pressão normal de um goleiro de seleção brasileira. Ele não quis se envolver nem dar continuidade à pergunta e disse que todos erraram. Eu acho que foi de uma forma inteligente, mesmo se ele não gostou, porque se ele para e começa a falar e discutir, acho que ele ia falar coisa que não devia. Então, se fosse qualquer gol de outra seleção, tenho certeza que a gente não ia estar falando se foi uma falha ou não. Mas eu acho que ele poderia ter segurado um pouco mais até dentro da área para ver a reação do atacante, se ia puxar para a direita, se ia puxar para a esquerda ou se ia finalizar.
0: O que mais te decepcionou na estreia da seleção brasileira? Participe. 33613130. 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

0: Então a gente ouvia de todos os torcedores da seleção que queriam ter visto o Endrick pelo menos entrar no segundo tempo, e o Ancelotti foi questionado na coletiva de imprensa sobre a não utilização de Endrick. Vamos ouvir o técnico da seleção brasileira.
1: De gol.
2: Eu não estou aqui para falar do individualmente do jogador. Eu hablo do equipo. O equipo na primeira parte não jogou bem, na segunda parte melhor. Tivemos algumas oportunidades. Temos que acertar mais.
0: Tá, então, Carlo Ancelotti, ele também que se irritou numa outra pergunta que teve sobre a demora das alterações, das trocas da seleção brasileira. Primeira vez que a gente vê o Carlo Ancelotti no comando da seleção brasileira, irritado após um jogo, uma coletiva, que todo mundo tava querendo saber por que não utilizar o Endrick, né, Vitão?
3: Ele talvez tenha estranhado a questão do Endrick e não de algum outro atleta, né, por sinal. Mas assim, ele primeiro, né, se irrita antes com a pergunta de que ele demorou pra trocar. E ele fala, pô, eu troquei no intervalo, né? Troquei aos 45, aos 50 e tantos. Ele se irrita com essa pergunta porque realmente a pergunta não teria que ter sido essa, né? A pergunta teria que ter sido é que depois dessas alterações, se em seguida não demorou um pouco pra colocar aqueles que, por exemplo, podia utilizar o exemplo do amistoso. Os jogadores, o trio, né, que todos imaginavam que pudesse entrar quando a coisa não tivesse dando certo, a gente mesmo citou aqui, que era o Rayan, Luiz Henrique e o Endrick. Ele opta por outro jogador, ele optou, por exemplo, pelo Matheus Cunha, que, aliás, se imaginava que fosse sair jogando, e não o Igor Thiago. Essa é a questão que quebrou um pouco, porque a imprensa, quando sabe das coisas pela metade... Nós temos que lembrar que a imprensa em geral, né, nós estamos incluso, mas nós não estamos tão perto. Ela errou. Por quê? Nós erramos, no caso. Por quê? Porque todos estavam cantando que jogaria Danilo, que jogaria Alexandro e que jogaria Matheus Cunha na frente. Quando vem o Igor Thiago e aí ele não vai bem, parece que isso fere de alguma forma os outros, que, sendo que o Matheus Cunha, gente, ele não é centroavante, tanto que ele bate um escanteio, ele fica num rebote no United. Não é ele que cabecearia, talvez, aquela bola que o centroavante não cabeceou, né, André?
0: Tanto que tem um lance, Vitor, até pra mostrar como exemplo, que ele dá aquele passe pro Vini Júnior, que ele acha o Rafinha finaliza no meio do gol. Quem dá o passe é o Matheus Cunha, que é essa jogada que ele faz muito no Manchester United, vem buscar o jogo e criar pros atacantes, né?
3: Ele é o que antigamente, né, ou não tão antigamente assim, a gente chamava de ponta de lança, que é uma posição que hoje em dia, olha, o que eu consigo lembrar mais recente que teve no futebol foi o Ricardo Goulart jogando no Cruzeiro. Ele fazia isso, ele não era o centroavante, ele era o ponta de lança, podia até ter um centroavante à frente dele, que é o cara que faz como se você fosse fazer o losango, ele é a ponta do losango, né, que é aquele cara que hoje em dia tá difícil ter no futebol. O Raí fazia isso, alguns jogadores que faziam isso, hoje tem poucos que têm essa característica, né, até difícil você citar jogadores com essa característica. O Arrascaeta também talvez pudesse fazer isso, mas com uma característica de gostar de cair mais pelos lados do que entrar por dentro da defesa, né, Rodolfo? Esse jogador, o ponta de lança, realmente tá difícil de você ver, né, no futebol mundial. O Bellingham pode fazer um pouco disso, né, são jogadores difíceis de ter. E o Matheus Cunha, ele tem essa função, que é o cara, até que quando eu não entendo que ele coloca o Rafinha recuado, depois o Rafinha acaba abandonando a função de meio campista e vira um segundo atacante novamente, como começou jogando a seleção, que era a dupla de ataque, né? O Igor Thiago junto com o Vini, uma linha de quatro, que essa é a questão, você joga com uma linha de quatro, com dois jogadores por dentro, o adversário com três, o volante joga sozinho. Por isso que o camisa 6 do time do Marrocos deitou e rolou. Porque você... Eu vou dar um exemplo pra vocês. Sempre trazendo para o universo nosso da Chapecoense. Quando fomos pra final em 2017 contra o Avaí, o meia do Avaí era o Marquinhos, veterano Marquinhos. O Marquinhos simplesmente não jogava sem bola. Ele tava numa altura da carreira que ele não tava acompanhando nem a sombra dele mais. Com bola, ele conseguia cartear o jogo, ele tinha uma bola parada importante, uma liderança técnica, era um cara que dificilmente perdia a bola porque conseguia controlar bem o jogo, mas não tinha mais força para jogar sem bola. Qual foi a leitura que foi feita naquelas finais? O nosso volante é que tem que jogar, nossos volantes que tem que decidir o jogo, porque vai faltar e vai sobrar espaço por dentro. O Luiz Antônio faz o gol, entendeu? Então assim, futebol tem coisas que a gente consegue saber antes. A gente soube naquela época e eu soube de novo dessa vez. O volante adversário vai deitar e rolar porque não tem marcação por dentro. Quem foi o melhor em campo, gente?

0: a 6 do Marrocos. E o Rafinha deveria ter voltado pra marcar. Ele não marcou. Quando a gente fala de meia, gente, não adianta se falar que o Paquetá é meia se tu jogar com ele aberto na ponta direita. Ele vira um meia ponta, ele tá aberto na direita. Ele arrumou no primeiro tempo, trazendo ele pra dentro, mudando o esquema pra um 4-2-3-1. Só que ele se desfez disso de novo no segundo tempo. E isso foi o que eu menos entendi. Porque ele coloca o Rafinha e o Rafinha vira segundo atacante, igual era o Igor Thiago. E aí o Cunha também não consegue fazer a meia, né, gente? Então, muita coisa que pra mim, assim, seu Ancelotti, o treinador, que tá entre os três mais bem pago do mundo, ele, não, ele tinha que achar ruim com ele mesmo olhando pro espelho, porque o que ele tá fazendo na seleção é um trabalho muito ruim, a verdade é essa, viu? Não tá bom nem um
1: pouco. É, taticamente, muito mal mesmo, comando do técnico Carlo Ancelotti. 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Irã contra a Nova Zelândia pagando 1,74 na vitória do Irã e 4,77 na vitória da Nova Zelândia. 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Informação importante de trânsito, é isso, Matias?
2: Isso, nosso ouvinte passou para nós aqui informação, dois veículos de passeio, aparentemente na Mato Grosso com a Florianópolis. Quem mandou o recado para nós, que o nosso ouvinte, se puder esclarecer um pouco mais, conseguiu visualizar um pouco mais, pode mandar para gente. E aqui no Corpo de Bombeiros, na Rua Condá.
1: Bem em frente a Real Gás ali, né?
2: Exatamente, em frente a Real Gás. E aqui o Corpo de Bombeiros também informa, na Rua Condá, no bairro Seminário, segundo o solicitante, colisão entre carro e moto, uma vítima apresentando aí dor em membro inferior, tá? O bombeiro tá empenhado nessa situação também.
1: É, as informações de trânsito que chega e você participa também, manda seu recado no 3361-3130, o que mais te decepcionou na estreia da Seleção Brasileira na Copa. Você pode ganhar R$100 para consumir lá no Quinto, durante essa semana, fazer a festa lá com toda certeza. Antes da audiência, Matheus Montemes, que chega atualizando informações da FEMAR, porque teve um fato inusitado, rapaz. Nesse final de semana é difícil ter jogo 0-0 no futsal, mas foi isso que aconteceu, não é, Matheus? Boa tarde!
3: E aí, turma do golaço, vamos falar de futsal, o empate da FEMAR contra a equipe de Brasília, jogando no ginásio, no Chapecó, no último sábado à noite. Foi um jogo que a goleira de Brasília, senhoras e senhores, pegou tudo. Chute por cima, por baixo, rasteira, saiu muito bem do gol, foi o grande destaque da partida, a Natália. O time da FEMAR teve muitas, mas muitas chances, dezenas até, durante o jogo, mas um placar muito incomum, 0-0 no marcador, e assim terminou no ginásio da UNO, apesar do bom volume de jogo da FEMAR. E o destaque, nos últimos dois jogos, a FEMAR pegou os dois últimos colocados, que era Mauge até então e Brasília, e somou só um ponto, perdeu para Mauge no Rio Grande do Sul, empatou em casa para Brasília. Vacilou, mas mesmo assim, pela boa campanha até então, está dentro do G8 da competição, oito times de 14 se classificam para a próxima fase, e a FEMAR é a sexta colocada com 12 pontos. O G8 tem Barateiro Brusque 22, está em Cascavel 19, Leoz da Serra de Lages 15, Pato Branco 13. Na sequência, Marechal Cândido Rondon com 12, FEMAR 12, Taboão Magnus 10 e a DTB com 8. Fora do G8, São José, Londrina, Resenhas, Mauge, Brasília e Confiança. Bom, até Mauge pra cima ali, todo mundo tem chance ainda de classificação real na competição. Então tá tudo muito disputado. A FEMAR agora enfrenta fora de casa o time de Pato Branco em um duelo que vale a quarta posição na Liga Feminina.
1: Tá aí, valeu, Matheus Montemes, com informações da FEMAR nesse empate 0-0, rapaz, nada de gols, nada de emoção. Vamos lá, Matias, com um recado da galera, porque tá valendo, é dois vale, rapaz, de R$100 pra tu consumir, dá pra fazer
2: aí a festa sim.
1: Lá no que vem. Meu Deus do céu.
2: Vamos lá, 3361-3130, o pessoal tá participando com a gente no WhatsApp, mandando recado, fala, Pazini.
4: Boa tarde, galera desse capital. Ah, quem decepcionou, acredito que foi o técnico, né, o nosso Ancelotti lá, não ter colocado o Henrique, né, o garoto tá... que é pedindo passagem pra jogar e o homem tá cozinhando ele. Me põe no sorteio, por gentileza. Meu nome é Gabriel Pazini.
2: Aquele abraço, Claudir da Silva Dutra ali, ó. O que me decepcionou foi não colocar o Endrick pra jogar. Opa!
5: Olá, boa tarde, só do Golá.
2: Fala, Nadir!
5: Brasil saiu no lucro, pois o empate saiu como vitória pro Brasil. Agora, o que me decepcionou mesmo foi o Casemiro, Ibanez, Igor Thiago e Rafinha. Esse quarteto aí, pra mim, decepção total. Mas no placar final, eu já esperava que o empate ou até a derrota da seleção, né? E, então, para mim, está dentro da expectativa. A régua baixa negativamente, mas é a realidade. Valeu, aquele abraço.
2: Valeu, Nadir. O Márcio participando com a gente. Fala, Márcio.
6: Fala, galera.
2: E daí, Pia?
6: Saque por de cá. Decepção atrás de decepção. O que decepcionou na nossa seleção brasileira aí foi a zaga. Parecia um barco a remo. Parecia um caico daqueles feito de angico, pesado, que não tem Cristo e fazer andar. Caracas, tchê. Levar aquele gol lá. No mais é o que temos, né?
2: Valeu, Marcião, um abraço. O que mais me decepcionou na estreia da seleção foi a atuação do Casemiro. Subia pro ataque e demorava mais pra recompor a defesa do que eu que estou demorando pra atravessar a Tiro Fontana.
0: E olha que tá demorado esse Tiro Fontana, rapaz. Ô, Matheus, subi demais nessa. Essa semana tá difícil,
2: Tiro Fontana. Cara, matou o pau, bloqueio com araras ali. O cara, não,
0: aí não foi bem, gigante. Foi muito bem.
2: Baita analogia,
0: foi
2: viu?
0: Foi muito bem, Matheus.
2: Fala, galera do futebol. Não vou dizer que foi uma decepção, mas uma piada. O Ancelotti dando a desculpa de que não colocou o Endrick em campo pra não usar uma pressão por ele ser novo. Mandando o recado, Manuel, pra nós aqui. Tem mais um áudio. Fala!
7: Boa noite, galera! É o Marcos por aqui, passando no Noai em busca do Camacuã. O que eu mais me decepcionou aí da seleção brasileira foi aquele goleiro mão de alface, aquele Alisson. E aquele Paquetá. Não sei pra que tá aí na seleção um carniça daquele. Olha, aquele Alisson ali é o que entrega a rapadura. Não tem o que fazer. Baita abraço a todos.
2: Valeu, meu amigo. Um abração. Mais um recadinho antes de voltar pro Andrei aí. Oi, eu sou a Taijana e quero participar da enquete. O que mais me decepcionou foi o Ryan não entrar pra gente cantar. Oi, boa noite. Será que vai ter gol do Ryan hoje? Me coloca no sorteio participação do ouvinte.
0: Oi, boa noite. Será que tem gol? Na sexta-feira pode ser que saia gol do Ryan. Tomara que coloque o Ryan. Também outro jogador que eu achei que poderia ter entrado com toda certeza, porque o Rafinha não jogou absolutamente nada naquela partida. Vamos fechando nosso primeiro tempo do golaço pra Sandro. Central de Negócios Magnólia 01.bet e Cosma Patologia e Biologia Molecular. Na volta, vamos falar um pouco mais da seleção brasileira. Informações com o nosso repórter César Augusto. E claro, Chapecoense que está acertando nova contratação, jogador de saída e os jogos da Copa do Mundo. Tudo isso e muito mais na volta do nosso intervalo.
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0: Estamos de volta com o nosso segundo tempo do Golaço aqui na 93.3, a FM da Galera e do Futebol. E vamos juntos até às 7 horas da noite para falar muito de Copa do Mundo e, claro, de Chapecoense. 6 horas, 6 minutinhos, horário da coincidência, a segunda hora do Golaço para Boa Visão Imóveis, Lojas Bom Sucesso de Chapecó, Distri Sul e Vila Serena. Boa Visão Imóveis, Matias Brasil, que queria ter o cabelo do Ronald Araújo, mas não
2: era
0: consegue.
2: Era meu sonho.
0: E os destaques para a segunda hora do Golaço.
2: Nessa segunda hora do Golaço, a gente vai falar sobre a primeira saída da Chapecoense. Igor Beritão não é mais jogador do Verdão. E a primeira chegada no Verdão, o primeiro jogador que reforça para a sequência da temporada. E também vai ser assunto aí a goleada em cima do Brusque. Chapuletada 4-1 no Catarinense, sub-20.
0: É, para quem não tá vendo, é claro, as imagens, porque o pessoal da delegação do Uruguai tá chegando nesse momento. O zagueiro do Uruguai, zagueiro do Barcelona, o Ronald Araújo, ele está com o cabelo pintado totalmente de celeste, rapaz. É, da cor da seleção uruguaia, e é bem parecido com o Matias.
3: O Matias podia fazer um negócio diferente.
2: Um negócio
3: tem um cara
2: verde,
3: irreverente, né, cara?
2: Chá verdinho, cabelo.
3: O teu dá pra tu fazer, fica bem parecido com o do Ronaldo, Fenômeno 2002, se tu fizer.
2: Cara, para, tu tá falando isso há tempo, velho, para.
3: Não, eu vou jogando de vez, assim,
0: olha,
3: de vez em quando.
0: Olha, olha o Darwin Nunes aí, Darwin Nunes.
2: Cara, esse também, é legal, cara.
0: Darwin Nunes também é legal.
3: Esse eu gostaria. Não, eu sou homeopático, Dovô. Jogo no ar pra ver se tu dá aquela mordiscada. Na ideia.
2: Esse é legal, cara.
3: Esse é o tal do dreadlock. Podia fazer também, cara.
0: Não, mas sabe o que ficaria legal? Ó, vou te dar uma dica.
3: Vai dar o varal da mulher que eu sei.
2: A minha mulher queria que eu fizesse luzes.
3: Olha aí.
0: Ó, Copa do Mundo, Seleção Brasileira. Sabe o que ficaria legal? Tu fazer amarelo e verde, movimento verde e amarelo, isso é legal.
2: Você combina.
3: O Matias não gosta do pessoal que fala brasa.
4: Olhando pro Matias aqui, o corte que mais combina com ele vai ser o corte de Ronaldo Fenômeno na final da Copa.
3: Todo mundo
4: Vitão
3: tocou.
2: Vitão tá jogando de vez em quando isso aí, cara, tô me esquivando aqui.
3: Não, ele joga chegar na final vai ter que fazer.
4: Esse é o que mais combina. Esse é o que mais combina.
3: Se chegar na final, vai ter que fazer.
2: Eu meto o Brasil chegar na final.
4: Promete aí.
2: Prometo no ar. Se o Brasil chegar na final, eu meto o Cascão.
4: Obrigado, tem três testemunhas e milhares de pessoas ouvindo isso, cara.
3: Então, Matheus Brasil. A gente aí que mandaram mensagem hoje.
4: Chegou na final.
2: Chegou o Brasil, chegou na final, faz.
3: Não, é simples, tá no YouTube, no
2: Cascão. Não apaga as lives. Eu sou um cara de palavra, cara. Eu sou um cara de palavra.
3: Às 18 horas e 8 minutos. Matias, o Brasil confirmou. Ah, eu vou indo devagarzinho. Vai indo, assim que convence o cara.
2: Mineirinho.
3: Aí o Rodolfo me ajudou agora.
5: Eu não acredito muito, porque teve um cara que prometeu também, se a escalação fosse essa, ele ia fazer alguma coisa lá e depois correu, né,
2: Matias? Não sei de nada, eu sei que se o Brasil chegar na final, eu faço o Cascão.
5: Essa
2: eu
5: só
2: faço.
5: Pode ser contada fora do ar. Depois eu faço. 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
2: Andrei, esse recado tem que ser falado.
5: Diga lá.
2: Esse recado tem que ser falado. Boa noite, amigos do Golaço. Não esqueçam da vitória do Santinha sobre o Brusque na Série C. Quem mandou o recado foi o seu Marcelo Gomes, André.
3: Esse tá Marcelo. Na pauta, Marcelo. Olha, eu tava torcendo pro Santinha também, tava acompanhando o jogo e eu tava explicando, viu, Marcelo? Até mandei mensagem, seu Marcelo, pro Rodolfo. Eu tava explicando pro meu filho, que não, né, mais jovem, não sabe, eu falei da dimensão e da força da torcida do Santa Cruz. Ainda falei pro Rodolfo, é que nem a torcida dos times de Belém, né? Qualquer lugar do país que tiver jogo vai ter torcedor. Mas a do Santa é surpreendente, porque mesmo o time na situação que fica, né? Independente de onde estiver, o torcedor tá do lado. E o gol no último lance, né, Rodolfo? Praticamente, 50 e tantos minutos, foi bom demais, né?
4: E eu conversei com ele no intervalo, eu digo, e aí, meu senhor, como é que tá? E aí ele pegou e falou assim, o jogo tá equilibrado. Eu disse, não, fica tranquilo que vai ser 1-0 Santa Cruz. Quando acabou o jogo, eu recebi esse áudio aí.
6: É gol, Rodolfo. Tu disseste que era 1-0, pronto, aí é gol do Santinha no final.
4: Aê! Valeu, meu sogro! E a torcida se fez presente lá
3: em Brusque. Cobra coral, rapaz.
4: Rapaz, eu fui náutico durante 12 anos, mas tem que respeitar essa torcida do Santa Cruz.
3: Um beijo, meu sogro. O Santa, pelo menos, não chegar numa Série B de campeonato, porque tem muitos mais jovens que não conhecem. Aí eles vão ver a força do torcedor. Gente, esse tem um estádio grande. É questão realmente de gestão, né, Rodolfo? Tem alguns lugares que até o estado, o governo tá ajudando ali, fica difícil por causa do esporte, do Náutico, dos outros clubes que estão numa situação um pouco melhor. Mas quando esse clube consegue engatar e chegar numa Série B, vocês vão ver a quantidade de torcedor que vai ter em todo canto, como já é até numa série mais abaixo.
0: 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Que chama Matheus Montemes com as manchetes da segunda hora do Golaço.
7: Daqui a pouquinho do Golaço, a grande vitória da Chapecoense Futsal, goleada sobre a Chaxiense Arvoredo fora de casa. Por enquanto, na Copa Santa Catarina, uma disputa frenética pelo G4 e pela liderança. Os 5 primeiros times dos 7 do grupo têm a mesma pontuação.
0: Parabéns, grande Matheus Montemes, que trouxe informações da Futsal. 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
2: Tem um áudio pra vocês aqui, Dudu. O Neguinho mandou um áudio pra vocês aqui, ó.
8: Semana que vem vamos comer um pastel aí na rádio, né? Combina pra esperar aí semana que vem, ó. Tinha que se combinar aí pra depois da semana que vem.
3: Grande, Neguinho!
5: Ô, Neguinho, mas manda o pastel aqui, não passa o valor pro Matias.
3: Pera um pouquinho, vamos respeitar aqui o tio aqui mais velho, Rodolfo. Neguinho, é direto aqui, Andrei, Rodolfo. Né? Porque assim, o Matias, eu não sei se ele desviou o pastel,
4: desviou.
3: Mas olha, não quero acusar
4: desvio meu amigo. Desvio de finalidades.
3: Não quero, né, acusar ele de
2: pedalada
3: nada.
2: Pedalada fiscal, velho.
3: Acontece. Eu acho melhor o pastel vir diretamente. Vem aqui, senta aqui, come até o pastel com a gente, que eu acho que é mais seguro.
4: Eu acho que é melhor.
3: Não é não?
4: Neguinho, muito obrigado. Agora eu nunca vi o cheiro desse pastel.
5: Eu não sei pra que banda foi esse pastel.
3: Mas tu foi pra região. Olha, ele desviou, ele foi pro Borba, foi pro Paial. Ele deu uma desviada de rota.
5: Toda a região ele passou esse pastel, rapaz.
0: Mas aqui na rádio específica ele não passou, cara.
5: Impressionante. Ô, pastel grande, neguinho. Abração pra toda a turma aí. Vamos falar um pouco mais sobre a Chapecoense. Ô, Matias Brasil, vamos falar sobre o Verdão, que tem jogador de saída, mas tem jogador chegando, é isso?
2: É, a primeira informação, então, a gente fala sobre a saída na Chapecoense. Igor Meritão não é mais volante do Verdão. Igor Meritão se despede da Chapecoense e ele fecha contrato com o Vila Nova para a sequência da temporada de 2026. Contratado no início do ano, Meritão participou de 21 partidas com a camisa alviverde e marcou 2 gols, sendo importante aí no meio-campo da Chapecoense e algumas oportunidades. Não foi aí muito bem utilizado, na minha visão, claro que eu quero ouvir os nossos comentaristas, mas agora o volante de 31 anos se despede da Arena Condá e segue sua carreira para o futebol goiano. Igor Meritão não é mais jogador da Chapecoense, ô Andrei.
5: É, um nome que, olha, eu acho um grande jogador, eu acho que o Matias foi bem feliz, quero saber também a opinião, claro, tua, Vitão e do Rodolfo, mas não foi tão aproveitado como poderia, e claro, vai ir para um Vila Nova que tá muito bem no comando do Guto Ferreira, vai disputar até a última rodada o acesso para a Série A do Campeonato Brasileiro. É um jogador que eu acho que a Chapecoense vai sentir falta, o Vitão, porque a gente sabe da qualidade do Igor Meritão e poderia ter sido melhor utilizado nessa temporada aqui na Chapecoense, né?
3: É, o Rodolfo, foi 1.007 minutos, Rodolfo. Né, em 21 jogos, né, titular em 9 dos 21. Eu gostaria muito de ter visto jogar e ter tido a continuidade Camilo com o Meritão, né? Dois volantes lado a lado. A gente acabou vendo pouquíssimo dos dois, né? Posso até depois fazer o levantamento de quantos minutos os dois estiveram em campo ao mesmo tempo. Não aconteceu. O jogador, talvez até por se sentir um pouco preterido, e aquela situação que eu citei. Gente, às vezes as coisas acontecem e parece que, né, que tá combinado, mas não tá, não, né? Eu não sabia disso na semana passada, mas lembra que eu citei que o jogador às vezes toma uma decisão? É melhor estar num clube que tá brigando para subir do que um que tá destinado a cair? Tem jogador que acaba fazendo opção de carreira. Ah, um time que vai subir me quer. Aonde eu tô sendo preterido. Ele pode analisar e ter autocrítica. Eu acho que isso é salutar pro jogador, hein? E fala, não, eu não sou pior que X e Y pra ter ficado de fora. Não acho justo. Prefiro ir pra um lugar onde vão me valorizar, onde me querem. Isso é normal. Eu acho que na carreira de qualquer um, até mesmo fora, né, do futebol. E ele é um cara que eu vejo que poderia sim, né? Eu não acho que ele saia e a gente vai falar, ah, esse não faz falta, não servia. Eu sempre considerei que ele deveria ter tido até mais oportunidades do que teve, porque teve jogadores que foram muito pior do que ele e jogaram mais do que ele, né? Em minutagem e teve mais continuidade do que o Meritão, que inclusive teve participações até fazendo gols, né?
5: É um jogador que poderia ter sido mais aproveitado, o Rodolfo, mas como o Vitão falou, claro, ele vai aproveitar essa oportunidade de disputar essa reta final. Essa reta final não, ele tem muitos jogos da Série B e quem sabe buscar esse acesso com o Vila Nova, e com toda certeza acho que deve ter mais minutagem nesse time do técnico Guto Ferreira.
4: É, eu lembro quando ele foi contratado, a gente trouxe aí, eu acho que o Vitão trouxe os números, se não me engano, foram 35 jogos que ele fez na Série B do ano passado, pelo CRB. E foi uma das melhores contratações que eu achei naquela oportunidade. E eu acho que ele foi pouco aproveitado, sim. Eu acho que o sistema que colocaram para a Chapecoense jogar não foi o ideal. E dentro do sistema que eu achava que deveria, ele era titular na frente da área, junto com o Camilo e mais um terceiro no meio de campo. Mas...
3: Rodolfo, só para te dar um parênteses, uhum, aí, por favor. 50 jogos ele fez ano passado, 48 vezes como titular, jogou 4.171 minutos. Rodolfo, por favor,
4: continue. Olha a diferença. Então, assim, a gente via que ele era um jogador muito regular e estava vivendo um bom momento na carreira. Mas foi interrompido aqui na Chapecoense. Não deram a sequência que ele deveria ter tido. Outros atletas ficaram na equipe titular, permaneceram mesmo jogando mal. O Meritão entrava um jogo, no outro ficava fora, depois entrava no segundo tempo, e assim foi. Não levaram ele de acordo como deveria ser. Não deram, por exemplo, 3 jogos seguidos para que ele pudesse desenvolver, porque é um atleta de muita força, um atleta experiente, fecha bem a frente da área, e a Chapecoense estava precisando disso. Em nenhum momento eu vi nenhum treinador usar 3 volantes para sustentar o meio de campo. era o que a Chapecoense precisava. Preferiam usar três zagueiros e deixar um buraco no meio. Mas enfim, é um atleta que tem um perfil da Chapecoense, brigador, um atleta que chega na frente, inclusive fez gols aqui na Chapecoense, né? E a gente fica, lamenta, porque é um excelente atleta, é um excelente profissional e vai para o Vila Nova, certeza que vai brigar pelo acesso, né? Espero que quem venha, venha com mais qualidade do que sai o Militão, porque senão vai ficar feio para a Chapecoense liberar o Militão e trazer jogadores abaixo da qualidade que ele tem.
9: 33613130, o que mais te decepcionou na estreia da seleção brasileira? Daqui a pouquinho a gente vai com o recado da audiência, 45 segundinhos de áudio, fala teu nome completo aí, do bairro, da onde você está falando também, pode mandar em texto, é claro, tá valendo R$100 para consumir lá no Quinto, poder acompanhar o jogo da seleção brasileira na próxima sexta-feira a partir das 21h30 da noite, mas claro que ele esquenta tradicional também a partir das 19h da noite. Matias, tem jogador saindo, mas tem jogador chegando, é isso, Matias?
2: Tarde movimentada da Chapecoense, saída do Igor Meritão, mas a chegada de Max Alves é da Chapecoense e está fechado com o Verdão. Chapecoense acertou a contratação do meio ofensivo e Max Alves, de 25 anos. O jogador chega por empréstimo junto ao Sport até o fim da temporada, com opção de compra prevista em contrato. Terminou a temporada, se ele conseguir alcançar aí as metas necessárias, pode ter até opção de compra, né? Revelado no Flamengo, Max acumula passagens aí pelo Cuiabá, pelo Colorado Rapids dos Estados Unidos. Ele é canhoto, atua como um meia ofensivo e chega para reforçar a Chapecoense para essa sequência da temporada de 2026 nessa janela da Copa do Mundo, Andrei.
9: É, o Max que, como o Matias falou, passou ali pelo Flamengo, fez a categoria de base. Talvez a melhor passagem dele assim no futebol brasileiro foi no Cuiabá, né, o Vitão? Porque ele vai emprestado pela equipe do Flamengo, aí depois o Colorado Rapids chama ele, contrata ele, fica duas temporadas no futebol da MLS, depois retorna de novo pro Cuiabá e agora vai pro Sport. Essa passagem dele no Sport não foi das melhores, mas é um jogador que, se jogar como jogou na equipe do Cuiabá, pode ser útil pra equipe da Chapecoense. Também quero ouvir tua opinião.
3: É, ele é um jogador que apareceu, né, no futebol no Flamengo, no Sub-20, profissionalizou, como a gente fala, né, subiu e teve oportunidade no Flamengo lá atrás, 2021, fez 14 jogos pelo Flamengo, marcou um gol, e aí no mesmo ano ele é emprestado pro Cuiabá, lá atrás, né, 2021, ele ainda com 20 anos, né, ele joga inicialmente ainda antes de completar 20 anos, com idade Sub-20, e ele vai pro Cuiabá naquele mesmo ano, faz 15 jogos, marca um gol e rapidamente vai pros Estados Unidos, né? O Flamengo acaba enviando ele pros Estados Unidos. Ele fica lá 2022 e 2023. Na primeira temporada ele teve mais dificuldade, né? Só foi titular 11 vezes em 31 jogos. Segundo ano ele jogou bem menos, né? Foi só 12 jogos e 9 como titular, né? Deixou a desejar lá nos Estados Unidos, a verdade é essa. E aí ele volta pro Cuiabá, né? O Cuiabá pegou essa oportunidade de mercado, vamos dizer assim, né? O Cuiabá acabou pagando ali o equivalente a 800 mil dólares, ali, euros, né? Por ele. E ele fica duas temporadas. A primeira temporada, 44 jogos, ele fez 2 gols, 4 assistências, teve 26 jogos como titular, mas em 2025 foi o principal ano dele mesmo, o Andrei e Matias. Porque ele faz 43 jogos e 32 como titular. E é interessante, assim, como o Cuiabá não conseguiu, né,

0: teve a temporada que se imaginava, ele vai pro Sport, mas esse ano o Sport acaba utilizando de outros jogadores, né? Porque apenas 16 jogos ele fez, 461 minutos, né? Acabou ficando abaixo do que se imaginava. Um gol e uma assistência. Ele é um cara que o que mais se destaca nos números dele são interceptações e duelos, né? Então ele é um cara que briga muito no jogo sem bola, né? Um canhoto que mais ocupa mais o lado direito. É um terceiro jogador de meio campo. Vamos dizer que ele faz... ele pode fazer a função de jogador aberto pelo lado para fechar lado de campo e fazendo um meia ponta, como pode ser também um terceiro jogador por dentro, né? Talvez possam usar ele de segundo volante. Até podem, né? Já que joga o Carvalheiro, ele tem muito mais força, muito mais condição de marcação. E ele é um cara que tem número alto de finalizações em média na carreira, porque ele até se propõe a bater falta frontal. Eu digo se propõe porque ele aparece. Tem batidas de falta dele, né? Até no material que eu fiz, até que eu enviei pro Rodolfo também poder ver sobre esse jogador. E porque a gente às vezes olha ele jogando coletivamente, tem que separar ele, né, da turma para fazer o material mais individualizado. E ele é um cara que se propõe, porque eu digo que ele não faz gol de faltas, né? Ele tem gol de fora da área na carreira, óbvio, né? É um ponto forte dele, mas as faltas frontais ele tenta. Eu espero que até aqui na Chapecoense ele possa fazer gols, porque ele é o cara, mais um cara para poder ter essa batida na bola. É um jogador de força que vem, não é um cara extremamente técnico, que tem drible, que é um jogador que muito mais ofensivo que defensivo, não. Eu vejo equilíbrio, mas que eu vejo que pode ser útil pela característica dele, que é um cara que tem boa técnica, mas é de compor meio campo e não de ser a solução pro meio campo. Eu não vejo ele, por exemplo, como um substituto do Giancarlo. Eu vejo ele um cara mais marcador, por exemplo, e menos decisivo do que o Giancarlo.
1: 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Agradecendo mais de 26 mil seguidores que a gente bateu.
2: Obrigado, galera!
1: Estamos que chegando isso, a 28 milhões de visualizações nos últimos 38 dias sobre o Instagram. E agora 26 mil seguidores, acabamos de bater neste momento. A gente agradece toda a galera e para quem ainda não seguiu, vai no Instagram, @westcapitalesportes no Instagram.
0: 8 meses só, hein, Matias?
2: É isso aí, cara.
0: Olha aí, cara, menos que uma gestação de uma criança,
2: oito
0: rapaz.
2: 8 meses de intenso trabalho.
0: Né? Olha aí, cara. Olha
1: pessoal,
0: aí.
1: O pessoal pode conferir, a gente tá...
0: Eu errei essa previsão, hein? Eu achei que era 25 mil até o 20 mil até o final do ano, rapaz. Isso aí eu errei demais.
1: Foi de longe.
0: Vocês são bons demais. Eu tô aprendendo.
1: Lembrando que tudo que acontece na Copa do Mundo tem lá no nosso Instagram, @westcapitalesportes. Você viu o Vozinha chorando, depois nós vamos falar mais sobre o Vozinha também. É, rapaz, o goleiro do Cabo Verde.
0: Ó, o pessoal é interessante saber que aqui é plantão, né?
1: É plantão.
0: O Instagram tem, nossas vezes, tem um cuidado aqui que é o seguinte: aconteceu alguma coisa, amigo, do Pinica bomba atômica, nós estamos esperto.
1: Até a questão do jogo, nós estávamos lá no jogo comemorando e fazendo festa no jogo da seleção brasileira, todo mundo junto, mas a gente teve o gol do Vinícius Júnior postado, gol do Marrocos postado, tempo real também, o que aconteceu com o Celso.
2: Tudo
1: lá no nosso Instagram, então pós-jogo, pré-jogo da seleção brasileira também, e tudo que envolve a Copa do Mundo, já segue a gente no Instagram, @westcapitalesportes. Ô Rodolfo, quero que tu fale um pouquinho sobre esse jogador, esse novo reforço que a Chapecoense tem, esse primeiro reforço nessa janela, o Max, atleta que tava na equipe do Sport.
3: Cara, Vitão vem com cada um, do Pinica, bomba atômica, essa aí o cara tem que dar uma respirada pra concentrar novamente aqui. Olha, sabe que o Vitão mandou um material para mim ali, e o torcedor ele tem que entender quando fala é um meia, é um... Não, ele não é um cara que vai fazer gol, né? Ele é um cara, como o Vitão falou, terceiro homem do meio de campo. E alguns lances que eu vi esse atleta, eu lembrei de um atleta que eu joguei com ele em 2013. Joguei em 2011 aqui na Chapecoense, depois ele voltou pro Criciúma, era emprestado, e voltou em 2013, que é o Diego Felipe. A gente jogava no meio do campo com o Wanderson de volante, aí tinha o Paulinho Dias, o Diego Felipe fazendo o terceiro e Atos era o quarto do meio de campo. Ou seja, ele é um atleta que tem bom chute fora da área, mas faz pouco de gols. Eu vi ali o material, Vitão, e a gente sabe, ele arrisca toda hora, arrisca é para fora.

0: é isso, mas é um cara que busca. E tanto de esquerda quanto de direita. E aí vai muito pelo lado esquerdo. Então, eu vejo um atleta interessante, sim, para Chapecoense, para ele fechar bem esse meio, porque é um atleta... Do lado direito, desculpa. É, faz bem o lado direito. E eu vejo um atleta que ele é interessante para exatamente fechar esse meio, porque é um porte físico bom, é um atleta que tem muita força. Então, tanto ele vem para defender, quando ele faz a transição ofensiva, tem essa qualidade. Então, é uma boa contratação, sim. Só que no esporte ele não vinha jogando, né? No esporte ele não vinha tendo espaço. A gente não sabe qual o motivo. A gente não sabe o rendimento dele. E tem hora que tá assim. O atleta, ele às vezes tá num clube e não tá sendo aproveitado. Ele vem para outro e consegue ter sucesso. Espero que aqui ele possa ter sucesso na Chapecoense. E que ele venha para jogar. Ele não venha para compor elenco.
1: Quem ganhou o primeiro vale de R$100 para consumir o que quiser lá no Quinto Matias Brasil?
2: É uma mulher, a ganhadora, a Taijana. Final do telefone dela aqui é o 9090, já estamos entrando em contato. Taijana, você leva o primeiro vale consumação de 100 bagarote lá no Quinto.
1: É, ela que falou, né, que a decepção foi o Rayan não entrar.
2: É, isso aí.
1: Para ela cantar o Boa Noite, será que tem gol do Rayan hoje?
2: Boa noite.
1: É, rapaz.
2: Boa noite.
1: Então você pode participar, ainda tem mais um vale de R$100 para consumir lá no Quinto até o próximo jogo da Seleção Brasileira. E a pergunta do dia, basta você responder o que mais te decepcionou na estreia da Seleção Brasileira na Copa. 33613130, o recado da galera, senhor Matias.
2: O pessoal tá participando com a gente, mandando o recado 33613130, né? Quando você bobeou, é uá!
1: Parece o Hamilton que conquistou o prêmio do GP do Barcelona.
2: Eu tô igual o Everton Souza. Tem uma frase também no perfil da Chapecoense que enquanto você fala essa frase, o Everton Souza percorreu 50 metros. Eu tô mais ou menos assim. Boa noite! Comentem, se puderem, sobre o Ancelotti perder os primeiros jogos para pegar times mais fracos depois. É um papo que tá rolando na internet. Procede isso. Eu não vou nem jogar pros comentários, vou responder pra você, irmão. Não procede, tá? Não procede. Fica tranquilo, Adriel. Isso aí não é existe.
1: É que assim, se a gente for olhar pela lógica, não tem, vai pegar o Japão, vai pegar a Holanda, né? Não tem muito pra onde fugir.
3: Olha, isso aí me lembra, sabe o quê? O pessoal que faz humor maravilhoso com o futebol, que não é fácil, né? Do falha de cobertura, que eles falam, eles nos enganaram. 2014 me disseram que a Copa tava comprada, que era tudo nosso. Eles nos enganaram. Gente, eu vou falar um negócio pra vocês. Existe na história das Copas muitos momentos que houve seleções que foram beneficiadas, né? O maior escândalo é a Copa de 78, que essa aí foi escandalosa, realmente. Tiveram outras até, porque é citada, a bola entrou ou não na Copa dos anos... De muito tempo atrás, onde não tinha tecnologia, que hoje tem, né, o VAR, né, o relógio que avisa se passou a linha ou não, o chip na bola... Mas 78 ficou muito marcado, que realmente foi meio escandaloso que fizeram, né? Pra deixar o Brasil de fora, né? E a Argentina passar. Mas citar, assim, de que alguém vai perder de propósito... Eu sempre falei, até, inclusive, quando aconteceu em 98, aquela situação do Ronaldo, teve muita gente naquela época, tal, que ficava vendendo a ideia que, não, a gente, eles se venderam, o Ronaldo não sei quem se vendeu. Eu falava, olha, num elenco onde tem o Edmundo, eu citei o X e o Y, uma história dessa, mais cedo ou mais tarde, ninguém se aguenta e isso vaza. E aí tu vê que a versão que era a que aconteceu mesmo. Ele teve uma convulsão, a pressão em cima do jogador era muito grande, coisas que acabam acontecendo e que o erro foi colocar ele pra jogar. E muita gente dizia que não, vendeu-se aquele... E não tem isso, gente. Aquele dia o Zidane fez os primeiros gols de cabeça da vida dele como jogador. Então tem aquele dia que é noite, né? E tem aquela noite que não chega o dia. Então... Futebol tem muito disso, agora perder, você pode perder de propósito, isso aí tu pode perguntar pro Bernardinho do vôlei, que ele entende dessa parte aí, que isso ele já fez.
2: Vamos lá, então, tem mais recado aqui, ó. Boa tarde, pessoal, Pedroso da EFAP. O que mais me decepcionou foi o técnico, o Rafinha e o Igor Thiago. O Hendrick e o Luiz Henrique estão voando e o treinador mexeu mal, opinião dele. Fala, pessoal, manda um salve pra nós da KSN Jardinagem, que vamos trabalhar escutando o som e Café News e voltamos pra casa escutando golaço. Queremos participar do sorteio, o Eric manda um recado pra gente. Opa, tem um áudio aqui, fala, meu querido.
4: Boa tarde, pessoal da Capital. Na nossa seleção aí, que meio decepcionou foi o goleiro ter saído mal, Paquetá errando muito passe no começo do jogo, Casemiro lento que não caramujo. Então aí teve vários jogadores aí que não renderam o esperado, né? E sem contar nas trocas, né? Então, podia ter botado o Hendrick aí pra dar uma movimentada aí mais rápida e tentar buscar o gol.
2: Valeu, Maurão, um abraço. Fala, Luciano.
5: Boa tarde, gurizada. Bom, seguinte, pra mim, quem decepcionou foi o coletivo, mas com certeza. O coletivo, o goleiro, o zagueiro, o lateral, o meio de campo e o atacante. Positivo, me coloco no sorteio. Tchau,
2: positivo, obrigado. Operante, um abraço. Opa!
6: Boa tarde, amigos do Golaço. Aqui é o Luiz Fernando da Silva. Cara, eu, na verdade, não me decepcionei com o Brasil, porque não tem muito o que esperar, né? A nossa safra de jogadores aí é muito fraca, né? Muito fraca. Então, eu nem tava criando muita expectativa, nem tô criando muita expectativa, né? Porque não tem, né? Nós não temos mais aquela seleção, né? Que os caras jogavam para trás, né? Os caras andavam para trás, né? O time ia para frente e os caras iam se encolhendo. Agora não, os caras vêm para cima e qualquer seleção aí vai para cima do Brasil e não tem mais medo. É que nem não sei quem aí da imprensa da Europa, ele falou que ninguém mais teme o Brasil, né? Então, para tu ver como é que tá o negócio.
2: Valeu, Lides. Aquele abraço, boa noite. Muito triste assistir o Brasil, mas esperamos que melhore. A Ivone Gonçalves participando com a gente também está no sorteio. Alô, tudo bem?
7: Na verdade, foi um conjunto de decepção. O Ancelotti não colocar o Endrick foi horrível. O Casemiro estava numa leseira que, pelo amor de Deus, acho que enquanto o time não entender que é uma Copa do Mundo e não interclasse de quinta série, não vai pra frente. Eles precisam treinar menos as dancinhas e mais o chute no gol. É seleção brasileira, é a maior do mundo. Não dá pra ficar nesse ritmo, que senão já é.
2: Valeu, Amanda. Um abraço pra você. Pra gente fechar aqui, antes de passar pro Andrei. Oi, Aline Zanco Nogueira de Chapecó. Decepção total, mas o Casemiro devia estar aposentado já. Me coloca no sorteio.
1: É, vai jogar nos Estados Unidos lá com o time do Messi, se ele quiser também, o Casemiro. Pô, que situação. 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Vamos passar só limpo os jogos de ontem que a gente teve também na Copa do Mundo, porque a Austrália bateu a Turquia pelo placar de 2-0. Essa grande surpresa, talvez, a Turquia de Arda Güler. Tudo isso não deu certo. Esse jogo eu não quero nem comentar. Tu quer falar, Rodolfo? Quer você passar o resultado do jogo da Alemanha, hein, Rodolfo?
0: Pode ser, sim. Eu não tenho nenhum trauma quanto a isso, não.
1: Eu tenho muito trauma desse jogo.
0: Ah, é?
1: Tem.
0: Tá bom. É 7-1. Né? E eu achei um momento interessante dessa partida, cara. Na hora do gol, foi muito emocionante. Eu até em casa, né, minha sogra, minha esposa, todo mundo alegre por causa do coração. Eu disse, calma que esse jogo aí é 6-7-1. E cada gol que elas viam passar, eu disse, não, fica tranquilo. Mas o mais importante aconteceu. Foi ele fazer um gol, empatar aquele jogo, viver aquele momento. Porque eles sabiam que ia ser histórico, e foi histórico.
1: Foi mesmo.
0: Agora depois... Aí os torcedores lembram do 7-1, né, que o Brasil tomou, pra ver como é que é, um atrás do outro.
1: Mas tu ver, o Curaçao conseguiu empatar o jogo, nossa, conseguiu fazer o único gol lá no final, já tava 7, né, rapaz. Ô, Vitão, outro jogo bem interessante também no domingo, ontem, Holanda e Japão. O primeiro tempo foi bem morno, não teve tanta graça assim, mas no segundo tempo, Holanda e Japão, olha, protagonizaram um grande jogo. O gol no final da partida, aos 43 também, dessa seleção japonesa, pra conseguir buscar esse empate, hein.
3: Olha, eu acompanho a J-League por questão de trabalho, né? Tem um atleta que estava, né, na J-League no ano passado, que agora foi para a China, que a gente faz acompanhamento da performance. E na J-League não tem um time que dá chutão. Todos os times querem jogo associativo, querem sair tocando. É muito organizado na recomposição, no fechamento de espaços, tem triangulação dos dois lados. Eles são rápidos, habilidosos. A dificuldade deles, geralmente, é o quê? É o jogo aéreo. E eles fizeram um gol no jogo aéreo, cara. Isso foi algo esplêndido, né? Mas eu até falei aqui, né? Quando a gente brincou com qual é a sua segunda seleção. Eu tenho uma simpatia enorme pela cultura japonesa, pelo povo japonês. Respeito enorme. Já prestei serviço para a Vispa Fukuoka lá. E eu tenho um carinho pela maneira como eles respeitam, né, o jogo, como eles fazem um jogo leal, mas muito competitivo. E o Japão, na minha visão, também é outra seleção que vai longe na competição. Se você ver os jogos que eles fizeram no último ano, vai, que antecede a Copa, contra grandes seleções, teve uma sequência muito boa e muitos jogadores se destacando em ligas diferentes do mundo, né? Habilidade, velocidade, muita precisão de passe. Gostei muito, assim como a Coreia também, que exibiu um bom futebol. Eu torço muito para que o Japão vá adiante, pela maneira como eles encaram. A Liga do Japão é uma liga muito, dá para ter muitas referências para até o brasileiro poder criar liga no Brasil, buscar também informações na J-League, onde todos os times conseguem serem sustentáveis, né? Num país que tem o futebol há muito menos tempo. O Brasil é cento e tantos anos de futebol e não aprenderam ainda a fazer, né, a questão da gestão dos clubes, que 90% tá tudo quebrado.
1: Ontem ainda a gente teve a vitória da Costa do Marfim, 1-0 no Equador. Djalu fez o gol aos 44 do segundo tempo, e a Suécia que massacrou a Tunísia 5-1 no total e caiu o primeiro treinador, rapaz, na Copa 2026. Protagonizou isso porque a Federação Tunisiana de Futebol decidiu demitir Sabri Lamouche poucas horas após a goleada pelo placar de 5-1 diante da Suécia, jogo que foi em Monterrey pela primeira rodada do Grupo F, decisão que surpreendeu justamente por esse momento. A competição ainda em andamento e a Tunísia matematicamente tem chance de classificar para a próxima fase. Lembrando que um treinador que já foi demitido, primeiro treinador demitido numa Copa do Mundo, o Vitor Hugo, buscar essa curiosidade hoje, Parreira, e foi logo depois de conquistar o título de campeão mundial com a seleção brasileira. Em 94 ganhou com a seleção brasileira, em 98 foi treinar a Arábia Saudita, foi demitido dois jogos e mandaram o Parreira embora.
3: Pois é, né, lá tu, quando tu recebe uma ordem, tu não tá recebendo uma ordem... É, do ponto de vista deles, né? Não é do teu patrão, né? É de alguém da monarquia, né? Então, eles não encaram uma negativa do seu subordinado da mesma forma que em outros países, né? O Parreira não aceitou algumas coisas e acabou pegando o boné, né? Ou como diz o amigo meu, pegou os panos de bunda dele e se mandou. Mas eles insistiram, né? Porque tanto que lá teve depois o nosso... mestre, né, da língua inglesa, professor de Matias do Brasil, Joel Santana.
1: É, grande.
3: Let's bora, let's Matias bora. Do Brasil.
1: Vamos para o nosso último intervalo aqui no Golaço, e na volta a gente vai falar um pouco mais sobre os jogos de hoje na Copa do Mundo, Série B, Série C. A Chape na base que goleou também a equipe do Brusque, e o futsal da Chape, futsal que foi muito bem. A gente volta já.
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1: Faltando para 7 horas da noite, estamos de volta com a reta final do nosso golaço aqui na 93.3 para Boa Visão Imóveis, porque 2026 é o ano de sair do aluguel. 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Matias, vamos passar um recado da galera. 33613130, tá valendo ainda 100 reais em
2: sem
1: consumo. Exato, você pode consumir 100 reais lá no Quinto, e é rapaz. Top, hein? É top, até o jogo da Seleção Brasileira, sexta-feira, 9:30 da noite. Estaremos lá, inclusive, a equipe da Oeste Capital Esportes, para contar todos os detalhes também. E depois o nosso programa pós-jogo, para você fazer a festa. Tem aquela música ao vivo. Tomou quantos chopp lá aquele dia, Matias?
2: Não contei. 25? Cara. Não contei, que você contar é boca braba.
1: Rapaz do céu, que coisa. Vamos lá, o recado agora.
2: Vamos lá, 3361-3130. Também acho que o Entry que deveria ter entrado. Saudade mesmo da seleção das antigas, a Ângela Suzy. E mandou até pra nós uma foto aqui, ó. Decoramos a frente da casa na esperança de vir o Hexa. Rua Itapetininga, entre Nereu Ramos e a Rui Barbosa. Olha só, André, que bacana, cara. O pessoal foi lá e decorou a rua, André.
1: Muito bonito mesmo.
2: Sensacional. Vamos lá que tem mais mensagem chegando aqui no nosso WhatsApp. Fala!
14: Boa noite, galera do Golaço.
2: E daí, homem? Tá?
14: Marcos passando por aqui para agradecer aí o pessoal da Oeste Capital aí por ter vindo no evento aí, sábado aí no Bendito Bar. E estamos aí na escuta do programa na estrada aí. Abraço aí aos ouvintes também.
2: DJ Marcos,
1: grande Marcos, DJ Marcos, toda a turma lá, um belo evento que a gente teve também no sabadão, o pessoal fazendo a festa. Estive lá presente, abração pro Marcos e toda a turma lá que fez uma moda coisa bonita de bar em bar, Matias Brasil, pessoal.
2: Que bacana. Bem,
1: canta bem?
2: Sucesso, sucesso mesmo. Então,
1: um abraço, com música autoral aí. Abração pra toda a turma. Valeu, DJ Marcos!
2: Fala, amigos do Golaço, Tomás do Dom Jerônimo na escuta. O que me decepcionou, né, no jogo do Brasil foi não ter colocado o Endrick no segundo tempo pra jogar com o Vini Júnior. Um abraço pra vocês, viu? Mais recadinho chegando aqui. Abraço! Eu quero participar do sorteio. O que me decepcionou foi o Endrick não ter entrado no jogo pra poder virar. E o Rafinha não passou o creme de corpo dele. A Patrícia mandou um recado pra
1: Patrícia,
2: nós
1: aqui. Patrícia o quê?
2: Patrícia Defante.
1: Será que é parente do Diogo Defante?
2: Não sei, vamos ter que ver, né? Eu acredito que seria bacana.
1: Diria,
2: né?
1: Um poeta erichinense. Aí que tá.
2: Alô, tudo bem?
15: Boa tarde, West Capital. Toca Beto e Júlio. Quero concorrer a Alexia. E uma ótima semana a todos e também pro Beto e Júlio.
2: Aquele abraço, pessoal do Golaço, o goleiro e o técnico trocou errado. Um abraço a Simone Pan. Fala, pessoal, um abraço. Jean Carlos por aqui. Tu vai ficar na chapa ou não, cara? Jogo difícil na estreia, mas não penso que foi uma decepção, porque hoje não existe mais seleção boba. Mas esperamos que tenhamos uma melhora no próximo jogo, acreditando no Hexa por aqui. Me coloque no sorteio, um abraço. Mais um recadinho aqui, ó. Boa tarde, amigos do Golaço, Ana Cristina aqui. Minha decepção foi não ter colocado o Endrick e não ter ninguém pra ajudar o Vini Júnior. Me coloca no sorteio. Pessoal participando com a gente, Andrei.
1: É, tá valendo mais um vale de 100 reais pra você consumir lá no Quinto, na próxima sexta-feira ou decorrer da semana, você que escolhe também. Vamos chamar ele, Matheus Montemes, nosso coordenador, porque no final de semana a Chapa Futsal entrou em quadra e teve vitória. É isso, Matheus, diga lá!
16: E aí, turma do Golaço, vitória importante da Chapecoense Futsal jogando em Arvoredo, cidade vizinha aqui em Chapecó, que recebe os jogos da Chaxiense Arvoredo. 5-1 no placar, com destaque pro Caçula, que marcou 2 gols, e também pro pivô Dude, recuperado totalmente agora de uma lesão, marcou 2 gols na partida, assim como o Caçula, e conversa com a gente agora no golaço.
17: A gente sabia que veio de uma sequência difícil, mas só o que a gente ia fazer dentro de quadra hoje ia mostrar que a gente seguiu trabalhando, que não estava nada errado. Coisas do futsal, a gente vai perder, vai ganhar. Então, hoje é mérito da

0: Quadras, apesar de ter ido até Arvoredo enfrentar a Chaxiense, era a grande favorita para esse confronto, já que o time adversário, por enquanto, não pontuou na competição em 4 jogos. Está muito mal, Chaxiense já vem de uma temporada ruim, esse ano também não está legal. Tabela de classificação da Copa Santa Catarina, Grupo A. Catanduvas, Pinhalense, Chapecoense, Adaf Saudades e Maravilha, todos com 6 pontos. Incrível! Tá acerrada a disputa pela liderança e pelo G4. Aí depois vem Floripa com 3 e a Chaxiense Arvoredo com nenhum ponto marcado pela Copa Santa Catarina. O que, que vai ter agora o próximo compromisso do Verdão? Vai ser no sábado, dia 20, às 7 da noite, contra Lages, fora de casa, pela Série Ouro.
1: Valeu, valeu, Matheus Montemesco, com informações da Chaputsal. 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Chibora! Vamos falar de vozinha, ô Rodolfo. Que partida, que atuação do goleiro da seleção do Cabo Verde, que empatou com a Espanha, que é uma das favoritas. Pelo menos era das favoritas, ainda tem muito Copa do Mundo pela frente, a buscar esse título mundial, hein?
2: Verdade, que bela apresentação, não só do vozinho, mas de toda a equipe, mas ele foi o que se destacou mais pelas defesas, pela segurança. E como é bom ver, né, um goleiro com aquela performance, não só as defesas difíceis que ele fez, mas a saída de gol, a confiança dos passes, ele fazia passes em diagonal com muita precisão. Então, eu vendo ele jogar, eu estava vendo assim, sabe aquele jogo que o goleiro entra, começa a fazer defesas difíceis, começa a se sentir bem, os jogadores da Espanha começavam a botar na área, ele já partia em direção à bola, já saía soberano, ou segurando, ou dando um soco. Então, fico muito feliz e pela história, né, de um povo, né, ele representa ali um povo, a alegria de todos que estavam assistindo, e aí contagiou o mundo todo, não só, eu tenho certeza que não só os brasileiros, mas pela dedicação de todos, a união dos atletas, a união da equipe, é sua torcida, né? Então a gente fica muito feliz e emocionado quando vê situações como essa, mas ele fez uma bela apresentação, um atleta de 40 anos, na sua entrevista ele fala, trabalhei muito para estar aqui, e o atleta é isso, é trabalho, é treino, é renúncia, é dedicação, e quando ele tem aquele momento, é o momento que pode brilhar, e ele brilhou, né? Brilhou, e é uma história muito bonita do vozinho aí, como eu falei no início do programa, esse apelido aí é um apelido carinhoso, porque foi criado pela avó dele, e hoje ele fez a história e cravou seu nome aí na história mundial do futebol, Andrei.
1: Tá aí, então o Rodolfo falando sobre esse vozinho, grande jogador de Cabo Verde, 40 anos, né? O pessoal tá comparando bastante, tava olhando o nosso post no Instagram, @oestecapitalesportes, falando, ah, olha aí, não podia ter levado o Fábio também com essa idade? Um bom goleiro, o vozinho da seleção de Cabo Verde. Claro, uma boa partida da seleção de Cabo Verde, mas um pingo de decepção pro lado da Espanha. Se esperava uma apresentação melhor, pelo menos, dessa seleção espanhola do De La Fuente.
3: Você percebe, até no jogo da Alemanha, que acabou sendo goleado, a questão do primeiro gol, né? É muito, muito, muito fundamental numa Copa do Mundo, né? Quando ele demora a sair, a paciência, às vezes, do time em fazer aquilo que já está pré-estabelecido, já passa o ano a acreditar tanto, querer fazer algo diferente do que está pré-estabelecido. Só que na Copa, os treinadores estão tendo uma oportunidade, né? Assim como nos jogos estão acontecendo essa parada para hidratação, né? Mas eles estão tendo uma oportunidade que em outros momentos, em outras épocas, não se tinha, né? Então, ele pode, no momento que o time estiver saindo, destoando do que ele acredita ser o melhor, mesmo quando não está dando certo, aquele fato assim, não, vamos ter calma que o gol vai sair. A Alemanha foi assim, né? Eu lembro que eu comentei com meu filho que estava assistindo, falei, a Alemanha ela é muito pragmática, sistemática para sucumbir a uma situação dessa. Isso é muito mais até do futebol latino, né? De às vezes ao nervosismo pegar mais, eles são mais frios com relação a isso. E aí a Espanha, que também tem esse lado, né, do sangue mais quente, você vê muitos jogadores que estavam ali em campo do time adversário, né? A maioria deles não são conhecidos do público em geral. Mas a maneira como se organiza as equipes para defender, a entrega, à vontade, faz diferença. E aí o time adversário vai vendo que, putz, não tá dando por aqui, vamos por ali, também não dá. E o goleiro começa a crescer. E aí você vê, acontece o que ninguém esperava. Você vê quantas surpresas já aconteceram na Copa do Mundo numa primeira rodada que não acabou ainda.

0: né? Não tem garantia. Na Copa passada, muitos esqueceram, mas a Argentina foi campeã e perdeu o primeiro jogo para a Arábia, né? Perdeu o primeiro jogo para a Arábia. É até interessante fazer o exercício assim, o que que falaram depois daquele jogo, né, Rodolfo? Quantas pessoas que não falaram, olha aí, a Argentina não é de nada, a Argentina isso e aquilo, quando foi ver o que aconteceu, né? Então, é muito cedo para cravar qualquer coisa sobre qualquer seleção, até a Alemanha que goleou, né? E até uns times que não foram bem com a própria seleção brasileira. Só que é difícil você conseguir mudar as coisas sem fazer diferente, com jogadores diferentes. Seleção brasileira, eu espero pelo menos 3 a 4 mudanças.
1: Lembrando que a gente teve ainda a Bélgica 1, Egito 1. A gente estava acompanhando esse jogo também durante o nosso golaço. O jogo começou às 4 horas da tarde. E daqui a pouquinho, daqui 7 minutos, tem Arábia Saudita e Uruguai. O Uruguai tem... Olha, é bem turbulenta essa chegada do Uruguai para a Copa do Mundo, com várias acusações de clubes falando que o Bielsa está pesando carga de treinamentos, não está deixando jogadores descansar, jogadores lesionados, o próprio caso do Arrascaeta. O Uruguai que está escalado com Muslera no gol, Varela na lateral direita, Cáceres e Martim Oliveira dupla de zaga e Vinha na lateral esquerda, o meio de campo com Ugarte e Betancourt, Valverde e Maxi Araújo meio de campo e o ataque com Vinhas e Darwin Núñez, a equipe do técnico Marcelo Bielsa. O jogo começa daqui a pouquinho, lembrando que a gente vai ter mais um jogo hoje, 10 horas da noite, entre Irã e Nova Zelândia, jogo que acontece também nos Estados Unidos, essa partida que encerra os jogos no dia de hoje da Copa do Mundo. Pra gente falar também um pouco mais da Série B, mas sempre pra Vila Serena, atenção Chapecó. 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Vamos falar de Série C do Campeonato Brasileiro, porque como o Marcelão citou, o Santinha bateu o Brusque ontem, 11 horas da manhã, na Arena Simon. O Brusque estava embalado, perdeu para o Santa Cruz, ficou na vice-colocação com 18 pontos. O Guarani venceu, fica isolado na liderança da competição. Outro catarinense que jogou, entrou em campo ontem, e com um golaço de bicicleta do Yuri no último lance da partida, o Figueirense bateu o Floresta no Presidente Vargas, placar de 2-1. Figueira que está na 11ª colocação com 14 pontos. Um ponto de diferença para o primeiro time no G8 da Série C, que é o Santa Cruz, com 15 pontos. E o último catarinense a entrar em campo, e entra logo mais, 8h30 da noite, o Barra vai enfrentar a equipe da Ferroviária. O Barra que não está numa condição tão legal assim, está na 15ª colocação com 11 pontos. O treinador do Barra, campeão catarinense, o Eduardo Souza, foi demitido do Atlético Goianiense também, fez uma bela campanha com o Barra no começo do ano. Foi para o Atlético Goianiense, agora não é mais técnico do Atlético Goianiense. O Barra que enfrenta então a Ferroviária, 8h30 da noite. Na Série B do Campeonato Brasileiro, rapaz, tem dois catarinenses em campo também hoje, tá? Porque 9 horas da noite tem Londrina e Avaí. O Avaí que tá na zona de rebaixamento, ele pode deixar o Z4 da competição hoje, mas preste atenção que tem que fazer o Avaí. O Avaí tem que vencer o Londrina e tirar um saldo de menos 5. Tem menos 5 o Avaí. E o Botafogo tem 0 de saldo. Então teria que fazer 6 para conseguir passar, né? Ou 5 e entrar naqueles critérios. Então é muito difícil deixar o Z4 hoje. O Avaí, e se caso perder por Londrina, perde mais uma colocação. O Avaí termina na 18ª colocação em caso de derrota. Outro catarinense que entra em campo hoje é o Criciúma, 9 horas da noite, enfrenta o Ceará no Heriberto Hilsen. Lembrando que o Criciúma basta uma vitória para assumir momentaneamente a 4ª colocação, pode até por critérios passar o Sport e ficar na 3ª colocação. Criciúma que vem em busca dessa vitória também. Amanhã a gente tem Fortaleza e América Mineiro. É a Série B que não para, a Série C também que não para. E a Série D que vai ter continuidade nesse final de semana com os catarinenses. A gente teve a fase final, mas nenhum catarinense entrou em campo nesse final de semana na Série D do Campeonato Brasileiro também. Matias, pra gente fechar as informações, teve base nesse final de semana da Chapecoense.
2: Exatamente, viu? O Verdão entrou em campo pelo Campeonato Catarinense Sub-20, 10ª rodada, e deu uma escovada aí no Brusque. Venceu pelo placar de 4-1 com os gols de Iago, Cassinho e Alberto. Verdão abriu o placar pro placar de 1-0 aí logo no início aos 3 minutos. Sofreu o empate no primeiro tempo, mas voltou a ficar na frente com o Cassinho no intervalo. Na etapa final, o Alberto marcou 2 vezes e confirmou aí, cravou a goleada. Com esse resultado, a Chapecoense chega aos 17 pontos e ocupa a quarta colocação da tabela de classificação. É, jogo, então, pelo Campeonato Catarinense Sub-20, Andrei.
1: É, como que é isso? Defina o que é escovada.
2: Chapuletada, escovada, cara, o que é, né? Venceu. venceu bem.
1: Já tinha escutado essa?
0: Chocolate, né?
1: É o chocolate.
0: A escovada,
3: Rodolfo? Não, escovada não.
0: Tem um totó, chocolate, né? Deu um banho.
2: Escovada é do Borma, velho.
0: Escovada é do Borma. Especificamente do CEP.
1: Matias Brasil.
2: É, o CEP é 89816132.
1: Foi criado por Matias Brasil também.
0: Olha, é mais do que nichado. É especificamente localizado.
1: Só o pessoal do Borma. Matias, vamos escolher quem ganhou, sortear quem ganhou. Ganhou mais um vale de R$100 pra consumir no quinto, Matheus Brasil.
2: Já moemos aqui, ó. Já apareceu, ó. O Luciano Machado.
1: Ô, Luciano.
0: Convida nós, hein?
2: Olha aí, ó.
1: Papai da Maria Luísa, tá ali escrito.
2: É?
1: Olha aí, cadê? Papai da Maria Luísa.
2: Magrão. Então, o final do telefone dele aí, o 6864, achei ele. O papai da Maria Luísa. O Luciano Machado leva o segundo vale aí, então, lá dos nossos amigos do quinto. Quinto nosso bar, então, alô, Luciano Machado. Dá uma olhadinha no teu WhatsApp aí, Magrão, que deu tudo certo aí, tu venceu, viu?
1: O Luciano Machado e Taijana, é isso, Matheus? Os dois ganhadores no programa de hoje?
2: Perfeito, Luciano e Taijana. Pode passar lá no quinto aí. Ah, respondeu na hora.
1: Você meteu o câmbio,
2: hein? O Pia tá ligado. Também, moeu, né? moeu, viu? Tá mandando o nome dele completo aí pra gente complementar a fichinha dele. Um abraço, pessoal do quinto.
1: Vamos fechando o nosso colosso nessa segunda-feira. Amanhã estaremos aqui no estúdio ainda, tá? Depois, a partir de quarta, é programa externo. Valeu, Vitão, forte abraço!
0: Valeu. Obrigado pra você que atendeu meu pedido, né? Que começou com a gente lá às 5 horas, ou que chegou depois, ficou com a gente até o final do golaço. Amanhã tem mais, tem boletim de manhã no Sonho Café News. E novamente, outra vez, de novo, 5 horas aqui no golaço.
1: O Rodolfo com toda certeza vai assistir Arábia Saudita, Uruguai, Irã e Nova Zelândia. Forte abraço, Rodolfo, até amanhã.
3: Andrei, vou me alongar um pouquinho nesse boa noite aqui. Não, nada mais que um minuto, porque eu não gostei da fala do Ancelotti, quando ele fala que ele não fala sobre o Hendrick. E a gente tem que entender que, apesar dele ser campeoníssimo, né, no mundo, ele hoje é o porta-voz como treinador e o comandante da seleção brasileira. E ao chegar um repórter e falar com ele, fazer a pergunta, a gente sabe que tem alguns repórteres que acabam fazendo algumas perguntas que desequilibram o treinador. E acaba irritando, que não é para ser assim. Mas a pergunta que ele fez sobre o Hendrick é um apelo da população brasileira. Ou seja, tem uma música que dizia 90 milhões em ação para frente Brasil em 1970. Ou seja, em 1970 o Brasil tinha 90 milhões de brasileiros, um pouco mais. Estamos em 2026, 56 anos depois, o Brasil tem mais de 210 milhões, mais que dobrou a população em 56 anos. E o Brasil é um país de 526 anos, ou seja, é um apelo da população brasileira e o treinador, ele se isenta de responder. Ele é o comunicador entre a equipe e a seleção. Então, não gostei dessa fala dele, espero que possa ser gerido de uma forma melhor, porque não é pro repórter que ele tem que responder, é pro povo brasileiro que tá ansioso de ver um dos melhores jogadores na atualidade, que é o Hendrick. Boa noite a todos.
1: Ancelotti, toma pra ti agora.
2: Lanchelotti.
1: Valeu, Matias.
2: Valeu, um abraço, Grisela, até.
1: 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Rodolfo nervoso, rapaz. Já calma, Rodolfo. A gente vai fechando o nosso golaço. Amanhã estaremos de volta às 7 horas da manhã nos três tempos do golaço dentro do Sonho Café News. E claro, 5 horas da tarde aqui com o nosso programa completo. Um forte abraço, acompanhe a Copa do Mundo e até amanhã, torcedor!
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7: Sabia que é preciso conhecer as regras de segurança antes de assistir a uma partida? Pois é, é permitido levar celular, carteira, documentos, chaves e bolsas pequenas. Existe, inclusive, uma medida padrão autorizada pela organização do evento. Então, por exemplo, com mochila não tem negócio, não tem como entrar num estádio. Inclusive, a sugestão da FIFA é que seja utilizada uma bolsa transparente com as medidas certas para que o conteúdo seja visível na hora de passar na revista do estádio. Sabia que também podem ser restringidas bandeiras e outros itens de grande porte sem autorização? Pois é, a orientação da FIFA é muito simples. Levar para o estádio apenas o essencial. Eu sou Melina Calduro, diretamente de Nova Jersey para o Acaerte em Campo.
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2: Oi, sou Ana Miller. Muito prazer. E hoje é segunda-feira, dia 15 de junho de 2026. Vamos fechar mais um dia com muita fé. Tá começando no seu rádio o seu programa gospel do Rádio Brasileiro do Sul do Universo. Gente, como que você tá começando essa segunda-feira? Você tá começando a segunda como quem tá ávido por novidades, pelos projetos, com muita energia, inspirado. Ou você tá começando mais uma segunda? Ai, meu Deus, por que que esse dia existe? Por que que não temos mais um dia de folga na vida? Porque trabalhamos tanto nessa life crazy. Bora, gente, bora que a segunda-feira já terminou. Agora vem a terça, quarta, quinta, sexta. Uma semana lindona que Deus vai nos dar. Se assim for da vontade dele, ele há de querer. E a gente vai juntinhos por aqui, fechando essa segunda-feira com muita alegria no coração e muita gratidão por tudo que Deus fez nesse dia, pelos livramentos, pelas portas abertas, pelas conquistas. Você consegue olhar para sua vida e ver Jesus em tudo? Ah, consegue? Dá uma olhada para os seus filhos. Dá uma olhada aí para o seu corpo funcionando. Para a sua respiração. Consegue ver

0: Felipe Rodrigues, os mais amadinhos do Brasil hoje em dia, né? Cantando Eu Te Vejo em Tudo. Que assim seja a tua semana, que você possa olhar para todas as circunstâncias, para todas as coisas da sua vida e enxergar Deus, ver Deus na sua vida. Conseguindo ver isso? Bora, vem comigo até as 8, a gente vai exercitar essa fé aí, hein? Vai melhorar esse ponto de vista seu aí. Chega de ficar reclamando, vamos colocar muita gratidão no nosso coração e muita fé em Jesus.
1: Boa noite, tudo bom?
0: Boa noite!
1: Vamos iniciar nossa semaninha aí, né? Paulo? Com o Regis Danese, eu acho que faz um milagre em mim. Vou mandar um abração pro Paulo Claus ali, que também vive escutando nós aí na Rádio West Capital. E estamos trabalhandinho hoje, né? Trabalhandinho para não perder o costume, né?
0: Tem que ser, né?
1: E desejar uma feliz e abençoada semana a todos.
2: Peça
1: nós.
2: Para o Senhor fazer um milagre na sua
1: beleza?
2: Vida.
1: O meu amém aí para todos. Ontem, hoje e amanhã. Que Deus ilumine todos nós. Amém?
0: Valeu, Paulo. Bom trabalho a todos vocês. Indo para mais um turno agora. Vamos. Que Deus acompanhe.

0: de Santa Catarina, do Brasil inteiro. A gente reconhece que a gente precisa de uma intervenção de Deus na nossa vida, né? De um milagre, de uma mexidinha. Que Deus cure o nosso coração, que Ele transforme a nossa forma de pensar, a nossa forma de agir, a nossa vida, né? Eu tenho certeza que cada um de nós tem um desejo.
1: Faz um milagre em mim.
0: Parte da vida que precisa ser tocada por Deus. E se esse é o desejo do seu coração, faça esse pedido junto com essa canção para Ele, porque Ele está ouvindo as nossas orações, está com os ouvidos inclinados para nós todos os dias. Então, aproveite essa oportunidade até às 8 horas da noite aqui pela Oeste Capital. Você tem esse seu momentinho com Deus, esse encontro marcado com Pode Crer. Nossa audiência por aqui no 3361-3130, Flávio Marquioro, boa noite, vamos, vamos, Flávio! Simone Pan também tomando seu chimarrãozinho, ouvindo a gente, Deus abençoe, relaxe, curta a sua noite de segunda-feira, viu, Simo? Quem mais a boa noite?
2: Boa noite, Ana.
0: Buenas.
2: Paz. Ouvindo o programa hoje.
0: Fico feliz, querido.
2: Graças a Deus pelo dia, pelo início de semana.
0: Aleluia.
2: Um trabalho puxadinho, mas grato a Deus. Indo para casa com o carro, com o rancho cheio de compras, agradecido. Indo para casa tomar um chimarrão com a esposa amada.
0: Olha
2: só. E se assim Ele permitir, nosso Deus, mais um dia amanhã também, se não permitir, estamos no braço do Pai.
0: Ah,
2: Deus abençoe
0: melhor, né?
2: Esse programa. Estamos te ouvindo, Gilberto da Silva, da Linha das Palmeiras.
0: Grande abraço, querido. O homem tá feliz, tá com o rancho lá no carro, né? Não tem como ser triste. Deus abençoe, querido, é isso aí. Eclesiastes 9:9 já diz, né? Desfrute a vida com a mulher que você ama. Todos os dias dessa vida sem sentido, né? Debaixo do sol, todos os dias que Deus nos dá com a pessoa amada é uma recompensa, dizia o sábio Salomão, né? Sublime! Seguindo por aqui com a canção maravilhosa do F. Hope Music, pra gente agradecer a Deus e expressar como Ele é sublime. Não há ninguém que se compare a Ele.

0: Pop Music, composição aí do Caio e da Débora. Dois nomes muito presentes nas composições do F-Hope, né? E esse tema da música, a supremacia, a beleza, a presença de Jesus. A presença mais desejável do que o ouro. Quanta gente deseja ficar rico, né? Oh, meu Deus, como a gente queria ficar milionário. Mas a presença de Deus é mais essencial na nossa vida. A presença de Deus é melhor que a vida, na verdade.
1: Muito melhor.
0: Que a gente consiga carregar essa cultura de oração, né? Essa vontade de ter Deus pertinho da gente. Assim, ó, quase que atingível com a nossa mão, né? Quase que atingível com a nossa mão, de tão presente através da nossa forma de viver, através das nossas orações, através da nossa gratidão. 3361-3130, eu quero você também aqui pertinho, participando com a gente. Mandando seu alô no 3361-3130. Quero ver quem tá por aqui, ó. Com o mate, peraí, que eu quero entender essa foto aqui, ó. É um carrinho de mão com brasa pra se esquentar? Não, eles fizeram um tipo uma churrasqueira num carrinho de mão? Oh, meu Deus! Que ideia maravilhosa! É aquela coisa, né? O brasileiro precisa ser estudado.
2: Boa noite!
3: Outra vez eu pedi, mas acho que não deu tempo pra trocar. Consegui tocar qualquer melodia da Isa Marçal. Nós estamos na escuta, hein? Agradecemos.
0: Um grande abraço, querido. Deus abençoe vocês. Quem mais? Boa noite, Clara!
4: Oi, boa noite. Aqui é a Clarice do Bairro Dourado. Eu já picou. Estou escutando o programa, meu maravilhoso. Eu quero pedir o hino Vencer é Preciso, do, acho que deve ser Daniel e Samuel. E para mim escutar, eu e meu filho. E ofereço para quem estiver escutando a rádio, tá bom? Para vocês aí também, que nossa semana seja abençoada. E eu consigo ver Deus em tudo, sim, porque acho que desde que a gente acorda e abre o olho, a gente já consegue ver o milagre de Deus aí já. Então eu vejo Deus em tudo, sim. Na minha família, em todos os... Tudo. Eu vejo Deus. Tá bom? Um abraço pra vocês e tudo de bom.
0: Um abraço, querida. Uma excelente noite pra

0: dica prática aí para você vencer a ansiedade, você que tá lutando, né, com a ansiedade, a correria do dia a dia. Antes de reclamar do que tá faltando, fazer uma lista mental aí do que Deus já colocou na sua mão. A gratidão, ela não resolve os nossos problemas, logicamente, né? Mas ela muda completamente a forma que a gente enfrenta os nossos problemas, né? A gente para de olhar apenas para aquilo que a gente não tem. Para de olhar pro retrovisor, né?
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0: E aí começa a reconhecer as bênçãos que a gente encontra pelo caminho e a gente ganha força para seguir em frente.
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0: pagar. Sabe que a Bíblia tem um segredinho que ela diz assim, que a alegria do Senhor é a nossa força, né? Às vezes a gente busca alegria em tanta coisa, né? Na bebida, sei lá, em tantos prazeres a gente busca alegria, mas quando a gente busca a alegria do Senhor, a gente tem força para prosseguir e para vencer, seja lá qual for a dificuldade que a gente esteja enfrentando, seja ansiedade, seja doença, seja problema financeiro, seja aí um problema emocional, né? A gente tem força para continuar e seguindo em frente. E falar em seguir em frente, eu vou pro intervalo comercial. Enquanto isso, você segura as pontas por aí, aquece seu chimarrão, a água do chimarrão, faz seu cafezinho. Eu vou ficar aqui te esperando com mais canções. E ó, você também pode mandar sua mensagem enquanto isso, né? Pro 3361-3130, que eu quero saber quem tá do outro lado do rádio, sintonizado na FM da galera. Até já!
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2: Pronto, já estamos de volta. E se você aproveitou o intervalo para buscar o seu cafezinho, seu chimarrão, seu copo d'água, né? Até conferir se a mensagem daquela pessoa especial finalmente chegou. Seja muito bem-vindo de volta. Eu me chamo Ana Miller e esse é o Pode Crer por aqui de segunda a sexta, das 19 até as 20 horas da noite. Porque o seu rádio é igual coração de mãe, né? Ainda mais a FM da galera. Tu viu que aqui tem todas as tribos? Tem eu, né, que sou a guria do gospel, dos crentes, como dizem por aí. Aí depois vem o homem do chapéu. Depois vem o Dema, todo love, todo romântico. Oh, meu Deus, que misturança! Ai, ai, ai. Mas eu tava ansiosa pra falar com a nossa audiência no 3361-3130. Então manda sua mensagem que eu tô correndo pra lá. Aliás, você já percebeu que a gente vive de espera? A gente espera a volta do bloco, a gente espera para chegar o momento de falar com a audiência, a gente espera as férias, espera o milagre, espera a resposta. Só não pode ficar tão focado no que a gente tá esperando, que a gente esquece de viver o que tá no momento, né? Esquece de viver aquilo que Deus tá fazendo nesse instante. Então a dica é, enquanto o futuro não chega, Deus continua aí trabalhando na sua vida no agora, então convenhamos, né? Ele tem um currículo muito bom pra fazer as coisas acontecerem no tempo certo. Então confia, confia aí. Enquanto isso, ajeite seu volume aí, porque daqui a pouquinho tem música boa chegando. E agora tem a participação da nossa audiência no 3361-3130. Boa noite, Xaxim! Boa noite pra Marilei. Tudo bem, Marilei Suave? Olha que sobrenome bonito. Marilei Suave. Boa noite, Marilei. Ela tá ouvindo em Xaxim. Tá programando louvor, os sonhos de Deus na voz da Gabriela Rocha, a cantora mais ouvida do Brasil, inclusive, né? Que Deus abençoe a todos, toque em muitos corações, a Marilei Suave tá falando aqui. Ai, eu até acalmei só de ler o sobrenome dela. Até acalmei. Cleo Ribeiro também, boa noite, Cleo. Ele quer ouvir Bruna Carla com Advogado Fiel. Quem mais, quem mais, quem mais? Eliane, boa noite pra você, mandando um abraço pra toda a família. Valeu, Eliane. Deus abençoe você, querida. Simbora, então, com Bruna Carla, Advogado Fiel, pra você que precisa de um defensor da sua vida. Tem esse aqui pra te indicar, ó. Um baita cartão. Como eu tava falando antes, um baita currículo.
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A cantora mais ouvida no Brasil nos últimos tempos, Gabriela Rocha. Acima de todas as cantoras seculares aí, né? Do pop, do sertanejo, enfim, Gabriela Rocha mais ouvida. Os Sonhos de Deus, pedido da nossa audiência rolando por aqui no seu Pode Crer, o programa gospel do Rádio Brasileiro do Sul do Mundo, Luana Vieira. Tá um frio, ela tá dizendo aqui no Nonoai. Ô Lu, aqui também tá igual. Tá assim, ó, congelando o queixo, bateu os queixos hoje de tanto frio que tá fazendo. Onde que tem um termômetro nessa emissora? Sabia que eu não sei onde tá o termômetro dessa emissora? Aqui tá marcando 29 graus, nunca eu tô vendo aqui. Acho que tá errado, né? Ai, ai. Deixa eu ver aqui no celular que é mais confiável. Pera aí, ó. Vamos ver 10. Quanto que tá. O homem do chapéu tá falando que tá 10 graus nesse momento em Chapecó. Realmente, essa temperatura que tá marcando.

vendo aqui, ó. 10 grausitos, mas a sensação térmica bem menor, né? Não sei aí, mas por aqui tá uma sensação térmica diferenciada, congelante. E assim, nesse dia congelante, a gente vai encerrando o programa de hoje, agradecendo a sua sintonia, a sua participação, a sua audiência. Amanhã tem mais a partir das 19 horas. E hoje, para finalizar o programa, eu vou trazer uma música aqui da minha igreja, dos piá, das piazadas lá da minha igreja. É, o Jovem Renovar, né? Eles têm algumas músicas. E nesse final de semana eles lançaram essa aqui, ó, o Silêncio Vivo, cantado pela Brendinha. Muito legal a canção ficou. E eu vou trazer para vocês pra gente fechar todas do programa de hoje. Um grande abraço para toda a galera da Renovar em Cristo, meus amigos e colegas, né? Desse tempo que estamos vivendo, ansiosos pela nova igreja, pelo novo templo, pela nova construção. Que Deus nos abençoe e que a gente continue levando a palavra de Deus, né? Enfim, a todos nós, né? De todas as congregações, de todas as igrejas, de todas a irmandade. Né? Todos os cristãos aí reunidos, que Deus abençoe a cada um nessa noite. Um grande beijo no seu coração, tenha uma boa noite, um bom descanso e que amanhã você viva a vontade de Deus na sua vida, que é boa, perfeita e agradável. Beijo no seu coração, goodbye!

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0: 20h01.
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17: Alô, amantes do esporte pesado e apaixonante.

É diferente pra galera.

0: campeão.
1: Agarradinho na sua cintura.
0: Aí é bom, hein? Aí é bom. É bom igual alicate de pressão. Pega e não sorta. Tô falando, tô falando. Fala, fala. Quem tá ouvindo o programa? Vamos ver aqui, vamos ver.
2: Arthur, Heitor, Léo e Marcos.
0: Isso.

0: bandido, desmamado e atrevido.
1: Vai pescar moçada.
0: Coração apaixonado, hein,
2: Brasil!
0: Olha só, a folha da bananeira de verde ficou madura. O homem que mexe com mulher casada não tem a vida segura. A cada passo que ele dá é caminho da sepultura. Pega, pega a moda! 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E isso, escuta umas quantas modas aí. É bom demais, hein? 3361-3130, você participa com a gente nessa noite pra lá de espetacular.
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0: Boa noite, boa noite. Toca uma Dolorense e Lorival, franguinho na panela. Estamos trabalhando, ouvindo o programa. Ela, a Simone Pã, juntinho com a gente aí no Brasil Rodeio. Vai se casar. Olha só, boa noite aos Ziris que está conferindo o nosso programa. Obrigado. 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
0: Eita, o cara bêbado na bodega aí, incomodando, apaixonado. É uma desgraça mesmo, viu? É uma desgraça, não tem quem lide, né? Não tem quem lide, O homem louco aí.
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0: Segura, DJ, pega uma moda daquelas. Doida.

0: aqui nas zonas. Te mandar boa noite, tudo certo? Coloca aí no sorteio a Fátima do seminário. Tá participando com a gente. Obrigado pela sintonia. Brasil rodei 1 milhão de peão. Vou mandar o áudio aqui, já vamos ouvir, já vamos conferir. Deixa baixar, deixa baixar. 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
0: Tá dando um recado para você. Aqui a pegada é bruta, a pegada é diferenciada.
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0: boa noite,
1: noite,
0: abraço,
1: noite.
0: Alemão Mordecai no caos, se deslocando dessa galáxia até a outra aí, levando progresso aí.
1: Aí é bom,
0: vamos,
1: meu parceiro.
0: Vamos engolir mais essa noite aí no caos aí.
1: Isso.
0: Certo?
1: Certo.
0: Nada aí, alegrar nossas noitadas. Tamo aí. Um baita programa aí, mandar um salve aí pra todos os ninjas aí da madrugada aí. Logo, logo nós estamos no destino final lá. Beleza, Jó? Com Deus, com os anjos de proteção aí.
1: Amém.
0: Tudo tá de bom ali, cabe um.
1: Amém. Saudade pesada é essa aí, meu boiadeiro. 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
1: é
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1: bom.
3: 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O importante é conversar.
1: Vamos ver o Paulo aí.
4: Bom. Pode levar o carro trabalhando.
1: Ah.
4: Viu? Bolei pra live hoje, frio da madrugada. Rio Negro, hoje à noite promete.
1: Será?
4: Plantãozinho vai ter 4 graus na madrugada pra live. Beleza?
1: Ah,
4: beleza. Um ideal ali pra você ter ninguém.
1: É o frio.
4: Um sorteio, um boleiro de sorteio, né? Boleiro de buquinhas ali.
1: É.
4: Valeu? Tá, então, fui, já louco.
1: Já louco, obrigado.

0: Mantém fel ligado no programa. Mandou os Miros Mar. Estamos se aquentando. 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Falei do Polentas, do Polentas, do Polentas!
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0: 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A moda é doída, é o frio da madrugada. Ei, Brasil Rodeio!
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0: Eita, moda boa demais, hein? Moda boa demais. Pra acabar com tudo no Brasil Rodeio.
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0: 1 milhão de peão pra galera.
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0: Prepara aquela dos bailão com o corpo e alma lá, tá? Vamos tocar, vamos tocar, vamos tocar aí. Essa aí pra dar. Hoje é dia de alegria, hoje é dia de alegria. Vamos pra cima da galera aí. E hoje é dia de alegria, dia de alegria. 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
0: Já já tendo você no zap aí, ó. 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
0: Vamos pra cima!
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0: 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Dado o recado pra galera. Sorta aí o Haiti. 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
1: 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E que pegada, hein? 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

0: aí com a abacaxi, pegou preço.
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0: Vamos meter no PA o circuito viola. 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

0: da moda, Mike Lian, meu pai, no nosso circuito viola.
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0: 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Desperta a fé no mundo.
7: A imagem desperta a fé em todo mundo.
0: Olha, mais uma vez estamos aqui para agradecer a Deus, a inteligência superior. Agradecer aquilo que nos mantém no olho da fé. Obrigado. Obrigado ao universo. Obrigado ao Pai Celestial, a Deus onipotente, onipresente. Que Deus possa estar com você. Eu quero que você pense, feche os seus olhos nesse exato momento. Leve seu pensamento a Deus em gratidão. Dizem que o amor é uma escolha diária. E no fundo, todo mundo busca aquela certeza de acordar e saber que escolheria a pessoa amada, que escolheria ficar do lado dela todos os dias. O amor de verdade não está nos grandes palcos, mas nos detalhes bobos do dia a dia, nos planos desenhados para o futuro e também na calmaria que a gente encontra no meio do caos. Estar com quem se ama é descobrir que não importa o tamanho do mundo lá fora, o melhor lugar do universo para ser simplesmente é o abraço de alguém. É sobre cumplicidade, é sobre se entender num olhar e ter na risada do outro sua trilha sonora para a sua vida. Amar é ter um porto seguro, um melhor amigo, um amor. Tudo na mesma pessoa. É caminhar lado a lado, colecionando momentos, superando desafios e transbordando o que há de melhor em cada um. Amar é cuidar do hoje, é acreditar no amanhã e é escolher o sempre. Que Deus possa estar com você. Que Ele possa fazer de cada momento, junto com as suas atitudes, um dia maravilhoso. Obrigado a todos, boa noite e até.

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1: Boa noite.
2: Boa noite para você que nos acompanha em todo o país.
1: Segunda-feira, 15 de junho de 2026.
2: Vamos ao destaque do dia: transporte público coletivo.
1: Novo marco regulatório é sancionado pelo presidente Lula.
2: Ele muda as formas de financiamento do sistema e moderniza a regulação sobre as empresas que operam para melhorar a qualidade do serviço.
1: Na nossa entrevista do dia, nós conversamos com o secretário nacional de mobilidade urbana, Marcos Daniel. Dos Santos.
3: A gente tem nessa norma, ela abarca desde uma linha de trem ao metrô, a um corredor de ônibus, a um ônibus convencional, a um micro-ônibus, a serviços de barca, então precisa de